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10: Você está curtindo a Noite Educativa aqui na 97.1 FM comigo, Marilena Chociai, e tem mais música chegando. Abrindo o próximo bloco, eu te deixo com Caetano Veloso, Os Quereres.

uma exposição que reúne arte, memória e história da comunidade surda, está aberta ao público no edifício Dom Pedro I, no campus Reitoria da UFPR. A mostra tem uma linha do tempo que apresenta marcos, lutas e conquistas da comunidade surda, além de homenagens a figuras importantes. O espaço também oferece oficinas de cerâmica, pintura, xilogravura e gravura. A visitação é de graça e segue até 16 de outubro, de segunda a sexta-feira, das 9h30 da manhã até as 5h30 da tarde. O campus fica na rua General Carneiro, 460, no centro. Gisá Shevchak para a Noite Educativa.

0: Capital Inicial fechou a sequência com Independência, acústico de 2000 na sua noite educativa. Eu vou para o intervalo rápido, mas já volto com mais música na programação.
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Chegando agora, Titãs, Insensível.

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0: Fechando a noite educativa desta quinta-feira, você ouviu Vitoriosa com Ivan Lins. E quem te faz companhia a partir de agora é o Tobias de Santana com o melhor da nossa música brasileira. Continue aqui na Educativa com o arquivo MPB. Uma boa noite para você, a gente se encontra amanhã. Até lá!
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2: A PUC Paraná abriu inscrições para o vestibular 2027 para ingresso no primeiro semestre do ano que vem. São mais de 80 cursos de graduação nos campos de Curitiba, Londrina e Toledo. As inscrições seguem até 2 de outubro. A prova vai ser realizada no dia 11 de outubro. Para a medicina, serão 60 questões objetivas e uma redação com duração de 5 horas. Para os outros cursos, serão 40 questões objetivas e uma redação com duração de 4 horas. O resultado da primeira chamada será divulgado a partir do dia 5 de novembro. As inscrições devem ser feitas pelo site da PUC Paraná. Gisá Shevchak para a Noite Educativa.
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1: Não raro surgem conversas em grupos, em programas de TV e até em novelas, tentando definir a importantíssima figura da mãe. Quem seria ela? Quem teria, não o direito, mas a honra de assim ser tratada? Existem, inclusive, pessoas que têm a sorte de ter mais de uma mãezinha. Uma biológica, outra do coração e outras que a vida se encarrega de trazer, como as mães de leite, tão comuns no passado, cuja lembrança seria maravilhosa se questões sociais e raciais não as manchasse. Inegável que aquela que cuida, que muitas vezes se sacrifica, defende, dá carinho, alimenta, encaminha para a vida, é reconhecida como mãe. O ser iluminado que cuidou de nós, um ser dedicado, capaz de gerar por muito mais do que 9 meses, dar à luz durante uma vida inteira, além de amor de forma incondicional, sacrificando, se preciso, sonhos e projetos pessoais. Essa energia e espírito que rondam a figura materna são perfeitos para lembrar, no campo da cultura, de uma mulher mãe que é quase um símbolo da entrega, alegria e sacrifício. Uma mulher que também possibilitou o nascimento de seres que já haviam nascido, mas, através dela, Beth Carvalho, raiaram definitivamente. Elizabeth Santos Leal de Carvalho nasceu no Rio de Janeiro no dia 5 de maio de 1946. Uma instrumentista que sabia compor e cantar, que sabia encantar e dar à luz aos poetas cantores, especiais que experimentavam, ainda que de forma relativa no mundo das artes, a invisibilidade.

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0: Essa foi Beth Carvalho com Andança.
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0: Bete Carvalho se aproximou da música ainda quando criança, ao ouvir sensibilizada canções com Silvio Caldas, Elisete Cardoso e Araci de Almeida. Mais tarde, participou de muitos festivais da canção, conquistando com apenas 19 anos o terceiro lugar no Festival Internacional da Canção de 1968, com a música Andança, título de seu primeiro LP e composta pelos amigos estudantes de arquitetura Edmundo Souto, Danilo Caymmi e Paulinho Tapajós. Bete Carvalho deu à luz a vários sucessos inesquecíveis da MPB, como 1.800 Colinas, Saco de Feijão, Coisinha do Pai, Olho por Olho, Folhas Secas, As Rosas Não Falam, Vou Festejar e muitas outras. É conhecida por sua importante participação no mundo do samba e na revelação e resgate de talentos como Nelson Cavaquinho, Cartola e Zeca Pagodinho, além do grupo Fundo de Quintal e, consequentemente, seus integrantes Jorge Aragão, Almir Guineto, Sombrinha, Arlindo Cruz e Walter Sete Cordas.
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0: Você ouviu Beth Carvalho interpretando 1.800 Colinas.
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0: Beth Carvalho abraçou e foi abraçada pelo samba. Obteve muito sucesso na sua carreira no Brasil e fez sucesso também fora dele. Realizou turnês importantes levando o samba para os palcos dos Estados Unidos, Cuba, Portugal, Espanha, África do Sul, Angola, entre outros. Em 2012, ganhou o Grammy Latino da categoria Melhor Álbum de Samba Pagode, com o disco Nosso Samba Tá na Rua, mas já havia sido homenageada na cerimônia de premiação da Academia em 2009, recebendo o prêmio pelo conjunto da obra, como reconhecimento pela importância da sua trajetória musical.

0: Essa foi Beth Carvalho interpretando Goiabada Cascão.
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0: Mulher, guerreira, sensível, determinada e amada por tanta gente, Beth Carvalho era mangueirense e botafoguense de coração, mas amiga e incentivadora de tudo que fosse bom, como, por exemplo, o Cacique de Ramos, ponto de encontro de grandes bambas e berço de um estilo de samba que virou marca também dos carnavais do Rio. Uma lutadora que, mesmo nos momentos mais delicados, em que a dor oriunda de um problema na coluna tentava ofuscar o seu brilho, enfrentou como pôde, numa entrega e sacrifício que talvez só quem tenha sido mãe possa entender. Essa mulher encantadora e encantada, como todas as mães, deu à luz aos belos filhos feitos de sons e letras, as canções. Também aos astros em suas incubadoras que clamavam por ser paridos para a luz dos palcos e para o mundo das artes.

0: Ouvimos Beth Carvalho com Maior é Deus.
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0: Seus carinhos e acalantos de mãe não foram cedidos apenas para sua talentosa filha Luana Carvalho, mas para muitos que fizeram por merecer essa honra. Chegou ao espaço para acordar em Marte, cantando Coisinha do Pai, o robozinho da NASA, sendo a única brasileira a conquistar esse feito. Podem até chamá-la de rainha ou de madrinha, tudo bem, se considerada a origem da palavra. Mas Beth Carvalho era, de fato, mãe, da qual muitos se orgulham de ser filhos.
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0: Eu sou o Tobias de Santana e você participou do arquivo MPB Especial. Obrigado por prestigiar um pouco da fantástica obra da cantora-compositora Beth Carvalho. Um fraterno abraço e até breve.

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5: Bom dia, hoje é um novo dia aqui na 97.1. Desejo que esse dia seja excepcional para você e nada melhor do que começar com música de qualidade como fundo musical aqui na Educativa 97.1 FM. Eu sou o Tobias de Santana, espero que esteja tudo bem com você. Seguiremos juntos até às 7 horas da manhã, navegando nesse mar seguro das belas canções da madrugada.
6: E vamos iniciar com a rainha do rock, Rita Lee, interpretando Caso Sério.

0: Começamos o bloco com a paulistana Rita Lee, com Caso Sério. E estamos fechando o bloco também em São Paulo, com a banda Titãs, É Preciso Saber Viver.
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0: Madrugada Educativa trazendo Ney Matogrosso, Ex-Amor.

0: Esse foi Milton Nascimento com Caçador de Mim.
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0: Você fica agora com a banda Vanguard e Stevie.

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0: Você curtiu a banda Legião Urbana, Índios?
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0: Agora quem chega é Yahoo, Caminhos de Sol.

0: Bela interpretação de Fernanda Takai para Debaixo dos Caracóis dos Seus Cabelos.
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0: Madrugada Educativa, música boa na madrugada. Eu sou o Tobias de Santana, seguindo com você até às 7 da manhã. Agora você fica com Cássia Eller, interpretando As Coisas Tão Mais Lindas.

0: Essa foi Gal Costa, Coração Vagabundo.
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0: E agora vai ouvir a canção A Estrada com Cidade Negra.

0: Esse foi o Mestre Djavan interpretando Avião.
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0: Chega agora é Luiz Melodia com a canção Magrelinha.

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0: Esse foi Oswaldo Montenegro, Eu Quero Ser Feliz Agora.
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4: O Amapá é o Brasil fazendo fronteira com Guiana Francesa, Suriname e o Atlântico. Lá nasceu Fernanda Takai. Norteada de nascença, passou pela Bahia, chegou até Belo Horizonte e de lá ganhou o mundo. Pouco adiantou. Falar dela é lembrar que na primavera de 1992 foi criado um mundo com quatro elementos: a música, John Ulloa, Ricardo Coctus e Fernanda. Era o planeta Patufu, que cresceu com novos componentes, Xande Tamietti, e atualmente conta também com Richard Neves na formação. São marcas da banda a originalidade com um super toque de John, a competência dos músicos e a presença destacada de Fernanda Takai. Patufu conquistou prêmios como Revelação da MTV Brasil, Grammy Latino, Discos de Ouro, figurou na revista Time entre as 10 bandas mais importantes fora dos Estados Unidos, além de músicas em trilhas e novelas, num total de 13 discos e 5 DVDs. Fernanda Takai, em decorrência da sua voz, talento e estilo, recebeu um convite de Nelson Motta em 2007 para gravar músicas do repertório da cantora Nara Leão. O convite de Nelson é irrecusável, pela visão e sedução artísticas de que o jornalista é portador. E Fernanda, mesmo na época trabalhando o nono álbum da banda Patufu, honrada, topou o convite no seu primeiro disco solo, que abriu novos caminhos e projetou o seu nome e o da banda. Fernanda desenvolveu outras atividades como colunista de jornal e escritora. Seu primeiro livro foi de contos, com o título Nunca Subestime Uma Mulherzinha. Olha, não sou daqui. Fernanda Takai é sansei, ou seja, é a segunda geração de descendentes japoneses nascidos fora do Japão. A ligação da brasileira com o país de seus avós é grande e ela aproxima essas duas realidades. Em um dos programas de bate-papo do UOL, de que participou em 2021 como curadora da temporada Japão, ficou evidente que, se podemos contribuir com os japoneses, temos também muito o que aprender com eles nesse intercâmbio de temas como música, culinária, valores, alegria brasileira e cultura da hospitalidade japonesa, conhecida como omotenashi. A voz de Fernanda Takai acalma sem entristecer. É um misto de cores renovadas com tessitura de sabedoria. Maravilhas que só a mistura revela. Ela tem baixa estatura, mas como ensina a sabedoria popular, se tamanho fosse documento, o elefante seria o dono do circo. Eu sou Tobias de Santana. Que tal? Vamos ouvir Canção para Você Viver Mais, na voz de Fernanda Takai? Música.

0: Você ouviu uma bela canção, um clássico, Lumiar, interpretado por Roberta Campos.
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2: Vou-me embora pra Pazárgada. Pronuncie Pazárgada. Isso mesmo, com som de Z em zero. Assim pronunciava o próprio Manuel Bandeira, como prova uma gravação deixada por ele. Nem poderia ser diferente, já que o S aí é intervocálico e por isso mesmo tem o som de Z. Na verdade, as pessoas pronunciam Pazárgada, pensando que se trata de palavra espanhola, onde o S, mesmo entre vogais, tem esse som de C cedilha.
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0: Madrugada Educativa, música boa na madrugada. Você fica agora com Tribalistas, Aliança.

0: Esse foi Ivan Lins com a canção Vieste.
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0: Vamos agora com Jorge Benjor. Que maravilha!

0: Você recordou a canção Desculpe o Auê, com Luísa Posse.
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6: Educativa trazendo Sandra Sá, bons momentos.

0: Essa foi Isabela Taviani, Digitais.
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2: Você fica agora com a banda Gilsons, Beijo na Boca.

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0: Esse foi Chico César, Mama África.
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2: Disponível no canal de streaming Prime Video, O Aniversário, Mudança Radical, é um thriller político que imagina a chegada do autoritarismo não por meio de tanques nas ruas ou golpes espetaculares, mas de maneira discreta. Primeiro como uma ideia, depois como um livro e, finalmente, como promessa de conciliação nacional. Dirigido pelo polonês Jan Komasa, de Corpus Christi, o filme começa na comemoração dos 25 anos de casamento de Ellen e Paul Taylor, interpretados por Diane Lane e Kyle Chandler. Professora universitária, Ellen recebe em casa os 4 filhos. Um deles, Josh, vivido por Dylan O'Brien, apresenta à família a nova namorada, Liz, papel de Phoebe Dynevor. Ellen reconhece na jovem uma antiga aluna que defendia ideias antidemocráticas. Agora, Liz está prestes a lançar A Mudança, livro que dará origem a um movimento político aparentemente interessado em superar as divisões dos Estados Unidos. Acompanhando a família ao longo de 5 anos, Komasa mostra o crescimento desse movimento sem abandonar os espaços domésticos. É na sala de jantar, no jardim e nos quartos que percebemos a erosão da democracia. Os efeitos aparecem nos silêncios, nos olhares desviados e no cuidado cada vez maior com aquilo que ainda pode ser dito. A fotografia do filme reforça essa transformação. A casa inicialmente iluminada e acolhedora vai adquirindo tons mais frios. Portas, corredores e móveis passam a separar visualmente personagens que, mesmo sentados à mesma mesa, já não parecem habitar o mesmo mundo. Diane Lane conduz o filme com uma interpretação intensa, mas cheia de ambiguidades. Sua personagem percebe o perigo antes dos demais, embora também seja arrogante e incapaz de esconder o desprezo pela antiga aluna. Dylan O'Brien realiza a transformação mais inquietante da narrativa, enquanto Phoebe Dynevor evita fazer de Liz uma vilã convencional. Ela é muito ambígua. O roteiro, por vezes, é esquemático e não explica inteiramente como a mudança, o tal livro, conquista tão depressa o país. Ainda assim, o filme formula uma advertência poderosa. A democracia pode desaparecer não apenas em um golpe, mas também por meio de pequenas concessões e da promessa sedutora de eliminar todos os conflitos. O aspecto mais assustador de O Aniversário, no entanto, não está na possibilidade de que essa realidade venha a existir, mas na suspeita de que ela talvez já tenha começado.
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3: Madrugada Educativa trazendo Emílio Santiago, Pingos de Amor.

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0: Esse foi o mestre Zé Ramalho interpretando Sinônimos.
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0: 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Você vai recordar um clássico Enrosca com Paulinho Mosca.

0: Esse foi o grupo Casuarina com Um Samba de Saudade. E assim, finalizamos o nosso passeio pela madrugada na Educativa 97.1 FM. Sempre um prazer ter a sua nobre companhia para curtir música de qualidade aqui na Educativa. Eu sou Tobias de Santana, deixando você sempre em ótima companhia. Vem aí Eureka e logo a seguir, não dá para perder, o Jornal Paraná Agora, primeira edição. Temos um encontro marcado hoje à meia-noite para um novo passeio musical na madrugada. Um ótimo dia para você e um fraterno abraço.
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4: Olá, chegamos! Eureka no Rádio, sempre tratando de questões ligadas ao ensino. Chegou a sexta-feira, dia 25 de setembro, primavera no Hemisfério
5: Última
4: Sul.
5: Última sexta-feira de setembro.
4: Última semana inteira.
6: As setembro flores rápido, estão né? nascendo, né? Os jardins começando
4: florição,
6: mais uns dias.
4: Florir e ficar acaba aí, colorido. Um grande mês.
5: Para quem gosta da mitologia grega, né? Ceres está se preparando, né, para Exatamente, receber a filha de Hades. Hades é o deus da profundeza, sequestrou a filha de Ceres e aí, e aí eles explicam as quatro estações do ano a partir do momento que ela está se preparando para receber a filha, daí no verão ela fica com a filha, e aí quando ela tem que devolver a filha, começa a cair as folhas com o outono, e no inverno
4: com o Hades, né?
6: Com o Hades. Inverno é. O acordo que ela tem com o Hades é justamente esse.
5: Quem conciliou foi Zeus, né? Ela foi reclamar para Zeus, Zeus fez ali, ó, então, 6 meses com ele, 6 meses com você. Aí
6: o Hades, é bem interessante. Que é o irmão, né, sofrido em relação aos outros dois, né, o Zeus e o Poseidon. Por quê? Porque na hora da tirar a sorte para ver quem ficava com que reino, os outros dois irmãos, o Zeus e o Poseidon, sacanearam o Hades.
4: Esses gregos tinham tempo, né, para contar isso.
5: Mas sabe que é interessante você perceber que eles tentavam buscar a explicação da natureza, claro, aí é mitológica, mas a forma deles raciocinarem era muito interessante. Sim,
4: do povo. Uma coisa bem didática.
5: O que falta hoje? Então, ficou, reflexão, né? Meditação.
4: E analogias, né?
5: Sim, era
4: analogia
5: sim,
4: com a natureza.
5: Ter essa percepção, né?
4: Professor Oswaldo, faça-me uma analogia, então, nesta data, você que foi testemunha.
6: Nesta data, meus amigos, em 1955, nasceu um dos caras que eu mais admiro no Brasil hoje. E ele é pouco conhecido por gente que deveria até lê-lo nas escolas. Um cara chamado Amir Klink.
5: Ah,
6: né?
5: Sim.
6: Amir Klink, o grande navegador brasileiro. Ele não gostava de ser chamado de aventureiro, né? As pessoas gostam de chamar de aventureiro. Ele diz, eu não faço aventura, eu faço tudo metodicamente calculado e pensado, né? Mas escreveu, a partir de suas viagens, livros maravilhosos como o primeiro, 100 dias entre céu e mar, 1985, ele escreveu esse, quando ele faz a trajetória da Cidade do Cabo, na África, até o Brasil, num barquinho a remo. Num barquinho.
4: Ele construiu.
6: É uma das. O Paraty, né? Uma das histórias mais legais de ser lida, assim, a aventura, o que ele descreve. Depois, outra sensacional. E os brasileiros pouco sabem disso,
5: sim,
6: né?
5: Vai
4: ter um filme sobre ele.
6: Outro, Paraty entre dois polos. Quando ele sai do Brasil, vai à Antártida, para lá numa baía, deixa congelar tudo, ele fica preso lá de propósito, passa 6 meses lá preso sozinho de propósito, aí quando degela, ele sai e dá a volta ao mundo.
5: Imagina o planejamento.
4: A respeito desse barco que ele constrói, eu tive a chance de estar com ele em determinado momento, ele conta que ele tinha um amigo muito chato, que todos os dias vinha e dava uma notícia ruim para ele. E um dia o cara chega para ele e fala assim: Amir, você vai morrer. Ele fala: cara, eu tô fazendo aqui um barco para navegar e você vem e diz que eu vou morrer. E esse colega, não lembro o nome, ele citou o nome, ele amassa a lata de cerveja que ele estava tomando. Amassou a lata e falou assim: tá vendo por que que você vai morrer? Você está construindo um barco duro. E a hora que o teu barco congelar, o gelo vai furar o seu barco e você não vai sair dali. E ele fala: a partir desse momento, esse meu amigo chato me fez destruir o meu barco inteiro e fazê-lo novamente com um casco. E quando descongela, ou a Antártica vai descongelar, e ele usa o termo Antártica, e depois ele me explica também por quê. E a Antártica descongela, e eu tinha planejado tão bem essa viagem, que me sobrou espaço para ir até o Polo Norte e retornar.
6: Sim,
4: até Paraty.
6: Que é esta Paraty.
4: E o que foi
6: essa viagem, Paraty, entre dois polos.
4: Esse grande. Mas não era o plano ir até. Sobrou comida.
6: Sim, sobrou,
4: tinha,
6: né?
4: Tinha.
6: Sobrou.
4: E lembrando que é com essas viagens do Amir Klink que se produz o que a gente consome hoje, que se populariza, né? As barrinhas de...
6: E a comida desidratada, uhum, que ele usou bastante na primeira viagem. Lembro que até foi produzida para ele pela Nutrimental, a antiga Nutrimental aqui do Paraná.
4: Perfeito. Senhores, vejam o filme. E a filha dele esses dias falou assim: por favor, não compre mais o meu livro. Emprestem o meu livro, quem já comprou, para não gerar mais papel. O que aconteceu?
5: Oh.
4: Esgotou. Não deu certo. Ela ter feito esse pedido. Senhores, nós que fazemos um pedido, comprem livros, tá? Ao contrário do que ela falou. Grande abraço a todos. Eureka no Rádio.
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1: É sexta-feira, que coisa boa, hein? E aí, tudo bem com você? Já tá pensando no sextou? É 14 graus agora em Curitiba, predominantemente nublado o céu, mas olha, a previsão é de sol, viu? E sol ainda hoje em todo o estado do Paraná, aqui em Curitiba também. A gente deve ter aí uma elevação nas temperaturas para deixar o fim de semana bem bom hoje, amanhã, domingo. Coisa boa, hein? O melhor de tudo é ter você aqui comigo. Sou Patrícia Armin. Junto com a nossa equipe, a gente te faz companhia até as 8 horas da manhã. Sim, temos 21 minutos aí pela frente, sem intervalo, com notícias, prestação de serviço aqui e muita informação para você começar bem este dia. Tá combinado? Bora lá então, vamos começar a falar de eleições, porque faltam agora poucos dias aí, hein, para as eleições 2026. A Justiça Eleitoral amplia o número de sessões com recursos de acessibilidade para essas eleições de 2026. São 220.577 sessões adaptadas em todo o país. Isso significa 41% a mais que em 2022. Nas últimas eleições aí majoritárias, o número de eleitores que declararam alguma deficiência também cresceu, viu? E chega a quase 2 milhões de brasileiros. Entre os recursos disponíveis estão áudio na urna, teclado em braille, identificação tátil da tecla 5 e intérprete de Libras na tela. Quem precisar de áudio, por exemplo, pode solicitar o recurso ao mesário, mesmo se não informou a condição antes, tá? Chegando lá na hora, o mesário vai ajudar e colaborar aí, então, para pessoa ouvir, o eleitor ouvir o áudio. Pessoas com deficiência ou mobilidade reduzida também têm preferência para votar e podem contar com acompanhante na hora do voto. Aqui no Paraná, são mais de 112 mil eleitores com deficiência. Agora faltam 19 minutos para as 8 horas da manhã. Um bom dia para você que está ligando o seu DAI, o seu rádio aí no carro. Está saindo de casa, está entrando na garagem agora, está saindo para trabalhar, levar a garotada aí para a escola ou indo para a universidade. Um privilégio ter você aqui nesta sexta-feira. Quem nos acompanha a semana todinha, vem junto com a gente. Muito obrigada, viu, de nos levar aí de carona pelas ruas da capital, da região metropolitana, pelos contornos. Falando em região metropolitana, a Prefeitura de Colombo, na Grande Curitiba, oferece 470 vagas temporárias em um processo seletivo simplificado. Há oportunidades para áreas como saúde, educação e assistência social, além de um cadastro de reserva. Os salários variam conforme o cargo e a formação exigida. As inscrições começam às 8 da manhã da próxima segunda-feira, tá? E seguem até 18 de outubro pela internet, no site da Fundação Fafipa. A taxa é de R$ 50,00. Entre os cargos, há vagas para motorista, professor, enfermeiro, psicólogo, fisioterapeuta, médico e educador social. Os interessados devem conferir os requisitos e demais informações no edital. Acesse aí, então, o site da Fundação Fafipa. Ainda sobre a região metropolitana, produtores rurais de São José dos Pinhais podem se inscrever já a partir de hoje para adquirir alevinos com subsídios de 60% do município. O cadastro segue até 9 de outubro e deve ser feito presencialmente na Secretaria Municipal de Agricultura e Abastecimento do município ali, né? Que fica na Rua Veríssimo Marques, 1801, bem no centro. São oferecidos alevinos de tilápia, carpas e bagre jundiá. Cada produtor pode solicitar até 5 mil peixes, conforme a área do tanque. A entrega está prevista para dezembro. Para participar, é preciso manter o cadastro na secretaria e na ADAPAR atualizado, claro, além de deixar

0: o tanque seco para a vistoria, né, e poder participar aí então desta seleção. A Praça Rui Barbosa, no centro aqui da capital, recebe neste sábado um mutirão gratuito de serviços e orientações. A ação ocorre das 8 da manhã às 5 da tarde e reúne atendimentos nas áreas de saúde, cidadania, direitos sociais, orientação jurídica, empreendedorismo e tecnologia. Entre os serviços estão informações sobre aposentadoria, pensão, benefícios do INSS, Bolsa Família e BPC, além de orientações sobre CPF, MEI e regularização de imóveis. Também haverá demonstração de massagem cardíaca, olha que bacana, e atendimento para um diagnóstico básico de celulares. A distribuição de senhas começa às 7h30 da manhã, por ordem de chegada. É amanhã, tá, gente? A iniciativa é da PUC Paraná e é aberta a toda a comunidade. Só chegar por lá, então, nessa infinidade aí de serviços que estarão sendo, né? Que estará sendo aí disponibilizado para todo mundo. 16 minutos para as 8 horas da manhã, você está sintonizado no, na Rádio Educativa. Um ótimo dia para você. Sexta-feira, ô, coisa boa, hein? Eu adoro, e você, hein? 14 graus agora. Conta aí para mim como é que tá, né, a sua sexta, como é que vai ser o seu fim de semana. Quer mandar um alô para gente? Uma foto aí do seu café da manhã, do seu pet, de você aí no caminho, nos levando de carona. 41-3331-756. E a registra e a sua companhia, que eu estou aguardando. O CIMEPAR e o IDR Paraná encerram hoje o serviço Alerta Geada 2026. Mais detalhes com o repórter Vitor Luiz.
1: O CIMEPAR encerra nesta sexta-feira o 32º ano do Alerta Geada. O serviço é ofertado anualmente entre maio e setembro em parceria com o IDR Paraná, com apoio da Secretaria de Estado da Agricultura e do Abastecimento, prefeituras, cooperativas e associações de produtores. Criado originalmente para proteger cafezais recém-plantados, o Alerta Geada hoje atende diversas atividades agropecuárias e ainda beneficia outros setores da economia, como turismo, comércio, mercado financeiro e construção civil. Neste ano, um mapa com previsão atualizada diariamente para as próximas 72 horas ficou disponível desde 4 de maio nos sites do CIMEPAR e do IDR Paraná. Foram emitidos 145 boletins diários no site do CIMEPAR, explicando se as condições atmosféricas eram ou não favoráveis para a ocorrência de geadas. Além disso, o IDR enviou para os produtores 30 alertas específicos para a possibilidade de geada com o potencial de causar danos a atividades agropecuárias.
0: É isso daí, hein? Agora faltam 14 minutos para as 8, muita gente chegando por aqui e eu quero já registrar as mensagens. Olha só que bacana quem está conosco aqui. Um bom dia para o Ederson Luiz de Melo. Alô, Ederson, ele mora em Blumenau, Santa Catarina. Bom dia aí para você, bom dia, Santa Catarina, estado vizinho aqui da gente, um estado que eu gosto bastante também, aqui do sul. Luiz Guilherme, bom dia para você. A Luciene também fala assim, bom dia galera, sextou, sextou, hein, Luciene, coisa boa, bom ter você aqui com a gente. Marcelo Dorico, bom dia, ótima sexta-feira, bom fim de semana. E olha que legal, o Marcelo fala assim, eu e o neto Pedro, na escuta. Alô, Pedro, tá na escuta? Tá indo trabalhar, tá indo pra aula, é? Bacana, é o neto aí, então, do Marcelo Dorico com a gente. O Frederico manda seu alô aqui também. Frederico, que é de Colombo. Bom dia, Frederico. E o Debrando Carvalho e a Estelinha, que fala, bom dia, senhora Armentano. Bom dia, Debrando. Gente, e o Debrando, a Estelinha, são ouvintes aqui da Educativa, ó, há muitos anos, muito tempo, eles são muito fiéis aqui, são de Curitiba e agora eles moram em Ilhéus, na Bahia, com os dois gatos deles. E aí, ó, estão ligadíssimo de lá da Bahia, direto aqui com a gente. Bacana, viu, casal? Um grande abraço, um beijo para vocês. 12 minutos para as 8. Vamos falar agora de trânsito para você, porque a obra do novo viaduto entre Curitiba e Pinhais entra em uma nova fase após a conclusão da concretagem da estrutura que vai formar a futura pista ali. O trabalho terminou na quarta-feira e utilizou 850 metros cúbicos de concreto. É mais ou menos o equivalente a cerca de 120 caminhões de concreto. Dá para ter uma noção, né? Agora as equipes vão preparar o pavimento para receber as camadas de asfalto por cima aí da concretagem. Também segue os serviços de instalação das barreiras de segurança e do aterro nas cabeceiras. O viaduto terá 155 metros de comprimento, 6 faixas, sendo 3 em cada sentido, e vai ligar a Avenida Vitor Ferreira do Amaral à rodovia João Leopoldo Jacomel. Essa obra faz parte do novo Inter 2. E claro, né, gente, é o progresso, vai desafogar muito lá. São 3 faixas de cada lado, ou seja, é um grande corredor aí com esse viaduto que liga então Curitiba, a região metropolitana, a Pinhais, a Piraquara também. Agora, para você que está saindo de casa, 11 minutos para as 8. O Ministério da Saúde pediu à Comissão Nacional de Incorporação de Tecnologias no Sistema Único de Saúde a inclusão das chamadas canetas emagrecedoras no SUS. Olha essa notícia aí, hein? O pedido é para medicamentos à base de semaglutida ou liraglutida, usados no tratamento da obesidade. A solicitação ocorre após uma redução de 70% nos preços desses produtos no Brasil em menos de um ano, segundo o Ministério. Em agosto, a Conitec havia rejeitado a inclusão por causa do impacto financeiro. Agora, o governo afirma que o cenário mudou completamente. E mudou, né? A gente consegue perceber isso do ano passado para cá. Uma eventual oferta pelo SUS deverá seguir critérios clínicos e atender pacientes que possam ter benefícios relevantes com o tratamento. A decisão ainda depende da análise da Conitec. É um caminho sem volta, hein? São as canetas emagrecedoras chegando ao SUS. Uma boa notícia aí para quem tem diabetes e também já é sabido agora, hein? Para o tratamento à obesidade. Vamos mudar de assunto? Vamos falar de dinheirinho, que é bom também, né? É a Mega Sena. Acumulou novamente, viu, gente? Ninguém acertou as 6 dezenas do concurso 3.062 que foi sorteado ontem à noite. Para você ter uma noção, os números que foram sorteados são 5, 9, 11, 17, 18 e 38. O prêmio para o próximo sorteio neste domingo chega a R$45 milhões. Nada mal, hein? 86 apostas acertaram 5 números e vão receber quase R$20 mil cada. Já dá para passar o fim de semana feliz, hein? Outras 5.065 apostas fizeram a quadra e levaram R$552. Tá bom também para sexta-feira. Já vão sacar aí, né? E passar sorrindo o fim de semana. O próximo sorteio será às 11 da manhã deste domingo. É aquela fezinha que pode mudar a vida de alguém, hein? As apostas podem ser feitas, muita atenção, até às 10 horas da noite de amanhã, sábado, nas lotéricas ou pelos canais digitais da Caixa. A aposta simples custa R$6 e, como eu falei, então, o prêmio pode chegar a R$45 milhões. Aff! Bastante dinheiro, né? Faltam 8 minutos para as 8 horas. Vamos voltar à nossa realidade? Mas vamos falar de coisa gostosa também? Sexta-feira, você sabe, é o dia da nossa coluna gastronômica. Dia de delícias que o Sérgio Medeiro, pontual, traz pra gente. Chegou o momento da nossa coluna, tá na mesa. Jujuba, bananada, pipoca, cocada, tá na mesa. Queijadinha, sorvete, chiclete, sanduíche, chocolate.
2: Bom dia a todos, bom dia minha amiga Patrícia, tudo certo por aí?
0: Tudo certo, Sérgio, coisa boa, hein? Sexta-feira, o que você traz de novidades pra gente, hein? Pra dar água
2: na
0: boca?
2: Olha só que evento bacana tem no final de semana, sábado e domingo, 26 e 27, a partir das 10 horas da manhã até as 18 horas, vai ter a Feira de IGs Sul Sul. São produtos de indicação geográfica, do Paraná, Santa Catarina e o Rio Grande do Sul. E o que, que a gente vai ter lá? Mel de melato de Bracatinga, café de Mandaguari, Cracóvia de Prudentópolis, goiaba de Carlópolis, linguiça Blumenau, mel de Urtigueira, queijos do Sudoeste e do Itamarsum, além do suco de uva de Bituruna. Então, aberto ao público, a entrada é gratuita e também à tarde, no sábado e domingo, nós teremos aulas de gastronomia gratuitas. É só chegar lá e se inscrever. Então, no sábado a gente vai ter às 2 horas uma aula de cordeiro na parrilha com o churrasqueiro famoso Carlos Fogo, com o cordeiro de Virmão. Depois, na sequência, às 15 horas, vem o Délio Canabrava com ravioli de linguiça Blumenau e fonduta de queijos de Whitmarsum. Para finalizar o sábado, tem a Roberta Swank ensinando a fazer um doce com camomila de manjerituba, mel e café. Aí no domingo, entro eu, às 15 horas, ensinando a fazer a carne de onça de Curitiba. Na sequência, mais uma sobremesa com o Felipe Cavalcante, do restaurante Tecoa. Uma sobremesa que vai erva mate e mel. É um mousse de erva mate e mel. Então é isso aí, é o que tem de bacana para o final de semana. Poder comprar produtos de qualidade, com preço bacana. A Feira de IGs Sou Sul, que acontece então sábado e domingo na Prudente de Moraes, 388, região central de Curitiba. Era o que a gente tinha para hoje. Um abraço, até a semana que vem.
0: Boa, Sérgio. Ali o Sérgio com a mão na massa ali, ou melhor, com a mão na carne de onça no domingo, hein? Produtos com indicação geográfica. Ai, que delícia, gente. Tudo aqui do Paraná, hein? 5 minutos para as 8. Só pra gente ficar com água na boca, né? O Sérgio faz isso com a gente, né, gente? Vamos lá. Muda de assunto de novo agora, né? Porque o Detran Paraná leilou aqui em Curitiba 1.342 veículos destinados à sucata. Repórter Gustavo Vaz chega com mais informações.
3: O Detran realiza na próxima quarta-feira em Curitiba o leilão de 1.342 veículos na condição de sucata. Eles foram recolhidos pelas autoridades de trânsito, baixados no Renavan, e não podem ser registrados ou licenciados, sendo proibida a circulação em via pública. São destinados exclusivamente para desmonte e reaproveitamento comercial de peças e partes metálicas. São 116 lotes. O leilão vai acontecer na unidade Ceste Senat, no bairro Boqueirão, a partir das 9 horas da manhã. Podem participar pessoas jurídicas que comprovem o registro da empresa no ramo de desmontagem de veículo perante o órgão executivo de trânsito do estado e que atendam também todas as exigências que estão estabelecidas no edital, que está disponível no site detran.pr.gov.br.
0: 4 minutos para as 8, 50 cães estarão disponíveis para adoção neste sábado ali no Parque Barigui, viu, gente? Olha só que legal. Se você está à procura aí, né, de um amigo, de alguém que você quer levar para sua família, um doguinho, então a ação ocorre das 10 da manhã às 4 da tarde de amanhã, em frente ao estacionamento do Complexo IMAP Barigui, o antigo Salão de Atos. Os animais estão vacinados, castrados, estão microchipados e vivem no Centro de Referência de Animais em Risco, em ONGs ou com protetores independentes. Estão aguardando uma família, uma casa, gente. O evento também terá microchipagem gratuita de cães e gatos de moradores aqui de Curitiba. Se você já tem um doguinho ou um gato, pode levar lá para fazer a microchipagem, tá? Para a segurança deles, né? E será por ordem de chegada, com cadastro prévio. A programação busca estimular a adoção responsável. Que tal, hein? Quer mudar de vida aí? Quer uma companhia? Vai lá nesse sábado, então, que vai ter, né, diversos tipos de animais aguardando amor e carinho. 3 minutos para as 8. Falando em amor e carinho, vamos falar do coração também? Exatamente, porque Curitiba recebe neste domingo a 22ª Caminhada do Coração, tradicional Caminhada do Coração que acontece aqui na capital. A concentração começa às 8 da manhã, ali na Praça do Japão, e a largada será às 9h30 da manhã. O percurso tem 4,5 km e vai até o Parque Barigui. A expectativa é reunir mais de 5 mil pessoas. É bastante gente que participa, cada ano aumenta mais. Esse evento é de graça e ele busca incentivar a atividade física, a caminhada e a prevenção de doenças cardiovasculares. A caminhada ocorre 2 dias antes do Dia Mundial do Coração e reúne participantes de diferentes idades. Para quem for de carro ou ônibus, é importante ficar atento, viu? Nós vamos ter diversos bloqueios, intervenções e desvios de trânsito durante o percurso. Chegue cedo, a concentração começa às 8 da manhã, mas até você se deslocar e conseguir chegar ali na concentração, pode demorar um pouquinho, afinal, é muita gente. Como é que tá o seu coração, hein? A gente tem que cuidar do nosso cuore, gente. 2:08. O centro aqui da capital recebe neste sábado uma procissão luminosa da 11ª Festa de Jesus das Santas Chagas. A caminhada começa às 7 da noite, em frente ao Santuário Nossa Senhora de Guadalupe e de Jesus das Santas Chagas, bem ali na Praça Senador Correia. Mais de 200 voluntários participam da encenação da Paixão de Cristo, que terá 10 palcos ao longo do percurso. A procissão passa pelas ruas Nilo Cairo, Mariano Torres, Marechal Deodoro, João Negrão, até André de Barros. Haverá bloqueios parciais e progressivos no trânsito e depois vai liberando, né, durante a passagem dos participantes. É um grande evento aí de cristãos católicos da procissão luminosa. Já se programa aí. Começa às 7 da noite, amanhã, hein? Aliás, no domingo. Aliás, desculpa, amanhã mesmo. Sábado, às 7 da noite. A Orquestra Sinfônica do Paraná se apresenta neste sábado no Auditório do MON. Os detalhes com o Gabriel Ramos.
4: A Orquestra Sinfônica do Paraná se apresenta neste sábado, às 4 horas da tarde, no Auditório Poti Lazzarotto, no Museu Oscar Niemeyer, em Curitiba, com um programa que reúne diferentes estilos e referências da música de concerto. O evento é gratuito e a orientação é que o público chegue mais cedo, já que a entrada será por ordem de chegada e a capacidade do auditório é de 300 pessoas. A apresentação percorre um repertório que vai do romantismo europeu à produção musical brasileira moderna e contemporânea, com destaque para obras de compositores que ajudaram a moldar a identidade cultural do Paraná. A regência será do maestro convidado Paulo Torres, membro da Academia Paranaense de Letras, que está completando 90 anos de trajetória.
0: É isso aí, pessoal. 8 horas em ponto e a gente chegou ao fim da edição de hoje, viu? Bom fim de semana pra você, aproveite muito. Boa sexta-feira. Vem sol, vem calor por aí, viu? Aproveite muitão. E olha só, hoje é o Dia Nacional do Rádio. Que alegria, que felicidade, né? Dia Nacional do Rádio. A gente que ama o rádio, a latinha, aí a gente se sente aí lisonjeado, né? Parabéns a todos aqui da nossa equipe, da Rádio Educativa, da M630 97.1. Aí na M630 você fica agora com o William Barbosa, tá? E por aqui, a Ellen Andrade chegando. Tchau, gente.
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1: Agora, falar no seu programa, William, para mim que sou pai, é um grande prazer, é uma grande satisfação. Porque quando eu lancei esse moço no rádio, ele tem uma história. Não sei se eu poderia contar uma historinha.
2: Pode
1: contar. É o seguinte, ele era bancário. O William foi bancário, mas o William tinha uma virtude interessante. Ele gostava muito do jogo de botão. E ele era campeão no jogo de botão, né?
2: Foi campeão no jogo de botão,
1: não é verdade?
2: Verdade.
1: E aí, naquela época, cidade do interior, eu já fazia rádio, fazia...
2: Pode falar até o nome da cidade, Junqueirópolis.
1: Junqueirópolis, né?
2: São Paulo.
1: Inclusive, tem uma novidade que eu vou contar aqui, que vocês não sabem, o pessoal de Curitiba não sabe. O primeiro operador de som meu foi o Sombra, que hoje trabalha no programa do Ratinho. Foi o meu primeiro operador de som. Que é o Sombra,
2: né? Foi meu também.
1: E foi seu também, não é verdade? Então nós temos uma história, olha por aí, dá para vocês ver que o currículo é muito forte e é muito grande. Bom, o William, é o seguinte, então, o William falou, pai, eu gostaria de fazer rádio. Falei, rapaz, esse povo que estão aqui, é subgerente, é gerente, é um povo danado, sabe? Mas eu vou ver se eu coloco você na rádio. Então abriram lá, que precisava de um locutor e tal, né? E eu já... E acreditando na pessoa do William, eu disse, eu não vou deixar ele fazer teste. Eu vou colocar ele direto no microfone, ele vai fazer 2 ou 3 horas. 3 horas de programa. Ele vai fazer 3 horas de programa. Entendeu? E ele fez. Bonito, e o cara falou, depois o diretor falou, mas que coisa impressionante. Ele fez melhor do que o operador que estava aí, ou, aliás, o locutor que estava no lugar. Eu acreditando no William, ele já foi contratado, começou a fazer o rádio. E quando foi um dia, a esposa do locutor, do gerente, do Alfredo.
2: Alfredo Diniz.
1: Alfredo Diniz, ela ficou grávida, estava, inclusive, grávida de gêmeo.
2: Né? E ele era narrador de futebol.
1: E ele era narrador de futebol. Aquele tempo nós narrava segunda, terceira divisão,
2: amador, né?
1: Tudo. E era uma pauleira danada, sabe? Aí não tinha locutor. Eu falei, pode deixar que eu vou arrumar um narrador. O Alfredo, mas onde é que você vai arrumar na última hora? Falei, deixa comigo. Cheguei no William e falei, William, você vai narrar essa terceira divisão hoje. Estava jogando.
2: Era Corintinhas e Junqueirópolis e Lucélia.
1: Assim, Lucélia.
2: Que é uma cidade também ali da Alta Paulista.
1: Uma quebrada danada, né?
2: A boca era quente, viu?
1: A boca era quente, muito quente. Aí, mandei o William escalar direitinho o time, ele escalou numa cartolina, todo o...
2: Fiz uma planilha, vamos dizer assim.
1: Fiz uma planilha muito, muito bem feita, né? E eu fui lá para o hospital para falar com o Alfredo. Falei, Alfredo, vamos ver a abertura desse programa, como vai ser, né? Rapaz do céu, esse homem entrou naquele estilo Fiore Gigliotti, entende? E matando a pau, né? E quando ele ia gritar um gol, ele falava, e esse menino vai marcar esse gol, e eu vou gritar esse gol, e gol, tal. Aquele estremecia, né? Aí ele falou, onde é que você arrumou esse narrador? Falei, calma, depois que terminar aí toda a nossa história, aí você vai saber. Aí ele foi saber que o narrador era o William Barbosa. Aí ele não quis mais narrar jogo. Falou, aqui pra frente é o William Barbosa, vai ficar no meu lugar.
2: E eu fiquei.
1: Então, rapaz, aí começou essa estrela, que passou por muitas cidades, graças a Deus. Sempre com sucesso, bom caráter, graças a Deus. E nós estamos aqui homenageando e aplaudindo o meu querido filho William Barbosa.

0: Estamos de volta, Curitiba, estamos de volta, Paraná, estamos de volta, Brasil. E vivemos a emoção de mais uma sexta-feira na vida de cada um de nós, né? Muito obrigado, minha Curitiba linda, maravilhosa, minha querida região metropolitana, todas as cidades vizinhas aqui, a nossa Curitiba, o nosso querido Estadão do Paraná, né? E eu sempre digo, tenho muito orgulho em ser paranaense da minha querida Ribeirão Claro e meu querido Brasilzão, né? Nosso querido Brasil, Brasil, Brasil, Brasil. Estamos no rádio e hoje nós vamos na sessão Lição de Vida. Eu quero falar do dia, sobre o dia da voz que nunca te abandonou. Mas que história é essa, William Barbosa? Você vai entender. Hoje é dia 25 de setembro e hoje o Brasil comemora um dos dias mais bonitos que existe, pelo menos eu acho, né? Com muita honra a gente fala desse dia, e não é de hoje. Há quantos e quantos anos, né? Eu particularmente. Então hoje a nossa lição de vida é para esse velho amigo que nunca saiu do seu lado. Você é capaz de adivinhar, meu caro Ademar Marques, conosco aqui na mesa de som, na sonoplastia? Bom dia, Ademar.
1: Bom dia a você, William Barbosa, bom dia a toda a equipe e os ouvintes, né? Capaz de adivinhar até seria, viu? Mas vou preferir...
0: Você quer que eu fale?
1: Eu quero que você fale, vou preferir ficar no anonimato nesse exato momento.
0: Então, sigamos,
1: não ouvintes. Quero estragar a surpresa.
0: Sigamos, ouvintes do programa William Barbosa. Apesar que teve... muita gente tentando estragar a surpresa, mudando isso, mudando aquilo. Eu não sei porque que tem gente que gosta de mudar coisa que está certa, né, bicho?
1: Inclusive mudar a data, né?
0: Quem muda o que está certo é porque gosta do errado.
1: É porque não tem iniciativa nenhuma na vida.
0: Não tem o que fazer. Mas é o seguinte, gente, falando sério, eu quero falar sobre o rádio. Hoje é o dia... é comemorado o Dia Nacional do Rádio. E eu queria dizer que o rádio é a única coisa no mundo que envelheceu e não ficou velho. É mais ou menos assim, meu cara Ademar. O rádio é a única coisa no mundo que envelheceu, mas não ficou velho, cara. Né? A televisão chegou e falaram que o rádio ia morrer. Né? Quando a televisão foi implantada, chegou e tal. A internet chegou... e falaram que o rádio ia morrer. A gente vem ouvindo tudo isso aí há tempo, né? O celular chegou, o Spotify chegou, o podcast chegou, e todo ano falam que o rádio vai morrer, né? E o rádio está aqui, mais vivo do que nunca. Eu sempre digo que eu tenho muito orgulho da minha profissão, né? E quando chegar a minha hora, eu vou feliz, porque eu fiz o que eu gostava, o que eu gosto, trabalhei, trabalho no que eu gosto. É uma missão, né? Sou fã dos grandes profissionais, tenho os meus ídolos também do rádio brasileiro, sempre faço questão de citá-los quando eu posso e quando eu devo, né? A gente cita... né? Eu só não curto os aprendizes de feiticeiros, né? Porque tem muita coisa que se diz que porque eu sou, ele nunca foi, não tem experiência nenhuma, não sabe nada, não é do ramo e fica aí arrotando grosso, né? Ou às vezes fino, né? Não sei. Mas como é gostoso a gente falar de grandes ídolos do rádio brasileiro. Aqui da nossa Curitiba, quantos nomes maravilhosos, pessoas que já se foram, né? Do rádio de São Paulo, do Rio de Janeiro, e quantos ainda profissionais maravilhosos que estão na ativa. E a gente está aqui correndo atrás, né, seu Ademar Marques? Estamos aqui tentando ainda segurar essa onda de que o rádio não morreu e não vai morrer.
1: Estamos aqui trilhando pelo mesmo caminho, né?
0: E o rádio está aqui, gente, mais vivo do que nunca. Dentro do seu carro, dentro da sua casa, dentro do seu celular, dentro do seu coração. Sabe por quê? porque o rádio não é aparelho. Eu diria para você, ouvintes do programa William Barbosa, que rádio é gente. Rádio é o radialista que acorda 4 horas da manhã para fazer sua madrugada menos sozinha, né? Rádio é a voz que te acorda, que te faz rir no trânsito muitas vezes. Eu sei porque tem muita gente que me manda mensagem aqui de várias partes do Brasil, não só aqui de Curitiba, não só da grande região metropolitana de Curitiba, não só do meu querido Estadão do Paraná, mas de todo o Brasil. Pessoal que nos acompanha pelo aplicativo da Educativa M630, né? Pessoal que me acompanha nas redes sociais aí, nos grupos que eu participo, alguns que eu administro, e que, William, estou te ouvindo aqui, estou rachando o bico, William Barbosa. Por que que você fica brigando aí com o Demar? Por que que você fica brigando aí com o EDG? Né? Com o Evilásio, com o Nivaldo Walter, com o Paulinho Gaiotto.
1: Brigando com o Evilásio.
0: É, Evilásio, o EDG.
1: É.
0: O EDG. Tem uma ouvinte minha que ela chama o EDG de louco.
1: Louco.
0: Isso é louco, William. Não, mas ele é gente fina, ele é gente boa.
1: Brigando com o Ademar.
0: Então, gente, o rádio é isso, né? A gente brinca, brinca, brinca, mas o rádio é feito de companheirismo, é feito de equipe. Quem me ouve no rádio, eu sou aquele comunicador, aquele radialista que eu gosto de ter um time, né? E respeitar o time que faz parte, né? Os atletas que fazem parte do nosso time. Porque às vezes tem radialista também que ele gosta de ser só ele. É só ele, só ele, só ele, só ele. Aqui não, bicho. Aqui é equipe. Estamos em equipe, tá? É uma equipe. Se alguém pisa na bola, a gente cobra. Se alguém quer ultrapassar, é brecado, é freado. Todos nós. Então, ninguém manda em ninguém. Somos unidos, graças a Deus. Rádio é a voz que te acorda, como eu disse, que te faz rir no trânsito, que te faz chorar com uma música, que te avisa que vai chover, é o rádio. Então, minhas amigas e meus ouvintes, minhas amigas e meus amigos do rádio, quem é que nunca teve um rádio de companheiro, né? É uma pergunta. Lembra do rádio de pilha do seu avô na roça? Lembra do rádio a pilha, Demar?
1: Lembro. Tive vários.
0: Quantos, né?
1: Tive. Tive um motor rádio que foi o último.
0: Aquele rádio que pegava chiado, bicho. Pegava chiado, mas pegava notícia. O
1: famoso rádio portátil.
0: Pegava o jogo, pegava a moda de viola. Vocês lembram disso? O pessoal aí mais da antiga e tal, né? Alô, Paulinho Gaiotto, você conhece bem de rádio?
1: O povo ia pro estádio olhando o jogo e ouvindo o rádio.
0: Sensacional, cara. Queria perguntar mais aqui para você, ouvinte do William Barbosa. Lembra do radinho em cima da geladeira da sua mãe? Enquanto ela fazia almoço? Não mexa no meu rádio, eu tô escutando aí o meu locutor preferido. Aí ninguém bota a mão aqui que eu brigo. Eu lembro de tudo isso. Pergunto mais, lembra do rádio no seu primeiro emprego, te fazendo companhia quando você ainda não conhecia ninguém? Bons tempos, né, cara? Bons
1: Nossa,
0: tempos.
1: Saudoso.
0: Lembra do rádio no carro quando você estava indo embora chorando e de repente tocou aquela música que parecia que foi feita para você? Teve algumas passagens assim, meu caro Ademar?
1: Já, várias, inúmeras.
0: Então eu diria, gente, ouvintes do programa William Barbosa, eu diria que o rádio te conhece de verdade. O rádio sabe o nome da sua mãe, cara. O rádio sabe que sua cidade está em festa. O rádio sabe de tudo isso. O rádio sabe quando o time da sua cidade ganhou. O rádio manda abraço para você. Fala seu nome no ar. Né? Quantas passagens assim, tipo, mãe, o William Barbosa está falando o seu nome. Com muito orgulho, viu, gente? Com muita honra. Né? O rádio toca a sua música. E eu pergunto, qual aplicativo faz isso por você?
1: Nenhum.
0: Não. Não faz. Nenhum. Você respondeu bem, olha, mas nenhum.
1: Nenhum.
0: Nenhum. O rádio, gente, não pede senha. Né? O rádio não pede senha, não te pede assinatura. não te cobra nada, bicho. Ele só te pede uma coisa: você deixa eu entrar na sua casa? Com licença, eu sou o rádio. Você deixa eu entrar na sua casa? E você deixa. Então eu diria também, ouvintes do programa William Barbosa, meus colegas de profissão, os comunicadores de todo o Brasil, né? Os comunicadores responsáveis de todo o Brasil, há mais de 100 anos o brasileiro, vamos dizer assim, o brasileiro fala do rádio, né? O brasileiro fala do rádio. Foi no dia 25 de setembro de 1922 que Roquete Pinto fez a primeira transmissão de rádio no Brasil, lá no Rio de Janeiro, no centenário da independência. Olha só, faz tempo, hein, mano?
1: Faz muito tempo.
0: E de lá para cá, gente, o rádio nunca mais saiu do Brasil. O rádio levou a voz de Getúlio Vargas para o interior. O rádio levou a Copa do Mundo de 58, vamos dizer assim, com o Brasil campeão, para quem não tinha TV, né? O rádio levou a voz do cantor Rick, que a gente homenageou essa semana, e hoje eu tenho mais uma homenagem para o saudoso Rick, não só para ele, mas para os amigos dele que estavam naquele voo também. O rádio levou a sua voz, ouvinte, quando você manda, digamos assim, um áudio para mim, né? Então, ouvintes do programa William Barbosa, o rádio é a lição de vida mais bonita que existe. A lição que o rádio ensina é, primeiro, voz vale mais que imagem. O senhor concorda ou não concorda, senhor Ademar?
1: Concordo plenamente, William.
0: No rádio ninguém vê sua roupa, seu carro, seu cabelo. No rádio, o que vale é o que você tem para falar. É o seu coração. Segundo, quem fala perto fica longe na memória. O locutor de rádio não está na sua frente, ele está longe. Mas ele fala tão perto do seu ouvido que parece que está do seu ladinho ali, ó. Está grudado em você. E por isso você nunca esquece dele. Terceiro, o rádio nunca te deixa sozinho. Você pode estar sozinho na madrugada, sozinho na roça, sozinho no caminhão, na estrada, às 2 da manhã. Liga o rádio e acabou a solidão. Tem alguém ali com você. Gente, hoje eu sou o radialista. É o William Barbosa, o seu amigo do rádio. Hoje eu sou o radialista. Tenho orgulho de dizer isso. Meu pai foi radialista. Meu avô ouvia rádio. Eu sou da família do rádio. E se você está me ouvindo agora, você também é da família do rádio. Tenho certeza, né? Porque senão você não estaria ouvindo. Por isso, hoje, a nossa lição de vida é um abraço. Um abraço para todo radialista do Brasil que está no ar agora. Inclusive, tem muitos radialistas, colegas me ouvindo. Pessoas que podem me ouvir nesse instante. Muito obrigado. O meu carinho a todos vocês. Grandes profissionais, né? Você que deixou a família em casa para cuidar da sua família de ouvintes, né? Que horas que o senhor levanta, seu Ademar Max?
1: Às 4:30 da manhã.
0: É, 2 então. Levantamos, né?
1: Levantamos.
0: E quase toda a nossa equipe aí do rádio.
1: Somos madrugueiros.
0: Aliás, aqui toda a equipe, aqui eu parabenizo toda a equipe da nossa querida M630, né? Um abraço para todo ouvinte que faz o rádio ser o que ele é. Sem você, ouvinte, o rádio é só uma caixa muda, né? E um abraço aí pro saudoso Roquete Pinto, que sonhou isso lá em 1922. E um pedido, gente, não deixa o rádio morrer dentro da sua casa, por favor. Ainda tem um radinho aí? Tem ou não tem? Liga ele hoje, pô. Deixa ele ter preguiça, está muito preguiçoso, muito preguiçosa. Liga ele hoje, deixa ele tocar alto. Aliás, mandar um abraço para a dona Marli, né, Ademar?
1: Lá no Roça Grande, em Colombo, está ligada nesse momento com 3 rádios e uns 2 celulares lá também no aplicativo.
0: Aí, dona Marli, saúde
1: fazendo
0: e paz.
1: Eco dentro da casa.
0: Saúde, paz e proteção, minha querida amiga, e todas as amigas e amigos que ainda nos prestigiam.
1: E o esposo Luziel.
0: Seu Luziel, um abraço, seu Luziel. Então, gente, deixa o rádio tocar alto, deixa seu filho ouvir, deixa seu neto saber o que é rádio, né? Porque a internet cai, luz acaba, sinal de celular some, mas o rádio com uma pilinha velha, continua falando, continua tocando, continua te amando. Parabéns, Rádio Brasileiro, 103 anos de história. Parabéns para você, ouvinte, que ouve o William Barbosa nesse instante. Parabéns para você, ouvinte, que é o verdadeiro dono do rádio, viu? Então, fica com Deus e continua com o rádio ligado. Sempre ligado, gente.
2: Tem uma canção que um grande amigo particular mandou para mim. Mandou até por e-mail, pela correria do dia a dia. E eu acho uma letra interessante, uma letra diferente, poética. Grande amigo Vitor, da dupla Vitor e Léo. O nome da canção é Do Outro Lado do Rádio.

0: Amém.
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1: E no Me Conte a Sua História, logicamente, uma morte que abalou o nosso país esta semana foi o falecimento, de forma trágica, do cantor Rick, da dupla Rick Renner, né? Juntamente com mais 4 amigos, naquele voo que caiu lá em Santa Catarina, etc. e tal. Mas o que eu fiquei refletindo, meu caro Ademar e ouvintes do programa William Barbosa, é, se a gente começar a ouvir depoimentos do Rick, o Rick era um cara de muita fé, né? Onde ele colocava Deus em primeiro lugar sempre. Isso foi o que, é, tudo que eu ouvi desse cara maravilhoso, compositor, cantor, talentoso, é, um grande chefe de família, até onde a gente acompanhava, né? Um cara de muita fé.
2: Inclusive, vendo um dos vídeos gravados pelo celular de um dos passageiros do trágico voo, a pessoa estava filmando o Rick na hora da queda, que começou os primeiros movimentos da queda, e a última palavra que ele falou foi Jesus, né?
1: Ouça o que o Rick, gente, deixou gravado em vida, e eu diria para vocês que realmente é impossível a gente não se emocionar.
3: E cara, e me veio aquela vontade forte, forte de botar a mão na Bíblia, como se fosse, coloca a mão na Bíblia e leia o que está escrito. E o medo. E eu, aquela coisa, cara, um fogo mesmo aqui. Coloca a mão na Bíblia e leia o que está escrito. Aí eu coloquei a mão na Bíblia ali. E quando eu abri assim, cara, eu falei, não é possível, isso aí é Deus que está falando, não é possível. Estava escrito assim: eu quero cantar ao meu Deus enquanto eu viver. E eu quero louvar ao meu Senhor enquanto eu existir. Que o meu canto lhe seja agradável. Eu tenho em ti, Senhor, a minha alegria. E aí eu fiquei pensando, falei, cara, não é possível. Como é que eu vou colocar a mão em cima exatamente de alguma coisa que tem a ver com o que eu estou passando? E daí, cara, eu fui tomado de uma crise de choro muito forte. Que o meu filho desceu, pai, o que está acontecendo e tal? Aí eu contei para ele.
4: Partiu desta vida, aos 59 anos, o cantor Rick, da dupla Rick e Renner. Mas, neste vídeo, queremos recordar um momento especial de sua trajetória. Um relato de fé que o próprio artista compartilhou durante uma entrevista ao podcast de André Piunti. Rick contou que, enquanto enfrentava um momento difícil de sua vida, colocou a mão sobre uma Bíblia e orou a Deus. Segundo o cantor, naquele momento, ele sentiu Deus falar ao seu coração uma mensagem que carregaria consigo. Enquanto você tiver fôlego, você vai louvar. Um relato que mostrou o lado de fé do artista para além dos palcos e das canções. Agora, após sua partida, ficam suas músicas, sua história e também as palavras de fé que um dia ele decidiu compartilhar.
3: Mas eu fiquei muito apavorado quando fizemos o exame, ele falou para mim que eu tava com... ele chamava de pólipo.
5: Pólipo, assim.
3: E que eu tinha que me livrar daquilo, eu tinha que operar. E aí, cara, foi um momento bem complicado, né? Porque ele foi bem sincero comigo e falou assim, ó... Só tem uma coisa, eu posso te operar e você ficar bom, voltar a cantar. E posso te operar e você não cantar nunca mais. E falou, você não tem como eu te dar uma garantia. É, eu vou tirar o pólipo que tem aí. E aí? Eu acho que vai dar certo, ele falava. Eu falei, ah, deixa eu digerir isso primeiro. E aí, cara, eu...
5: Pra você?
3: Cara,
5: acabou o mundo no dia.
3: É, assim. Pra mim, cara, é mexer com o teu coração, né, bicho? Pô, é a minha vida. Eu só sei fazer isso na vida. Como é que eu... E eu tava praticamente no auge, né, cara, da minha vida, de minha carreira. E daí eu fui pra casa. E eu vou até aproveitar pra contar isso. Não sei se eu contei da outra vez. Porque do jeito que a gente está vendo, daqui a pouco, nunca mais a gente não vai nem poder dizer que, que acredita em Deus, né? Daqui a pouco a gente tem que ficar quieto. Não negar, mas pelo menos ficar quieto, né? Porque do jeito que a coisa tá indo. E aí eu fui pra casa e tava desesperado, né? Sem saber o que eu fazia. E aí tomei a decisão de gravar. Fiquei um tempo sem cantar e tomei a decisão de gravar um show inteiro. Para deixar isso já com um novo show, né? Para deixar gravado, porque eu falei, se eu operar e der uma merda, desculpa a palavra aqui, e der errado, pelo menos durante dois anos aí, três anos, sei lá, eu fico usando esse show gravado aí para pagar as contas e arrumar alguma coisa para fazer na vida, né? E daí, cara, eu acho que eu ia pro estúdio, alguma coisa assim. E aí minha casa, eu morava em Alphaville, e a minha casa, as salas ficavam embaixo e os quartos no andar de cima. E aí eu chamei meu filho para ir comigo. E daí ele, tá bom, pai, eu já tô descendo. Aí eu aproveitei e desci, e eu tinha um aparador na entrada da casa, assim, quando e tinha uma Bíblia aberta em cima do aparador. E toda vez que a gente abria a porta, o vento folheava aquela Bíblia. Ela nunca estava na mesma página. Sempre estava numa página diferente. E aí naquele dia eu. E tinha uma imagem de Nossa Senhora Aparecida, uma imagem bem grande. E naquele dia eu parei lá. E aí me veio a vontade de orar ali. E aí eu coloquei a mão no ombro, a mão esquerda no ombro da imagem da Senhora Aparecida. E eu me lembro como se fosse hoje as palavras que eu disse. Eu disse, meu Deus, minha Nossa Senhora Aparecida, medo foi uma coisa que eu não herdei do meu pai. Nunca tive medo de nada. Mas hoje eu estou apavorado. Não sei o que fazer. Me ajuda. E, cara, e me veio aquela vontade forte, forte de botar a mão na Bíblia, como se fosse, coloca a mão na Bíblia e leia o que está escrito. E o medo. E eu, aquela coisa, cara, um fogo mesmo aqui. Coloca a mão na Bíblia e leia o que está escrito. Aí eu coloquei a mão na Bíblia ali. E quando eu abri assim, cara, não é possível, isso aí é Deus que está falando, não é possível. Estava escrito assim, eu quero cantar ao meu Deus enquanto eu viver. E eu quero louvar ao meu Senhor enquanto eu existir. Que o meu canto lhe seja agradável. Eu tenho em ti, Senhor, a minha alegria. E aí eu fiquei pensando, cara, não é possível. Como é que eu vou colocar a mão em cima exatamente de alguma coisa que tem a ver com o que eu estou passando? E daí, cara, eu fui tomado de uma crise de choro muito forte. Que meu filho desceu, pai, o que está acontecendo e tal? Aí eu contei para ele. Aí eu falei, chama sua mãe para mim, deixa eu falar com ela. Aí ele, pai, minha mãe não está em casa. Eu falei, como assim não está em casa? Pai, minha mãe desde cedo que eu não vejo minha mãe. Aí comecei a ligar para ela. E aí, quando ela atendeu, ela viu que eu tava chorando, ela, pelo amor de Deus, o que aconteceu? E eu contei pra ela o que tinha acontecido. Eu falei, onde você tá? Ela falou, você não vai acreditar. Eu tô aqui na Basílica de Nossa Senhora Aparecida. Eu vim aqui orar. Pra Deus te orientar e dizer o que você tem que fazer. Ali, cara, naquele momento, eu falei, pô, eu não tenho dúvida. Eu vou operar. E aí, fui operar. E aí fizemos lá tudo que tinha que se fazer. E uma das coisas que me chamou muita atenção, antes de operar, o Dr. Luiz Cantoni falou para mim, ó, Rico, eu não sou de falar isso, não tem nem por que falar isso para você, mas alguma coisa me pede para dizer que no momento em que eu for operar você, no momento que você entrar naquela sala, não sou eu que vou te operar. Eu fiquei até preocupado, falei, como assim, doutor? Ele falou, quem vai te operar é Deus. Confia. E aí, cara, eu fiz a cirurgia, Era para mim cantar com 10 dias, com 7 eu já estava cantando. Fui lá, fiquei 2 horas cantando. Fiz praticamente 30 dias de fisioterapia. E aí, cara, eu acho que para mim foi benéfico porque eu ganhei mais grave que eu não tinha. Eu tinha muito agudo e eu não tinha tanto grave. Eu ganhei mais grave, eu gosto mais da minha voz hoje do que antes. Nesse momento eu tô atravessando um momento complicado. Eu tô com uma sinusite que não cura, sabe? É um troço que... Eu tô falando isso, eu acho que a galera de casa pode perceber que eu tô falando bem anasalada a voz, né? Quando eu tô cantando, talvez a galera não perceba muito, mas falando. E aí foi isso. Eu acho que, assim, não foi pra todo mundo que deu certo a questão da cirurgia. Mas pra mim não foi ruim. Pra mim, Deus, graças a Deus, hoje eu trabalho, faço 12, 15 shows por mês.
5: É, o seu problema principal era rouquidão fácil demais, é isso?
3: Era, ficava rouco fácil. Mas uma coisa que eu acho que também que me ajudou, né, depois, é, quando eu tive com a Silvia Pinho, depois, aliás, mandar um beijo pra Silvia. Quando eu tive com ela outras vezes, ela lamentou, né? Comigo, o fato de ter operado.
5: Foi como precisava, né?
3: Ela falou, não, se você viesse aqui, a gente conseguiria resolver seu problema sem você ter que operar. Mas a Silvia sempre, ela me passou muita coisa a nível de aquecimento, né? Ela me passou postura.
5: A Silvia é fono, né?
3: Sim. Ela me passou postura pra cantar e tal, que eu sempre... Eu e o Zezé, nós tínhamos o mesmo problema, né? A gente cantava com a cara pra cima, né? Esgoelando lá em cima. A veia daqui do pescoço da gente chega... E aí a própria Silvia me passou algumas técnicas, né? De aquecimento e de postura. Por exemplo, os meus agudos, eu deixei, parei de fazer agudo com a cara pra cima ali, e fazendo sempre embaixo.
5: Mais com técnica.
3: É. E usando mais diafragma também, né? Que eu achava que... Quando me falavam isso, eu achava
5: era frescura,
3: que
5: era frescura, né?
3: Que era frescura. E hoje, eu até comentei essa semana, eu termino shows como se eu tivesse feito abdominal, cara.
5: Porque joga tudo pra baixo.
3: É, eu uso muito isso aqui. E aí eu termino o show com o físico aqui da barriga dolorido. E é isso, cara. Não, graças a Deus, assim, pra mim foi... Foi tranquilo.
5: O pós da cirurgia, essa da cirurgia, no primeiro dia, você fala muito fino. Você chegou a falar? Não sai, né?
3: Não podia.
5: É, então, eu se não... você tentasse sair...
3: Eu não podia... O médico pediu pra mim que durante X tempo eu não podia pronunciar nenhum tipo de som. Era pra mim ficar realmente calado. Eu usava caneta pra escrever um papel ali. E aí, mas eu corri o risco, e quando ele viu minha corda vocal com 7 dias, ele ficou preocupado, né? Porque eu tava cicatrizando em silêncio, né?
5: Uhum.
3: Então, a partir dali, eu tive que cantar mesmo.
5: E aí voltou logo?
3: E aí voltou.
1: E tem mais uma pequena reflexão ainda em vida, antes desse acidente aéreo que tirou a vida de um dos maiores cantores e compositores da música sertaneja do Brasil, o nosso querido Rick.
6: Oi, gente, bom dia. Espero que todo mundo esteja bem. O nosso show ontem em São Sebastião do Pontal, em Minas Gerais, como a gente colocou lá um comunicado, foi adiado, né? Devido a muita chuva. Tem muitas regiões do Brasil hoje com problemas com chuva. E eu acabei vindo aqui para São Paulo, para Itu. Aqui estou na minha casa, aqui em Itu. Mas por que eu estou fazendo esse vídeo? Porque... Desde que eu cheguei aqui, que eu tô sentindo uma paz, uma... Assim, uma presença muito forte de Deus, quase que física. Uma presença muito forte de Deus na minha casa, na minha alma, no meu espírito. E detalhe, eu tô praticamente sozinho aqui, né? Minha família tá praticamente toda nos Estados Unidos. Eu vou para lá dia 4 de fevereiro, mas... Impressionante como existe uma energia divina aqui nessa casa, em especial hoje. Eu sinto muito isso durante toda a minha vida, em todos os lugares que vou. Deus se faz muito presente na minha vida. E algumas vezes dessa forma, quase que uma presença física eu sinto assim. E Eu gostaria, gente, mas tanto, tanto, tanto. Eu gostaria tanto que as pessoas pudessem sentir isso. Pudessem ter uma experiência com Deus. Porque é uma coisa tão maravilhosa, é tão inexplicável. É maravilhoso. Maravilhoso. Uma coisa muito gostosa de sentir. E eu tô nesse momento assim. Minha alma tá leve, meu espírito tá... Sabe, uma sensação de liberdade, uma sensação de aconchego, de paz. Só Deus pode dar isso pra gente. Só Deus. Mas você precisa se permitir. Se tiver essa oportunidade, tenha. Viva uma experiência com Deus. E tudo vai mudar na sua vida.

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1: Quando uma tragédia envolve alguém conhecido, o nome acaba ocupando quase toda a notícia. Mas naquele helicóptero não havia apenas um nome. Havia 5 vidas. Rick, Bruno, Paulo, Antônio, Leopoldo. Talvez milhões conhecessem Rick. Talvez muita gente só tenha conhecido os outros 4 depois daquele dia. Mas ser desconhecido para o público não significa ser desconhecido para o mundo de alguém. Para alguém. Cada um deles era presença. Era uma voz no telefone. Era alguém que chegava. Alguém que ainda tinha planos, compromissos, conversas que continuariam depois. É isso que uma manchete nunca consegue mostrar. Ela consegue contar quantas pessoas partiram, mas não consegue medir quanto cada uma delas ocupava na vida de quem ficou. Porque uma pessoa não termina no momento em que a notícia começa. Rick tinha uma vida antes daquele voo. Bruno tinha uma vida. Paulo tinha uma vida. Antônio tinha uma vida. Leopoldo tinha uma vida. E nenhuma dessas histórias deveria ser resumida ao último dia delas. Daqui a algum tempo, as manchetes vão mudar. Mas para quem amava essas pessoas, a ausência não vai desaparecer junto com a notícia. Ela vai aparecer numa mensagem antiga, numa fotografia, numa voz gravada, num lugar onde alguém deveria estar. Por isso, hoje eu não quero procurar uma explicação. Não existe explicação que devolva alguém para casa. Eu só quero dizer os nomes. Mais uma vez. Rick, Bruno, Paulo, Antônio, Leopoldo. 5 vidas. Nenhuma menor que a outra. E agora, onde nossas mãos já não conseguem alcançar. Deus, leva com cuidado, um por um, pelo nome. Leva com cuidado, Deus, porque daqui eu já não posso acompanhar. Chega uma hora em que a nossa mão termina e só a tua pode continuar.

Depois da despedida, as coisas mais comuns começam a mudar. Uma mensagem antiga ganha outro peso, uma voz gravada faz o tempo voltar. Um objeto continua no mesmo lugar, mas já não significa o que significou. Porque quando falta alguém dentro de uma casa, até o silêncio sabe exatamente quem faltou. E talvez seja essa a parte que ninguém consegue explicar. A pessoa já não entra pela porta, mas continua em tudo aquilo

a dor, porque a saudade também é o lugar onde continua aquilo que o amor guardou. Deus, não deixa que o último dia deles se torne maior do que todos os outros dias que viveram. Eles não são apenas a maneira como partiram. São tudo aquilo que fizeram antes daquele momento. Tudo que ensinaram. Tudo que construíram. Tudo que alguém ainda vai lembrar quando disser o nome deles. E para quem ficou, não tira a saudade. Só não deixa ninguém carregar tudo isso sozinho.

que as tuas sejam o lugar onde podemos entregar. Leva com cuidado, Deus, quem partiu, e cuida de quem ficou. Porque o último dia não apaga uma vida inteira, e a despedida não desfaz o amor.

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2: Estamos iniciando a sessão contra ou a favor. E sextou, vamos com o contra ou a favor. O pessoal, eu gosto aqui que eles ainda dão uns recados pra gente, né? Uhum. Não fique bravo comigo, viu, seu Evilásio, mas me falaram. Evilásio Júnior Celular.
3: É que a pessoa, pra chegar a pessoa fora, quando não tem criatividade, ela vai imitando, né? E eu já dizia o nosso saudoso filósofo contemporâneo,
2: fala o nome dele.
3: Abelardo Barbosa,
2: meu tio.
3: O grande Chacrinha, tio. No mundo nada se cria, nada se transforma, tudo se copia. E assim, o Dirceu Cordeiro dos Santos Celular, que esse sim é celular, que passa o dia inteiro grudado no celular,
2: com o celular na
3: ele
2: mão.
3: Fica desse jeito. Ele fica imitando tudo que eu falo. Ele tem uma inveja tão grande em mim, mas ele tem uma inveja tão grande. Ele queria Deus, ser eu de um Jesus. Jeito tão grande que é, ele fica me imitando em tudo.
2: Josmar.
3: E deixa
2: favor.
3: Eu dar bom dia aqui, William Barbosa, dia, você e todos aqueles ouvintes da nossa educativa.
2: Se acalme, bom dia.
3: Bom dia, William, bom dia a todos os nossos ouvintes da educativa, aos colegas de trabalho, aos ouvintes, amigos e amigas que estão espalhados pelo Paraná, Brasil e pelo mundo acompanhando o programa do Amigo do Rádio. Bom dia especial, afetuoso, carinhoso, com muito carinho, mas do fundo do coração, para Nice Gonçalves. Ela que está de aniversário hoje, parabéns, muitas felicidades, muitos anos de vida. Papai do Céu, que lhe dê todas as graças e bênçãos. A Mãe Maria lhe envolva com o manto sagrado. Anjo da guarda, lhe guie e ampare sempre. Já fiz isso no primeiro minuto do dia, mas volto a fazer agora aqui no programa, na rádio, que você se sinta muito, muito amada no dia de hoje. Um beijo para você e saiba que o carinho, o respeito é muito grande por você, Nice Gonçalves, você que é uma das atrizes que fazem aquele programa zoeira lá, zoreia lá no, na televisão. Um beijo para você, Nice.
2: Zoreia.
4: Ah, Evilásio Júnior.
2: EDG, bom dia.
5: Hoje tá difícil o negócio, hein?
2: Tá complicado.
5: Tem que tomar um banho de descarrego, porque a coisa tá preta por aqui, viu?
2: O senhor é pastor, o senhor acredita nesses negócios de descarrego?
5: Inclusive do meu lado. Mas eu passo pelo Vale do Sal.
2: Ah,
5: quer
2: tá
5: dizer,
2: certo.
5: Você tem que passar no
2: sai
5: Vale
2: salgado,
5: do Sal.
2: O senhor sai salgado lá quando passa pelo Vale
5: passa
2: do Sal?
5: Passa no Vale do Sal que o senhor vai ver. As maldades, é um mordendo a perna do outro, é outro fazendo não sei o quê.
2: Ai, meu
5: então,
2: Deus
5: então
2: do céu.
5: Então você vai observando.
2: Nivaldo Walter, salva a bancada aqui, por gentileza. Nivaldo, bom dia.
6: Um homem sério.
7: Muito bom dia a você, William Barbosa. Bom dia, Demar Marques.
2: Como é que
7: bom
2: é
7: dia,
2: o slogan do Nivaldo?
6: O monitorado.
2: Vamos lá, Nivaldo.
7: Tudo de novo, então, né?
2: Tudo de novo.
7: Bom dia, William. Bom dia, Demar. Bom dia, Evilásio. Bom dia, DG.
5: Bom dia,
7: amigos e amigas que acompanham o programa em toda a grande Curitiba. Em toda a região metropolitana. Por falar em Vale do Sal.
5: Perdão.
7: Lembrei,
2: Vale do Sol é mais
7: Vale do Sol. Lembrei de Sodoma e Gomorra, hein?
5: É verdade.
2: Bom, vamos para a nossa manchete do dia aí, da sessão contra ou a favor. Estou curioso aqui. A história de um homem, né? Ele diz assim: ela me vigiava há 8 anos até eu descobrir o segredo dela.
8: Ela me vigiava há 8 anos, até eu descobrir o segredo dela. Eu passei 8 anos com uma mulher que controlava meus horários, cheirava minhas roupas, tinha ciúmes até de atriz de televisão e dizia que faria uma tragédia se eu tentasse terminar. Eu achava que nunca ia conseguir sair daquele relacionamento, até que, num fim de tarde, eu fui buscar ela no trabalho e ouvi uma coisa atrás de uma porta trancada que mudou tudo na minha vida.
2: Bom, tem coisas que dizem que até Deus duvida, né? Vamos acompanhar esse depoimento, a história desse cidadão aí com essa mulher.
8: Eu conheci a Camila em um restaurante nordestino. Ela estava dançando com outro homem e logo chamou minha atenção. Ela era uma mulher muito bonita, chamativa, e eu fiquei assim completamente encantado. Em determinado momento, ela me mandou um bilhetinho com o número do telefone dela. Foi assim que tudo começou. A gente passou a sair, mas ela se fazia de muito difícil. Eu tentava me aproximar, convidava para ir no meu apartamento, para a casa dela, mas nada acontecia. Foram umas 6 semanas desse jeito, uma mulher muito difícil. Passei uma semana sem ligar e, para minha surpresa, foi ela quem me procurou. Por que você sumiu? Por que está tão indiferente? Naquela mesma noite, ela me convidou para a casa dela. E eu mais que depressa fui, né? E aquele momento que começou numa sexta-feira, só terminou, gente, na segunda-feira. Depois daquele fim de semana, a gente passou a ficar junto pelo menos 3 noites por semana. Só que para Camila, não era o suficiente. Ela queria que eu ficasse todos os dias na casa dela. Você tem que ficar comigo, tem que dormir aqui toda noite. Quando eu percebi, eu praticamente já estava morando com ela. E foi aí que começaram as cobranças, né? Durante o meu horário de trabalho, eu precisava ligar 2 ou 3 vezes. Se eu demorasse, ela já vinha brava. Você me abandonou? Quando eu saía do serviço, eu tinha que ligar novamente avisando que eu estava indo embora. Ela praticamente cronometrava quanto tempo eu demorava para chegar no apartamento. Eu saía do trabalho e ia direto para lá. Muitas vezes, eu nem passava na casa da minha mãe. Depois veio os ciúmes. E eram ciúmes, assim, doentio, absurdo, sabe? A Camila começou a cheirar minhas roupas para tentar descobrir alguma coisa. Tinha ciúmes das mulheres que olhavam para mim, das mulheres que eu olhava e até de artista de televisão. Se eu falasse que alguma artista ou uma atriz era bonita, pronto, era discussão na certa. Eu sempre fui muito tranquilo, mas ela conseguia repetir a mesma coisa tantas vezes que eu comecei a perder a paciência, gente. Até que um dia eu gritei com ela e falei, pelo amor de Deus, para. Não aguento mais. Você me sufoca, você me deixa doido. Me dá um pouco de paz. Eu tenho que ter minha vida normal. Aí ela falou, ninguém grita comigo, hein? E se você estiver aprontando, você vai ver do que eu sou capaz. Quando eu ameaçava terminar ou dizer que não ia mais para a casa dela, ela falava assim, eu vou até o seu serviço e faço maior escândalo. Os vizinhos começaram a reclamar das nossas discussões e naquela altura eu só queria terminar. E eu estava sufocado, completamente arrependido de ter entrado naquele relacionamento, de ter insistido tanto. Só que eu não conseguia sair, gente. Toda vez que eu criava coragem, acontecia alguma coisa. Uma vez eu disse que estava tudo acabado. Ela pegou um objeto e me ameaçou. Disse que se eu fosse embora, ela ia fazer uma tragédia comigo e depois contra ela mesma. Eu fiquei apavorado, né? E eu cedia. Eu tinha medo de ir embora e realmente acontecer alguma coisa. E aquela mulher que no começo parecia apaixonada tinha tomado conta da minha vida. Eu sentia que já não pertencia nem a mim mesmo. Eu me afastei da minha mãe, dos meus amigos, dos meus parentes. Minha vida virou trabalho e apartamento. Apartamento e trabalho. Eu vivia triste, gente, angustiado. Até sair com ela virou um problema, sabe? Se a gente fosse numa pizzaria ou restaurante, eu tentava sentar de frente para a parede para evitar qualquer motivo de discussão. Mas nunca adiantava. Qualquer coisa virava briga. Aquilo que no começo parecia maravilhoso tinha virado um sofrimento. E assim foram 8 anos. Pois é, eu aguentei 8 anos. Até que chegou o dia que mudou tudo. Num fim de tarde, eu fui buscar a Camila no escritório onde ela trabalhava, como secretária, né, no escritório de advocacia. Quando eu cheguei, aparentemente não tinha mais ninguém trabalhando. Eu estava perto do elevador quando eu ouvi alguma coisa. Aí eu parei e voltei. A porta do escritório estava trancada e tinha vozes lá dentro. No começo eu pensei, será que eu estou ficando maluco? Eu fui novamente na direção do elevador, mas alguma coisa me fez voltar, sabe? Foi quando eu percebi que não eram apenas vozes. Eu ouvi a voz de um homem e ouvi a voz dela. Na mesma hora, eu comecei a bater naquela porta. Eu bati tanto que finalmente abriram. Quem apareceu? A Camila. Pois é. Atrás dela estava um jovem advogado que trabalhava naquele escritório. Os dois estavam juntos depois do expediente. Eu fiquei fora de mim. Justamente a mulher que me vigiava, cheirava minhas roupas, controlava meus horários, dizia que não conseguia viver sem mim, estava ali com outro homem. Comecei a gritar, falei um monte de coisa, comecei a partir para cima do rapaz. No meio daquela confusão, eu arranquei um computador da mesa e joguei contra a parede. Saí dali batendo a porta. Só que tem uma coisa que nenhum dos dois sabia. Grande parte daquela minha reação foi encenação. Porque no fundo, gente, enquanto eu fazia todo aquele escândalo, eu só conseguia pensar, finalmente eu tenho uma saída. Era a oportunidade que eu precisava. Depois de 8 anos, ela não poderia mais usar ciúmes, ameaça ou cobrança para me prender. Ela tinha me dado o motivo perfeito para eu ir embora. E eu fui. Dessa vez, definitivamente. E hoje, quando eu lembro daquele dia, parece até estranho dizer isso, mas eu descobri aquela traição. Descobri aquela traição para mim, acabou sendo o começo da minha liberdade. Vocês entendem, né? Eu finalmente voltei a viver, me aproximei novamente das pessoas que eu amava e entendi o quanto eu tinha me perdido dentro daquele relacionamento. E durante muito tempo, eu olhei apenas para a beleza dela e para a paixão que eu senti no começo. Eu não percebi o quanto a minha vida estava sendo controlada. E essa foi a maneira inesperada como um relacionamento de 8 anos terminou.
2: A pergunta é, seu EDG, esse camarada agiu certo, ele deu esse flagrante na mulher, né? E dali abandonou e tal. Só que ele, pelo que eu senti, ele foi enganado 8 anos, né?
5: Foi enganado, né? E realmente ele agiu certo.
2: Ela tinha ciúmes dele, vivia cheirando ele.
5: Quando o milagre é demais, o santo desconfia.
2: Alguém já falava isso.
5: Exatamente, alguém já falava isso. Inclusive minha mãe dizia muito isso. Quando o milagre é demais, o santo desconfia. Então ela era tão observada, tão, né? Que ele não desconfiava da situação. E no fim, deu no que deu, né?
2: Ademar, você acha que ela fazia isso até uma maneira para...
0: Para disfarçar a vida dupla.
2: O crime.
0: Isso, então ela era uma atriz, viu? Era uma atriz do mal.
5: Você,
0: né,
5: contratava ela para o teu show?
0: Ela até contratava, claro.
5: Isso.
0: Ela era uma atriz do mal, porque ela se fazia passar por uma mulher vítima, por uma mulher ciumenta, possessiva e que era perdidamente apaixonada por aquele homem. Mas, na verdade, ela agia com esse comportamento para esconder a vida dupla que ela tinha lá fora, né?
2: Pois não. Evilásio Júnior?
3: Quando ela faz todo o teatro, quando ela faz toda a encenação, é para ganhar tempo e tentar desestabilizar ele para que ele pudesse, talvez, agredi-la, talvez entrar em ações de luta corporal, para daí ela sair por cima, para tirar o que ela tinha dele e para buscar dentro do seu dos direitos, aquilo que ela achava que cabia a ela. Ouvi ainda ontem uma notícia de uma mulher que ela acabou esperando o marido ir viajar por um determinado período de tempo fora da casa dela, lá na região do Acre, e quando o marido chegou, já não tinha a mulher, os filhos na casa, a casa dele, que ele havia comprado antes do casamento, ela vendeu, o carro que estava lá, ela vendeu, e foi embora para outro estado, levando as crianças e todo o dinheiro. E para esse homem poder voltar a ter o convívio dos filhos, foram 8 anos. E isso tudo, uma advogada conceituada de São Paulo conta em sua página nas redes sociais, e aquilo me chamou atenção ontem, e vem muito a calhar, porque ele nunca bateu nela, ele nunca agrediu, mas ela sim agredia ele, e ele sempre aguentando tudo, e a gota d'água foi isso. Essa que falou aí, a tal da Camila, a Camila estava esperando só uma levantada de voz dele para poder levar ele para a justiça. Assim fez a ex-esposa do Dudu, jogador do Palmeiras, que foi no estacionamento e, graças a um morador que viu e começou a gravar, ele não perdeu o que ele tinha, porque ela o agredia, ela o batia nele, chegou a bater com a cabeça do jogador na lataria do carro que eles tinham, e tudo gravado. Aí ele acabou não aguentando, porque também o sangue ferveu, e aí deu um tapa nela, daí ela falou, agora eu consegui o que eu queria, agora eu vou tirar tudo de você. Então tem que tomar muito cuidado, viu, William? Estamos vivendo uma inversão de valores, onde antigamente fumar era lindo e ficar de mimimi das coisas modernas era feia. Hoje as coisas modernas são lindas, maravilhosas, fumar e beber é feio.
2: Evaldo Walter.
6: Ela projetava tudo nele, o que ela praticava, o que ela fazia por detrás das portas, por detrás das paredes do escritório. Ela projetava tudo nele.
0: Ela media ele pela régua dela.
6: Pela régua dela. tudo o que ela fazia, ela jogava toda essa situação no marido. E a primeira oportunidade que ele levantasse a voz, que ele levantasse a mão, que ele desse apenas um empurrão, era tudo o que ela queria, ele teria que sair sem nada de dentro de casa. Que hoje é assim, e como falou bem o Evilásio, é uma inversão de valores. Você compra uma casa, você paga a casa, você compra um apartamento, você paga toda a dívida, paga o IPTU, paga o ITBI, paga tudo. Se você empurrar a tua mulher, você sai com uma mão na frente e outra atrás, e inclusive vai até para a cadeia.
2: E ali, coincidentemente, ela trabalhava num escritório de advocacia, devia ter toda a orientação do amante dela lá, está tudo certo.
5: Tudo bem bolado.
2: Bom, mas o cara foi... Parabéns aí para esse camarada aí que ele enxergou, né? E, bicho, a vida continua, cara. Não tem uma mulher só no mundo, não tem um homem só no mundo. E a gente tem que ser feliz.
0: Ninguém é insubstituível.
2: Ninguém é insubstituível. É, só em casa, né?
0: É, só...
2: Em casa quando é um ambiente familiar.
0: Exatamente. É. O pai, né? É. Ou o pai ou
2: a mãe.
0: É, exatamente.
2: Agora, esse negócio
0: para os
2: de
0: filhos.
2: Relacionamento íntimo é um outro departamento. É
6: outra história, né?
2: Nivaldo Walter, até às 5 da tarde você comanda o seu programa.
6: Exatamente. Às 5 temos o fim da tarde da Educativa, as músicas de ontem, de hoje e sempre. Amanhã também tem das 4 às 6, o fim de tarde especial. E no domingo pela manhã, das 7 às 8, tem o Paraná Raiz.
2: EDG, final de semana, o senhor tem os dois amanhã. Programas no rádio, sábado
5: Isso.
2: e domingo.
5: Amanhã eu estou das 15 às 17, né?
2: Ele está perguntando para a assessoria dele.
5: Não, perguntando.
2: O assessor?
5: 16,
2: meu assessor?
5: Com o horário, vem que é sábado. E no domingo eu estou aí com um grande desfile da música brasileira.
0: Sim,
5: aqui. Pela... Oh, meu Deus do céu, o que, que é
2: aquilo? Pode terminar.
5: Esfolar um cachorro? Ou morder? Meu Deus do céu. Então amanhã
2: e domingo,
5: você pode...
2: E domingo, domingo.
5: É, amanhã você pode ouvir a nossa programação na tarde, é. Depois do Nivaldo, né, Nivaldo? Depois de você, é eu, né?
2: E no
5: aí,
2: domingo?
5: Não, amanhã.
2: No sábado. Domingo, nós...
5: E domingo eu estou aqui das 13 às 16.
3: Domingo das 15 às 18.
5: É, já mudaram, né? Por causa desse negócio de tré aí.
0: Não,
5: coisa.
0: Nunca.
5: Então,
0: nunca mudou. Nunca mudou. Não. Sempre depois de mim, domingo.
5: Cala sua boca, por favor.
2: Bom. Então, o senhor está aí, né?
5: Eu estou aqui.
2: Está aí na parada. Bom trabalho na sequência. Evilásio Júnior volta com o boletim durante o programa ao William Barbosa e depois do horário político comandando o esporte.
3: Falando do empate do Brasil, primeiro é um amistoso depois da seleção, empatou com a Austrália hoje pela manhã, 1-1, gol nos acréscimos da partida e um futebolzinho de poder dar dor de barriga em cabrito, como diz o meu amigo Ademar Marques. Mas tudo isso daqui a pouco, William.
2: Legal. Bom, Ademar, tudo nos trinques aí?
0: Opa, gostei dessa, fazia tempo. Tudo nos trinques, sim, William Barbosa.
2: Eu falei trinques, não drinques.
0: Ah, né? Tá certo.
2: Nos trinques.
0: Mas é rima, né?
2: Rima.
0: E uma coisa lembra a outra.
2: Rima.
0: E por falar nisso, sextou hoje, gente. E vamos junto nesse pique até meio-dia, William.
2: Alô, alô, minha querida Curitiba, grande região metropolitana de Curitiba, meu querido Estadão do Paraná. Um abraço, vamos juntos até o meio-dia. Fica comigo, Brasil.
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0: Simbora, simbora, povo, estamos no rádio. Bom dia, bom dia, bom dia, bom dia com alegria, bom dia com amor. Eu sou o William Barbosa desde pequenininho e quero te fazer companhia aqui na Rádio Paraná Educativa M630. Estamos juntos até o meio-dia de segunda a sexta. Estamos no rádio e já abraçando você, ouvinte, minha amiga, meu amigo. William Barbosa, estou te ouvindo aqui na minha casa. William Barbosa, estou te ouvindo no automóvel. William Barbosa, estou te ouvindo no trabalho. William Barbosa, daqui a pouco eu vou começar a te ouvir. Legal, legal, legal. Bom dia, bom dia, bom dia. Quero cumprimentar com muito carinho você, trabalhador, você, dona de casa, você, chefe de família. Quero cumprimentar você, que é motorista de aplicativo, né? Bom dia, bom dia, bom dia. Os taxistas, bom dia, bom dia. Bom dia para você que trabalha nos bares, restaurantes e lanchonetes. Muito bom dia, bom dia, bom dia. Bom dia para o pessoal da saúde. Com muito carinho aí para você que exerce essa profissão maravilhosa de médico, por exemplo, né? Os médicos, médicas, enfermeiros e enfermeiras, auxiliares de enfermagens, muito bom dia para você nas clínicas, nos consultórios, nos hospitais da vida. Bom dia, bom dia, bom dia para você que trabalha nos hotéis também. Bom dia, bom dia. Nos escritórios, bom dia, bom dia, bom dia. Para você que é um pequeno empresário, um grande empresário, muito bom dia. Para você que é vendedor ambulante, bom dia, bom dia. Estou mandando um abraço também para os meus amigos cabeleireiros, barbeiros. Você que tem um salão de cabeleireiro, tem um salão aí de barbearia. Bom dia, bom dia, bom dia. Bom dia para as costureiras, tricoteiras, bordadeiras, muito bom dia. Bom dia para você que trabalha com bolos, com doces, né? Para festas de aniversários, de casamentos, de separações e por aí vai. Divórcio, tudo bom bem? Dia. Bom dia, bom dia, bom dia. E quero cumprimentar com muito carinho também o pessoal da segurança pública, né? Policiais militares, o meu carinho, o meu respeito. A polícia militar, aos policiais civis, o meu carinho, o meu respeito. A nossa polícia civil, a Polícia Federal do Brasil, tudo de bom. Aos policiais da Federal, um abraço para você que trabalha com a justiça, promotor, juiz, delegados, enfim. Vocês da segurança pública, tudo de bom. Os desembargadores, tudo de bom. Muito obrigado, gente, pelo carinho da audiência. E bom dia para você que é vigia também. Tem muitos vigias que trabalham à noite ou trabalham de dia. E também, William, quando dá um tempinho ali, eu estou te ouvindo. Bom dia a todos os vigias. Muito bom dia, sabe para quem? Para você que trabalha como entregador, né? Entrega no automóvel, entrega na moto, trabalha como entregador o dia todo aí. Muito bom dia para você também. Bom dia para as empregadas domésticas, diaristas. Bom dia, bom dia. Bom dia, bom dia, bom dia. Para você que não está fazendo nada, muito bom dia, bom dia, bom dia. Bom dia, bom dia para você que é caminhoneiro. Alô, caminhoneiros do meu Brasil, transportadores do progresso deste imenso Brasil. Bom dia, bom dia. Carinho grande a todos os caminhoneiros, muita saúde, muita proteção. E bom dia também para você que é psicólogo, né? Para você que é psicólogo, psicóloga, para os professores, para os alunos, para as crianças, para os adolescentes, para o vovô, para a vovó, tudo de bom. Para os filhos, tudo de bom. Para a família brasileira, que Deus abençoe a todos. Muito obrigado pelo carinho da audiência. E o meu bom dia também, gente. Um bom dia muito especial para você que é trabalhador rural, né? William Barbosa, eu tenho um sítio, tenho uma chácara, ou tenho uma fazenda, ou eu sou funcionário de um sítio, de uma chácara, de uma fazenda, não importa. Você, trabalhador rural, tudo de bom. Você que é tratorista, bom dia, bom dia, bom dia. Que legal. Você que é motorista particular, muito bom dia para você. E bom dia para você que gosta de fazer o bem, que gosta de ajudar as pessoas, né? E sempre ter uma mão estendida a quem precisa. Isso é muito bacana. Tem gente falando assim, William, eu tenho uma vizinha aqui que ela adora ajudar as pessoas da rua, aqui do bairro, aqui da vila, e não quer saber de nada em troca. Ela faz isso porque ela tem uma alma maravilhosa, tem um espírito maravilhoso, né? Gosta de colaborar com as pessoas. Isso é muito bom. Enfim, bom dia à nossa direção. E bom dia para você, ouvinte do William Barbosa, né? A pessoa mais importante para nós que fazemos o rádio. E todo dia tem alguém que pela primeira vez está acompanhando o programa, ou alguém que falou: escuta, você conhece o William Barbosa, o nosso amigo do rádio? Ah, nunca ouvi, não vou passar a ouvir hoje. Muito obrigado, seja muito bem-vindo, muito bem-vinda. E é muito simples, é muito fácil para você ouvir o programa William Barbosa. Atenção, você pode me ouvir pelo rádio, sintonizando a M630, você pode me escutar pelo rádio, né? Não tem problema. E você pode baixar um aplicativo para me ouvir no celular. O aplicativo chama-se Rádio Paraná Educativa. 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Pronto. Pode levar o William Barbosa para todo canto aí e me ouvir no seu aparelho celular. Você pode me ouvir no seu iPad, no seu PC, no seu notebook, sem problemas. E eu agradeço com muito carinho a audiência também dos meus amigos e amigas, dos grupos, das redes sociais que nós participamos, muitos que administramos, outros que participamos, e uma audiência muito grande online por toda a nossa Curitiba, por toda a grande região metropolitana de Curitiba, por todo o Paraná e por todo o Brasil, pelo mundo, né? Pela internet aí chegamos, lógico, no mundo todo. Isso é muito bom. Gente, tudo certinho, tudo prontinho. Que Deus abençoe a todos. Que Deus nos dê sempre muita saúde, muita proteção. Eu desejo tudo de bom para você que faz parte da minha vida através do rádio no dia a dia. Juntos com o programa William Barbosa. Alô, Curitiba, alô, grande região metropolitana de Curitiba. Alô, meu querido estado do Paraná e do Brasil. Até o meio-dia. Fica comigo!
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0: Estamos apresentando o programa William Barbosa e hoje, sextou, como diria o poeta. Sexta-feira, 25 de setembro de 2026, estamos na fase da lua crescente, primavera brasileira. Hoje é comemorado o Dia Nacional do Rádio e Dia Nacional do Trânsito. Santo do dia, São Cleófas ou Alfeu. São Cleófas ou Alfeu. Eu quero passar também o WhatsApp aqui da produção do programa William Barbosa. 41 é o nosso código de área, 41 é o DDD. 3331-7430. E agradecendo as nossas amigas e amigos que me acompanham no rádio, na clássica frequência M630. E agradecendo você que está no aplicativo, né? Ouvindo o William Barbosa, ouvindo o seu amigo do rádio por todo o Brasil. E são milhares e milhares de pessoas espalhadas por todo o nosso país aí no aplicativo da Educativa M630. Ademar Marques, São Cleófas ou Alfeu, quem foi?
2: Olha aí, William Barbosa, São Cleófas, São Cleófas e Alfeu. Nesse dia 25 de setembro, a igreja comemora o dia de São Cleófas, que segundo a tradição e estudos, é a mesma pessoa identificada e chamada também de Alfeu. Ele foi um discípulo muito dedicado a Deus, né? Ele que caminhava por Jerusalém, por toda a região, após a crucificação, quando encontrou Jesus ressuscitado e reconheceu no momento da fração do pão. Quando Jesus partilhava o pão, ele não sabia quem era, só tinha uma desconfiança. Ele falou: não, mas quem partilha o pão assim é o mestre. Então estou diante do mestre ressuscitado. Então a partir daí ele passou a ter glórias na vida e hoje ele é lembrado como o santo amigo de Jesus.
0: Legal a informação e vamos dando sequência no programa William Barbosa. Vamos começando aí com aquela nossa primeira pitadinha de sorriso. O meu povo.
3: Ô Paulo, deixa eu te falar aqui, eu conheci uma coroa ontem. Pense numa coroa, Paulo. Coroa, meu. Aquelas coroas que tem a vozona grossa, que faz as vinhetas da Sucesso FM, que fuma aquele cigarro Califórnia. Rapaz, eu entrei no forró mas essa coroa e ela disse: você tá bem, meu querido? Eu digo: melhor estou em sua presença. Qual é a sua graça, nobre jovem senhora? Ela disse: Nazaré, mas na intimidade você pode me chamar de Nazar. Aí nós dançamos dois forró assim, meio agoniado. Ela disse, vamos lá pra casa que hoje tem a luta do Popó com o Júnior Dublê. E eu vou dar um cacete em você, maior do que o Popó vai dar naquele coitado. Eu disse, pois vambora. Aí entramos numa chevezinha dela, tem uma chevezinha vermelha, só o ouro. Passamos no boteco gelado do Matheus, compramos um litro de chanceler, um litro de cortesano e um de presidente. E dois energéticos, que ele tem as unhas do gato arranhada. E nós fomos pra casa dessa velha, moça. E a luta acabou ligeira e nós pegamos no amor, assim, pegada no amor, pai. Amor, que se a pessoa não tiver a cabeça do lugar, segunda-feira ela dá entrada no seguro-desemprego do INSS. Ô, coroa considerada. Ela já mandou mensagem pra mim hoje, ela me chama de neném. Ela disse, neném, se precisar de alguma coisa, viu? Eu acho que eu estou amando, Paulo, é difícil.
4: Ai, ai, ai. Isso pelo menos é uma notícia boa, né, Chorão, hein, Adelmar?
2: Notícia boa que nem chorou, né?
4: Não chorou hoje, tá feliz da vida. Falando em chorou, feliz da vida, alô, chorados do Brasil.

0: Os Saudades, nosso querido e saudoso Rick. Olha, daqui a pouquinho nós vamos ter a sessão Personalidade, hoje a participação do João Vitor de Souza Ramos, né? Ele que é empresário e é profissional de tecnologia e marketing digital. Alô, João, bom dia.
1: Alô, William Barbosa. Daqui a pouco eu, João, estarei aí na Rádio Paraná Educativa M630, no seu quadro Personalidade, para falar sobre marketing, vendas e como o marketing digital pode ajudar e muito as empresas de hoje venderem cada vez mais. Não percam.
0: Legal, legal. Daqui a pouquinho o João aqui conosco, o João Vitor. O Chico está pedindo passagem aí, Ademar?
2: É, o Chico está do lado aqui.
0: Manda o Chico pro rádio.
3: Alô, Afonso? Ô, Afonso, é Chico da Tiana, filho. Me olhou da dor no joelho? A dor no joelho direito, que o compadre falou que você tava mancando. Me olhou? Tem que ver isso aí, filho. A dor no joelho, quem que aguenta isso? É. Aqui tá bom, Afonso? Ah, mais ou menos, né, Afonso? Ontem eu fui com a Bastiana na casa da Creidona do 99. É, aniversário da menina dela. Mas eu vou te falar pra você, né, Afonso? Ela tá usando a tal da caneta emagrecedeira e ela tá emagrecendo e eu acho que ela quer emagrecer nós juntos. Nós tava esperando uma pizza, um pastelzinho, uma empadinha, né? Um bolo, né? Só tinha salada e água com gás. Afonso, quem que sobrevive à base de salada e água com gás? Ah, cagando, que eu esqueça. O Silvinho, do Nilson Carteiro, também tá usando esse trem aí, caneta emagrecedeira. Esse dia acabou o jogo nosso aqui no campeonato, nós tudo cansado, corrimos 2 horas no sol quente. Ele sentou na venda do Zé Pinguelo e pediu uma água com gás com limão e gelo. Como é que não desmaia um rapaz desse, Afonso? Mas ele falou que tá feliz. É. Eu só não sei aonde que tá a felicidade dele, porque a cara dele é a cara de quem passou 4 noites sem dormir procurando parente perdido no matagal. Mas falando isso, até que tá tudo bem, Afonso. Eu vou lá porque a Bastiana tá com fome. É, a Bastiana, eu vou buscar marmita pra nós lá na venda. Graças a Deus, alguém que eu conheço ainda tem fome, Afonso.
0: Tá bom, Chico. Sonados do Brasil, que acompanha o programa William Barbosa, bom dia.

0: E nesse ritmo gostoso aí, vamos lembrando que hoje tem música ao vivo também no programa William Barbosa. Às 11 da manhã, a minha convidada é a cantora, compositora, instrumentista, a Beta. Alô, Beta, bom dia.
1: Oi, William Barbosa, aqui é a Beta e eu tô passando para fazer um convite super especial para você e para toda a galera que tá ligada na Paraná Educativa M630. Daqui a pouquinho, às 11 da manhã, eu tô chegando ao vivo no seu programa, viu? Daqui a pouquinho eu tô aí, com muita música boa para alegrar a nossa manhã. Então, ó, você que tá nos ouvindo, já aumenta o volume, chama todo mundo e vem nessa sintonia com a gente. Um grande abraço, um beijão para você, William, e para todos os ouvintes. A gente se encontra já já às 11. Um beijo, até já.
0: Legal, beijão para você também, Beta. Beta que esteve no Rock in Rio e parece que vai estar novamente, né? Uma talentosa cantora aqui da nossa terra. Sorria, sorria, Brasil.
2: Oi, doutora. Opa, vim trazer o resultado dos meus exames. Ah, deixa eu ver. Por que que você tá com essa cara de marafonada? Você foi pesquisar o resultado na internet, né? É, eu fiz isso. Quantas vezes eu já falei pra você? Não é a internet que sabe, sou eu que sei. O que que tava falando lá na internet? Tá falando que eu vou bater as botas depois de amanhã. Pois é, você não vai morrer depois de amanhã. Eu que sei. Você vai morrer hoje. Eu que sei. Eu que sei. Por que você tá rindo? Eu tinha um boleto pra pagar amanhã. E é o boleto das suas consultas. 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
17: E vamos, nesse pique, nesse clima, vamos continuar sorrindo, meu caro Ademar Marques.
18: Vamos continuar sorrindo, Brasil.
17: Sorria! É.

0: E o Chico tá tirando sarro em nós dois aí, Ademar Max.
1: Ah, o Chico tá caçando de nós agora.
0: Fala aqui, gente... onde é que tem sorrir aí, hein, William Barbosa?
2: É chornado.
0: E ainda pede a confirmação da Ademar Max errado também.
2: Pediu pra outro velho.
0: Chico, fala, Chico, então, seu mala.
3: Oi, ultimamente tá difícil pra cobrar a turma, não tá mesmo? Parece que quem é ruim é quem tá cobrando e não quem tá devendo. Aí, meu filho, é o poste que tá mijando no cachorro. As turmas ficam brabas se cobrar esse. Tem cabimento um negócio desse? Tem gente que posta no grupo do WhatsApp o dia inteiro, 24 horas por dia, é fofoca, é besteira, é bobajada, é política, é figurinha, dia inteiro. Mas quando tá devendo, fica mais sumido que torcedor quando o time dele perde. Você não acha nem a revólver. Aí você manda uma mensagem cobrando o cidadão, ele fica um perigo de brabo.
4: Não precisa ficar aí lembrando não, que eu sei que eu tô devendo você.
3: Uai, aparentemente precisa ficar aí lembrando sim, porque se não precisasse, você já tinha pagado, né, ó, fiote do capeta. Tem gente que deve tanto, mas deve tanto, que se você bater palma perto da pessoa pra matar um mosquito, ele sai correndo, porque acha que alguém batendo palma pra cobrar ele. Mas fica ostentando as coisas na internet, que é uma beleza. É o devedor influence. Só falta sortear os boletos pro seguidor dele pagar. É de arrebentar o talo do quiabo. As turmas é ruim de pagar as contas. Deus o livre, guarde. E esses dias atrás, ligaram do banco pro Toninho Mobilete, que é irmão do Cid Lambretta. Ó, aqui é do banco. Eu tô ligando pra avisar que o boleto do senhor venceu. Sabe o que o Toninho Mobilete falou? Ah, venceu? Que bom, eu tava torcendo pra ele. E desligou o telefone. Pior fui eu que emprestei o dinheiro pro primo do Carlinho Mecânico, que é cego. Fui cobrar o lazarento, ele falou assim: eu não esqueci não, quando eu vencer, eu pago. Aí é de descolar o rico da boca.
0: Ai, ai, ai, ai, esse Chico. Vamos em frente com o programa William Barbosa. Mais uma pitadinha de alegria, meu povo.
5: Paulo, tanto que eu sou azarado. Eu conheci uma menina no final de semana aí comecei a conversar mais ela assim, deu uma exagerada no meu patrimônio. Sabe? Ela perguntou: você trabalha com o quê? Eu disse: não, minha filha, eu sou proprietário daquela empresa 63 Drones, que atende aqui Paraíso, toda a região. Tenho 3 faculdades de engenharia agrônoma, sou formado em 3 faculdades diferentes. Engenheiro agrônomo, tem uma frota de caminhão muito boa. E essa semana eu vim aqui comprar 1.700 bezerros, mas só dei conta de comprar 200 bezerros. Eu tenho uma sociedade maldita aí, Barreira, nós mandamos 5 mil bezerros por mês para os Estados Unidos e para a Grã-Bretanha de avoadeira. E falei que nessa sociedade minha maldita aí, Barreira, tinha 5 mil alqueiros de milho plantado e a minha empresa de drone estava fazendo a pulverização dessa roça de milho de 5 mil alqueiros de sócio que eu tenho maldita aí, Barreira. Aí falei que eu tinha uns apartamentos de aluguel, umas kitnets, uns negócios, fui levando ela na conversa. Aí deu certo, moço, nós saímos, ela interessou em mim, até parece que até botar o trem pra render assim. Mas eu sou tão azarado que eu peguei um veneno pra bater no mato na porta do LS ali da maçonaria. Então, aí segunda-feira eu fui bater o veneno, quando bati meia bomba de veneno, ela passou pra ir pra escola, mas a outra menina me viu com a bomba de veneno nas costas. E eu fui sair ligeiro pra ela não me ver, minha chinela quebrou o cabresto, melado de veneno, os petais lisos. Ela foi, me bloqueou no zap e ela tinha salvo meu contato assim: engenheiro doutor Letícia. É difícil.
0: Também contando mentira, esse negócio de ser mentiroso não tá com nada, viu, chorão?
1: Mentira tem perna curta.
0: Deus me livre, e a menina ainda acreditou, né, bicho?
1: Tinha salvado ele como engenheiro.
0: Chorados do Brasil.
6: Toda vez que eu fico de ressaca, eu falo que eu vou parar de beber. Aí chega final de semana, eu vou lá e bebo de novo. Mas dessa vez eu parei mesmo. Mas foi de falar essas coisas, porque de beber não. Sei que eu não vou parar mesmo. Não.
0: Cara, cadê os chonados? Cadê os chonados?
1: Agora veio o Molina, depois tem o chonado.
0: Cadê o chonado? O chonado 4. Chonado 4.
1: O chonado.
0: Dá uma olhada aí, ó. Opa. Chonado 4 aí, o 50.
1: 50.
0: Dá uma olhada, vê se tem um 50.
1: Ele ficou um pouquinho mais para baixo.
0: Ah, o senhor que atrasou também, né?
1: Eu atrasei.
0: Mas vamos lá, o Molina está chamando ou não?
1: Molina está chamando.
0: Está chamando o Molina aí? Manda o Molina para o rádio, então, bom dia.
7: Olá, William Barbosa, um bom dia para você e para todos os ouvintes que te acompanham diariamente. Aqui quem fala é o repórter André Molina e logo mais estarei aí com você para bater aquele papo gostoso e dar as principais notícias do nosso estado de Curitiba e, por que não, de todo o Brasil.
0: Um abraço para Maria Joana. Fica tirando sarro nos velhos aí, William. Você e o Ademar, vocês já erraram 3 vezes hoje. Tá bom, dona Maria. Obrigado pelo carinho. Aliás, manda um abraço para a Noeli, né? A Noeli, é isso?
8: É isso.
0: É, liga o microfone.
8: É isso, William Barbosa. Não, hoje é a
0: o negócio aí tá feio, bicho.
8: Eu vou ter que contar.
0: É, manda um abraço para a Noeli. Hein?
8: Então, William, ela é lá do Jardim Ouro Fino. E ó, Ademar pede para o William mandar um beijo para minha filha Daiane, que hoje é o dia do farmacêutico, e ela é farmacêutica da rede Murifarma, e ela está ouvindo o programa com toda a galera lá, e diz para ela que eu, a mamãe Noeli, amo muito ela.
0: A mãe dela.
8: Isso.
0: A Noeli.
8: A Noeli do Ouro Fino.
0: Um abraço. Eu não sabia que hoje é dia do farmacêutico.
8: Pois
0: eu
8: é.
0: Eu não achei na minha, na minha agenda. Eu também não achei, não.
8: Está homenageando a filha lá.
0: Mas tudo bem. Tudo bem. Chonados do Brasil.

0: E vamos nesse ritmo. Tem mais um Chonados aí ou não?
1: Temos mais um Chonadão aí.
0: Celso, faz um favor pra mim. Chama o Josmar lá. Chama o Josmar, é amigo do EDG. É, o senhor voltou, seu EDG? Voltou? Dá um abraço no Josmar por mim, então, viu? Olha a cara de bravo que ele tá olhando pra mim.
1: Nossa.
0: Chonados do Brasil.

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11: O William Barbosa apresenta Personalidade. Quem é o convidado de hoje, amigão?
12: Olha, hoje nós recebemos aqui com muita alegria mais um convidado na sessão Personalidade, muito especial, né? Jovem, empreendedor, especialista aí em tecnologia e trate de ensinar bastante, não só os nossos ouvintes, mas o William Barbosa, o Ademar Marques aqui, porque hoje o Ademar fica tirando sarro aqui nos velhos junto comigo. Porque eu tô velho, porque não sei o quê, porque você viu o que aconteceu hoje, né, Ademar?
13: Nossa, fizemos três caduquices aqui.
12: E daí foi a dona Maria Joana que ligou, né, que mandou um recado aqui.
13: Isso.
12: Dizendo aí, fica tirando sarro.
13: Fica suando os velhos aí.
12: Fica, vocês vão ver o que vai acontecer.
13: Vocês estão fazendo velhices aí.
12: João, seja bem-vindo, É João Victor, né?
14: João Victor, isso.
12: João é. Victor tem mais um sobrenome ainda.
14: João Victor Ramos.
12: João Victor Ramos. E você usa exatamente. O João Victor.
14: Isso.
12: Legal. É uma honra, uma satisfação. Seja bem-vindo ao programa William Barbosa. Bom dia, bom dia.
14: Bom dia, William. É um prazer estar aqui com vocês. Bom dia, ouvintes. Espero poder contribuir com vocês hoje. Espero que eu ensine a minha experiência, meu conhecimento para vocês. E que podemos sempre poder agregar, né, para as pessoas, nossos ouvintes.
12: Você foi jogador de basquete, não?
14: Não foi, cara. Todo mundo me pergunta isso, hein? Todo mundo, cara.
12: Você é um metro e quanto de altura?
14: 1,97m.
12: Caramba, você não, quer jogar basquete, falar, né?
14: Acredito que eu pedia remédio para minha mãe para não crescer.
15: Eita!
14: É impressionante. Eu não gostava de ser alto.
13: Como é que você disse que o teu amigo falava? Um cavalo do homem? Um
12: cavalo.
13: Não
14: gostava.
12: Bom, e pedia remédio para não crescer.
14: Pra não crescer, eu não gostava. Era o maior da turma, se achava estranho, esquisito. Falei, mãe, me dá um remédio para mim não crescer, porque. Pra mim parar de crescer, porque não tá chato. Mas daí depois que a gente fica mais velho, a gente fala, pô, é legal ser
12: mas,
14: maior,
12: mas
14: é
12: diferente. Agora também não cresce mais, né?
14: Agora não cresce mais, eu espero, né?
13: Segundo os antigos, até os 21, né?
14: Até os 21, já passou, já. Graças a Deus.
13: Parou.
12: Vamos conhecer um pouquinho aqui da história do João Victor, né? Especialista aí em tecnologia, acompanhando todo esse progresso. Né? Essas mudanças todas com relação à tecnologia, às redes sociais, etc. e tal. Só mandando um abraço também. Como é que é o nome do menino ali, o fotógrafo?
14: Gabriel.
12: Gabriel, um abraço. A Verônica, a popular. Você é nascida aqui em Curitiba, Verônica?
15: Não, eu sou pé vermelho.
12: Você é do interior?
15: Campo Mourão.
12: A Campo Mourão.
15: Mas só nasci lá, fui criada aqui, cheguei aqui com 3 aninhos.
12: E agora também é cearense?
15: Cearense. Tipo isso.
12: Bom dia, bom dia.
15: Bom dia.
12: Bom dia para você, para o Gabriel. E a história do João Victor, você é nascido aonde, João?
14: William, eu sou nascido em Curitiba, mas foi viver a minha vida toda, basicamente, em Pinhais, região metropolitana, do ladinho ali. Cidade maravilhosa, que eu tenho uma paixão enorme. Um abraço aí para os meus amigos, familiares da cidade.
12: Você... Quem nasce em Pinhais é pinhalense?
14: Pinhaense.
12: Olha aí. E o nome dos seus pais?
14: A minha mãe é Rita e o meu pai é o Davi. Um grande abraço para os meus dois.
12: E tem irmãos?
14: Tem um irmão, Pedro.
12: Também segue a sua linha profissional ou não?
14: Ele trabalha um pouco mais na área financeira, de gestão, enfim.
12: Legal. Como é que foi a infância sua lá em Pinhais?
14: William, foi uma infância maravilhosa. Graças a Deus eu tive o privilégio de crescer com os meus dois pais juntos, casados. É um privilégio muito grande hoje em dia, né? Diante dessa tecnologia, enfim. Então foi uma infância maravilhosa. Eu pude viver, de fato, né? Então eu só tenho a agradecer mesmo. Brinquei muito, me diverti muito. Fui uma criança feliz.
12: Fez muita arte também?
14: Muita arte. É normal, né? É normal.
12: E altão, sempre altão. Então, você era aquele que pegava as coisas lá no alto, escondia. E falava que foi o baixinho que pegou. Mais ou menos assim. E os seus pais residem em Pinhais.
14: Isso.
12: Continua lá em Pinhais. Bacana. Quem que era o mais bravo aí na sua infância contigo? O pai ou a mãe que pegava no pé?
14: A mãe sempre foi mais ninhadora ali na rédea comigo.
12: João, para de fazer isso. Mais ou menos assim?
14: Isso, a responsável pelas chineladas e cintadas.
12: Legal, legal. Adolescência, como foi?
14: Foi muito boa também, graças a Deus. Tive sempre muito próximo dos amigos, de familiares. Então, assim, eu não tenho nada que reclamar de toda a minha infância e adolescência. Assim, sempre foi tudo muito perfeito.
12: Uma adolescência tranquila também.
14: Tranquila, muito tranquila.
12: Pois não. E você estudou, está estudando, até o quê?
14: Isso, eu fiz faculdade de análise e desenvolvimento de sistemas. Trabalhei com programação, com desenvolvimento de sistemas propriamente, né?
12: Pois não.
14: Fiquei muito nessa área e depois que eu migrei para a área de marketing daí.
12: E o que te levou a essa área?
14: De marketing?
12: Antes, na faculdade que você fez.
14: Eu sempre fui muito curioso. Eu sempre, desde pequeno, eu tive o feeling com computadores, com jogos. Gosto de jogos até hoje. Então, eu sempre tive essa curiosidade. Sempre fui também aquele filho, aquele sobrinho que está sempre ajudando ali a avó, o pai, os familiares. Então, eu sempre tive esse feeling com a tecnologia. E eu acabei ingressando na faculdade, né, de desenvolvimento de sistemas, onde foi que eu desenvolvi essa habilidade de forma mais técnica, vamos dizer assim.
12: Só uma curiosidade, você, por exemplo, na sua atividade hoje, dentro da tecnologia, você cria aplicativos ou não?
14: Então, hoje eu trabalho com marketing. Então,
12: só o marketing?
14: Isso, a gente é mais focado em marketing atualmente.
12: Publicidade tecnológica ali, vamos
14: dizer. Isso, marketing, mais focado
12: digital,
14: em marketing digital.
12: Digital.
14: Isso, redes sociais, prospecção de clientes.
12: Pois não. O que a gente percebe, desculpa até eu te fazer essa pergunta, você é o proprietário da Futura Sync, é isso?
14: Futura Sync, isso mesmo.
12: Futura Sync, é a sua empresa.
14: Isso.
12: Tá. Mas o que a gente percebe também hoje, você como um cara da tecnologia, qual é a certeza, por exemplo, eu quero que você seja bem sincero, e eu sei que você o é, de repente você, eu falo assim, ô João, eu preciso em 90 dias de 3 mil seguidores, 10 mil seguidores, isso realmente é possível?
14: Então, é muito difícil a gente ter uma métrica exata de resultados.
12: A certeza.
14: Muita certeza, porque é o que eu sempre falo para os clientes, a gente está lidando com um ser humano da outra ponta. Então, a gente precisa de uma estrutura muito bem organizada, do Instagram, precisa de conteúdos bons. Então, nada nunca vai garantir nenhum tipo de resultado, nem seguidores e nem resultado financeiro direto, nem vendas, sabe? É muito difícil a gente conseguir garantir esse tipo de resultado, sabe?
12: Quer dizer, quem faz esse tipo de promessa está enganando.
14: Exatamente. Eu acho uma promessa muito arriscada. Tem muita gente no mercado que faz isso, porém eu não concordo. Eu gosto de ser sempre muito realista com cada um dos nossos clientes. De que a gente não consegue ter um controle perfeito de como que o algoritmo vai trabalhar, de quem que ele vai alcançar. A gente sempre trabalha ao máximo, se esforça muito para alcançar esse resultado. Mas a gente nunca não consegue ter essa certeza, essa garantia de resultado.
12: Pois não. Verônica, bom dia.
15: Bom dia. Só complementando aqui a resposta do colega, né, que eu como comunicadora também me abalo muito quando há esse tipo de pergunta. Por exemplo, William, hoje de noite o caro colega, desculpe o nome dele?
14: Gabriel.
15: O Gabriel vai sair com a esposa para comemorar alguma coisa. Aí ele toma lá uns gorozinhos e daí está dirigindo, acaba sendo cai na blitz,
12: tá,
15: e é preso por conta disso. O que a esposa dele imediatamente faz? Ela contrata um advogado criminalista.
12: Sim, sim.
15: Aí só porque ela pagou o advogado criminalista, o marido dela vai ser solto? Não, porque o advogado ele faz um trabalho de meio. Quem solta é o juiz. Então, ela contrata o advogado para o advogado fazer a melhor defesa para convencer o juiz a soltar ele. Então, o trabalho da comunicação é exatamente assim. Concorda, João?
14: Concordo plenamente. Inclusive, eu acho que até é proibido pela OAB você garantir qualquer tipo de resultado.
12: Sim,
14: você nunca pode garantir que você a sentença está ganha. O advogado não pode fazer isso. E no marketing eu interpreto da mesma forma, porque vai depender de centenas de variáveis, várias variáveis. Então, é muito difícil, não tem como a gente garantir esse tipo de...
12: Eu conheço muita gente que compra seguidores no Instagram, por exemplo. Tá. E de onde é que vem esses seguidores realmente?
14: São bots, são seguidores gerados por...
12: São
14: criados,
12: só números, né?
14: Porque... Extremamente números. E ó, eu falo aqui pro nosso ouvinte, é extremamente perigoso você comprar seguidores. Esse daí acaba com o teu Instagram, porque depois você começa a fazer postagens e essas postagens param de ter alcance. Porque como são bots, eles não vão interagir com a sua postagem. E o algoritmo do Instagram, ele vai entregar para esses bots que não vão interagir, logo o algoritmo ele vai entender que não é uma postagem relevante e não vai entregar para mais pessoas. Então eu não recomendo. Exatamente. É um tiro no pé você comprar seguidores. Eu não recomendo para ninguém.
12: Então atenção aí o pessoal que gasta dinheiro com isso, né?
14: Isso.
12: É um dinheiro jogado fora.
14: É um dinheiro jogado fora e só prejudica o teu Instagram. Só vai atrapalhar o teu engajamento.
12: E o que que, vamos dizer assim, o que que te motivou a fundar a empresa Futura Sync Soluções Digitais?
14: Então, William, como eu vinha da tecnologia, eu trabalhei com desenvolvimento de sites e sistemas. Aí eu comecei a Futura Sync com esse princípio de desenvolver sites para outras empresas. Só que nesse meio tempo, no início ali, eu usei o tráfego pago para poder encontrar novos clientes. E eu percebi que funcionou. Falei, peraí, tá dando certo aqui. Esse negócio dá certo mesmo. Então eu comecei a estudar mais sobre marketing, sobre comportamento humano, comportamento do consumidor. E entrei a fundo dentro do marketing, dentro do tráfego pago. Aí que houve essa migração e atualmente a gente é especialista nessa área mesmo, sabe? De prospecção de novos clientes. A gente trouxe um case que deu certo pra gente, pra outros clientes. E de lá pra cá foi só sucesso.
12: E me diz uma coisa aqui para os ouvintes que acompanham o programa William Barbosa em todo o Brasil, através do nosso aplicativo aqui da Educativa M630, que tipo de desafio ou quais foram os principais desafios, de repente, que de empreender tão jovem? Você que é um cara jovem, você tem 25 anos.
14: 25 né? anos, estou novo.
12: Parabéns, parabéns.
14: Obrigado. Eu sempre tive esse perfil muito ativo, assim, de sempre buscar mais, sabe? Mas assim, eu acredito que o principal desafio tenha sido entender que empreender não é só técnica. Você vai ter pessoas extremamente excepcionais, de qualidade, sendo técnicas, mas não conseguem ser bons empreendedores. Ser empreendedor requer uma série de outras habilidades. Você não precisa ser bom em tudo, mas você precisa ter um conhecimento um pouco de cada coisa. Então, é esse, eu acredito que é o principal desafio. Você entender sobre gestão de pessoas, você entender sobre financeiro, você entender sobre marketing também, você entender sobre vendas. Então, é um hall de conhecimento que eu acredito que o empreendedor tem que ter, que esse eu acredito que seja o maior desafio, assim, você não conseguir focar somente em uma das habilidades.
12: Tá, você, mas tudo bem, você, mas tem uma área, tem uma habilidade que você domina, digamos assim. Aí tem 9, por exemplo, que você conhece isso. Um pouco de cada coisa, é isso?
14: Que eu adquiri durante o tempo ali, com outras experiências profissionais. Okay. Que foram essenciais, assim, para minha formação como empreendedor, como profissional mesmo, sabe?
12: Pois não. E de que forma a sua experiência em tecnologia da informação influenciou a sua atuação como empresário?
14: William, total, total. Quando eu comecei na parte de tecnologia, eu comecei como suporte de TI. Então, nesse período de suporte, a gente lidava muito com processos, com atendimentos a clientes, com atendimentos a chamados. E eu evoluí na tecnologia a coordenador de TI. Então, eu cheguei a gerenciar uma equipe de 4 suportes, onde eu tive um conhecimento enorme sobre processo, gestão, responsabilidade e centenas de outras habilidades que eu adquiri durante esse período. Contratação, demissão. Então, eu meio que fiz uma mini escola de empreendedorismo ali mesmo. Então, assim, foi uma experiência sensacional. Eu não me arrependo nem um pouco de ter ido para essa parte de tecnologia anteriormente à do marketing, sabe?
12: Você era empregado nessa época?
14: Isso, eu era empregado. Okay. Eu consegui evoluir dentro dessa empresa. Eu sempre me destaquei em todas as empresas que eu passei assim, sabe? Sempre tive esse feeling de relacionamento. Isso sempre me fez galgar novas posições, independente do lugar que eu estivesse atuando.
12: E você pode ser chamado de TI também?
14: Eu não me considero hoje, atualmente, porque eu estou um tempo fora da área, estou muito mais focado na parte de marketing há 4 anos já, então eu meio que desvinculei um pouco dessa área de tecnologia, mas claro que a gente sempre está se atualizando. A era das IAs agora meio que nos obriga, né, a estar sempre se atualizando e indiretamente eu acabo meio que nesse mercado da tecnologia também.
12: Pois não. Na sua opinião, na sua maneira de enxergar, de ver, como empresário nessa área tecnológica, quais são os erros mais comuns que, de repente, pequenas empresas cometem ao tentar fazer venda pela internet?
14: Olha, William, principalmente se tratando de tráfego pago ali, dos anúncios online, eu consideraria a consistência como sendo uma das principais. Então, o que que acontece? O empresário, ele começa a criar conteúdo para o Instagram, ele começa a fazer o tráfego pago, começa a investir, só que ele não tem a paciência de poder coletar esses frutos. Porque, novamente, volto naquele ponto, o consumidor, a gente tem que lembrar que tem um ser humano na outra ponta, e às vezes a gente precisa reimpactar essa pessoa. Outras vezes, às vezes ele não está no momento de compra dele quando você apareceu pela primeira. Só que quando você aparecer na 8ª, ele está pronto para abrir a carteira e comprar de você. Então, assim, eu consideraria esse como o principal, a principal dificuldade que a gente encontra nesse mercado lidando com as empresas diariamente, sabe? E o segundo ponto, assim, que eu classificaria seria o atendimento. O processo comercial das empresas, muitas das vezes, não está preparado para receber esses novos clientes. Não consegue passar credibilidade, atendimento demorado, atendimento com muitos erros, até mesmo de português. Então, tem um WhatsApp, gente, que não tem a foto da empresa no WhatsApp.
12: No WhatsApp.
14: Olha, como que você está lidando com uma pessoa que não te conhece, um cliente que não faz ideia de quem é você. Então, você precisa passar o máximo credibilidade e confiança para esse cliente. Então, eu classificaria esses como sendo os dois principais, assim, que eu encontro todos os dias lidando com empresas.
12: Pois não. Estamos apresentando a sessão Personalidade, a participação do empresário e empreendedor em tecnologia, o João Vitor, aqui no programa William Barbosa. E uma outra questão também que eu acho que é interessante, por onde que uma empresa com pouca presença digital deve começar na sua visão, meu caro João?
14: Olha, eu começaria pelo básico bem feito, tá? Então, se posicionar em todas as redes que você puder. Então, ter um Instagram ali com conteúdos humanizados, com provas sociais, mostrando quem é você, quem é a sua empresa, mostrando seus clientes. Começaria estruturando o seu Google também, porque as pessoas buscam... Buscaria muitas avaliações para, novamente, trazer essa credibilidade que é uma empresa séria, que é uma empresa que entrega. Então, eu acredito que seria fazendo essa estruturação do WhatsApp mesmo, que foi esse exemplo que eu trouxe, que muitas empresas, às vezes, nem têm a imagem da empresa no WhatsApp. Então, assim, seria fazer uma estrutura geral e focar muito em criação de conteúdo para o Instagram. Então, sempre com conteúdos humanizados, conteúdos com provas sociais ali mesmo, de que você realmente existe, que você realmente entrega e que você é uma empresa séria.
12: Vou fazer uma brincadeira, mas é sério. De repente, uma pessoa que tem um grupo de vendas no WhatsApp... que ele te manda um recado: oi, tudo bem? Vai mandando mensagem. É difícil ter saco para aguentar, né? Você está querendo saber sobre o produto já, e às vezes o cara vai: oi, daqui 5 minutos, tudo bem? O que você quer saber? Qual produto é?
14: Isso, fica postergando ali o atendimento.
12: Exatamente.
14: Isso daí, gente, olha, não tem cliente que suporta isso, vamos ser sinceros. Então, você precisa ser muito claro, entender a dor do seu cliente no atendimento e oferecer a solução de forma direta e objetiva. Então, assim, excelente ponto que você trouxe, William.
12: Bacana, bacana. Porque se você se interessou, né, você quer saber
14: exatamente
12: o que é aquilo realmente, como é que funciona, como é que é, preço.
14: Exatamente. Né? Tem empresa que segura demais o preço, né? É. Eu até entendo quando é uma empresa que... quando é um serviço que vai gerar um relacionamento com o cliente, a empresa segurar um pouco mais para passar o valor. Por exemplo, na agência, a gente vai gerar um relacionamento com o cliente que a gente vai ficar meses com ele. Então, a gente precisa conhecer esse cliente, entender as dores, entender os objetivos. Aí, a gente precisa marcar uma reunião para entender tudo isso, sabe? Mas tem muitos serviços, muitos produtos que pode ser muito mais objetivo, pode ser direto, já mandar o valor, sabe?
12: Pois não. E mais uma questão aqui, meu caro João Vitor. Qual é a diferença entre simplesmente anunciar e desenvolver uma estratégia de tráfego pago?
14: Olha, William, quando a gente pensa em simplesmente anunciar, eu logo lembro do botãozinho impulsionar que tem lá no Instagram, que eu

0: da sua empresa, sabe?
1: Uma coisa interessante, há 4 anos atrás, alguma coisa assim, ou 5 até, eu me lembro que você colocava um conteúdo nas redes sociais, no Facebook, vai, num grupo forte. Então, eu sei porque eu participei disso muito, tem alguns grupos aí que eu administro até hoje, sou um dos administradores e produzo algum conteúdo também. De repente, há 5 anos atrás, eu tinha 30 mil visualizações, ou tantas mil curtidas, etc. e tal. E, de anos para cá, caiu, tipo assim, mais do que a metade. Porque eu percebi também que as redes sociais ficam tentando te vender, o impulsionar. Isso realmente aconteceu, né? Isso. É uma estratégia de venda das próprias redes sociais.
0: É um pouco de cada coisa, tá? Eu acredito nessa teoria aí de que eles seguram um pouco, às vezes, o algoritmo. Mas também eu acredito que, às vezes, tem que olhar um pouco para como você está estruturando as suas postagens, tá? Então, como que você está comunicando com esse público? Será que não vale a pena a gente fazer um outro teste para tentar comunicar com o seu público de volta ou tentar explorar um novo público? Então, eu acredito que exista essa parte, mas eu acredito que tem um pouco também da outra ponta, que é da ponta da pessoa que está criando conteúdo, de saber avaliar o que está dando certo e o que não está, e mudar essa rota para um outro tipo de conteúdo.
1: Na entendi. Sua... Pois não.
2: Entendi, mais ou menos assim. Vamos fazer
1: no microfone, por favor.
2: Vamos fazer um paralelo. Por exemplo, quando eu era adolescente, eu usava camisetinha e umbigo de fora. Agora que eu já sou uma jovem senhora, eu não posso mais fazer isso. Então, a pessoa antigamente usava a mesma estratégia no Instagram, o mundo mudou, a empresa dela mudou, os consumidores dela mudou, e ela continua usando a mesma blusinha. Daí fica ridículo. É isso que você quer dizer?
0: Aí as pessoas exatamente isso.
2: Discutem, é mais ou menos
0: exatamente
2: isso.
0: Exatamente isso.
2: Você não pode ser a mesma pessoa que você era há 5 anos, porque você mudou, o mundo mudou e o teu cliente também mudou, é isso?
0: Isso,
2: então,
0: essa é
2: importante
0: a minha visão.
2: Mudar a estratégia, interessante.
0: Sempre testar outros formatos de conteúdo, porque quando você testa outro formato de conteúdo, você consegue ver, eu postei 10 vídeos na semana, cada um com um formato diferente. Poxa, mas esse daqui, ó, que eu gravei desse jeito, nesse ângulo, com esse formato, deu mais certo, ele alcançou mais pessoas. Vamos tentar explorar mais ele? Aí você começa a explorar ele, começa a explorar outros. E conforme você for analisando os números que os seus vídeos estão entregando, você vai naturalmente mudando o formato do seu conteúdo e alcançando mais pessoas.
2: Por exemplo, eu tava querendo mexer na minha rede também quero virar Instagrammer, não sei o quê, quero, né? Aí, mas para falar de assessoria de imprensa, é um assunto chato, é uma coisa técnica, não faz muito sentido. Eu falo ABCD, acabou. Aí, o que eu fiz? Eu tava lá passeando com o Paulo de moto. Aí, eu falei, cara, isso aqui é um grupo. Então, eu tentei usar aquele ambiente, eu de jaqueta, sabe assim? Uhum. Fui lá no meio das motos e tentei achar como que aquele nicho se comunica. E daí, fiz uma postagem falando sobre a comunicação e as motos. Aí, no dia seguinte, fui jogar tênis. Mesma coisa. Aí, falei, nossa, aqui. Daí, eu linkei o jogar tênis com a comunicação. E bombou.
0: É isso. É isso, você encontrou um formato de conteúdo. Então, às vezes, é você olhar para o teu negócio, entender a dor do seu cliente, entender o que ele quer ver, validar esses formatos e, com base nisso, agora você pode levar para vários outros modelos de negócio que você vê, entende? Então, é bem por aí mesmo, Verônica.
1: Bom, e tem até um exemplo, uma coisa, outra coisa, mas a gente observa, né? Nós tivemos essa semana a morte do cantor e compositor Ulrich, uhum. Que um talento eu conheço bem, eu acompanhei a carreira da dupla desde o início, tive o prazer de entrevistá-los quando nem carro para andar eles tinham, e cresceram, o Ulrich, um compositor maravilhoso na canção sertaneja, etc. e tal. E alguém fez uma observação, falou, o Ulrich tinha 850 mil seguidores numa rede social dele. E depois que ele morreu, foi para 2 milhões e pouco. Aí esse cara estava criticando, inclusive, falou, uhum. Pô, olha só como é que esse povo, desse jeito, o cara falou, sem noção, quase triplicou o número de seguidores. O que você me diria disso, João?
0: Eu não sei se eu vou desagradar alguém aqui, mas eu não concordo muito com esse negócio de seguir a pessoa que morreu. Porque se você não estava acompanhando ela nem antes que ela produzia conteúdo, o que você vai acompanhar depois que ela morreu? Eu também gostava muito do Rick, nossa,
1: sim.
0: Marcou a geração, né? A dupla, mas eu não...
1: Você vê da noite pro dia, cara. Dobrou, né?
0: Eu não vejo muito sentido em você seguir uma pessoa que morreu, não. Tipo, né?
1: Você vê sentido nisso, seu Ademar Marques?
3: Não, também não vejo sentido. Se eu não
1: você não seguiu enquanto ele era vivo.
3: Exatamente.
1: Aí depois que o cara

0: Faleceu?
1: Porque a partir de então, ele deixa de postar shows, a vida, porque ele gostava muito de postar o dia. Eu estava vendo agora nas notícias, né? Gostava, até na televisão, estava mostrando os vídeos dele que ele postava no Instagram, sobre o dia a dia dele, ou na fazenda, ou no condomínio onde ele morava, falando de música, cantando, inclusive, fazendo solo acústico, e agora ele não posta mais. Então, que graça tem segui-lo agora, né?
0: O que que você vai acompanhar no interior da pessoa?
1: E o William ainda comentou, ele tinha 800 mil seguidores. Isso foi em menos de 24 horas, ele passou do dobro.
2: Passou de 2 milhões, né?
1: Bombou o Instagram dele.
2: Loucura. Bom, me diz uma coisa, João Vitor, se eu falar errado, me corrija aqui. Como é que você define esse Google Ads que fala?
0: Google
2: Ads, né? Ou Meta Ads.
0: Isso. Só para o nosso ouvinte entender, o Meta, quando a gente usa esse termo Meta, a gente está se referindo ao Instagram e ao Facebook. Tá? Que a Meta é a empresa responsável
2: pela... Que é dona disso aí.
0: Isso, porque às vezes a gente fala Meta e o ouvinte não entende, né? Mas assim, a principal diferença entre as duas plataformas está na intenção de cada uma delas e no momento de compra de cada perfil ali das pessoas que acessam, tá? Quando a gente pensa em escolher uma plataforma para anunciar para uma determinada empresa, a gente tem que olhar quem é a empresa e quem é o consumidor. Vamos lá, vou pegar dois exemplos. Guincho 24 horas. Uma pessoa que ela tá rolando no Instagram, ela não tá procurando um guincho.
2: Com
0: ela
2: certeza.
0: Não tá. Ela, né? Então, só que no Google, o que ela vai fazer? Guincho 24 horas em Curitiba. Então, ali a gente tem uma intenção muito clara de contratação. A gente entende que esse consumidor, ele está no momento de compra muito mais avançado do que aquele que está rolando no Instagram. Já para outros segmentos, vamos supor uma pizzaria. A pizzaria, embora ela funcione também com o Google, a gente usa ela muito mais para gerar desejo no Instagram. Então, trabalhando os vídeos que... Pô, a pessoa tá na sexta-feira ali, friozinho, chuvinha. Ela vê um anúncio, aí o Instagram... começa a fazer um pouco mais de sentido. Porque o Instagram, ele é muito do desejo, ele é muito de criar relacionamento. Enfim, essa seria a principal diferença. Google, você vai muito mais pela necessidade. Então, um guincho, dentista perto de mim, barbearia perto de mim. Então, vai muito mais pela necessidade. Enquanto o Instagram e o Facebook, a gente vai muito mais pelo desejo, para gerar desejo nesse cliente, sabe?
2: Então, o Google, ele realmente te mostra aquilo que você quer. Ou ele te dá ideias.
0: Isso, no Google a gente vai configurar uma campanha para uma empresa. Vamos pegar o exemplo do guincho 24 horas. A gente vai lá e a gente coloca as palavras-chave que a gente quer. Então, guincho 24 horas em Curitiba. Isso é uma palavra-chave, tá? Então, a gente usa esse termo e quando o cliente vai colocar o usuário, ele vai lá, eu tô parado aqui no meio da estrada, preciso de um guincho. Aí ele vai colocar essa palavra-chave e o nosso anúncio vai aparecer para ele. Tá? Então seria mais ou menos essa a jornada de um consumidor ali dentro do Google. Ele pesquisa, ele tem muito mais intenção.
2: Qual é a diferença, desculpe até a minha ignorância aqui, mas para o ouvinte entender, da curtida para os insights? Tem diferença?
0: Como?
2: Insights. De repente você não teve curtida, mas parece lá 120 insights.
0: Insights seriam as visualizações? Ah, perfeito.
1: A visualização,
0: Isso, o curtida, na verdade, vai ser uma métrica de interesse ali, né?
2: Se o cara...
0: Dos usuários.
2: Ele gostou,
0: ele teve,
2: né?
0: Exatamente. Tá. E as visualizações é quantas vezes aquele conteúdo ele foi entregue para o usuário.
2: Pois não.
1: Perfeito.
2: Bom, vamos seguindo aqui com mais uma... Eu acho que você não respondeu aqui, ou eu não perguntei. Quando a gente falou sobre como você define se Google Ads ou Meta Ads é o canal mais adequado para uma empresa, seria ou não? As empresas aí da Meta, né, no caso.
0: Uhum.
2: O Google, que aqui está Google Ads ou Meta. A Meta é a dona do Facebook, do Facebook. Bom, anunciar nos dois é bom?
0: Isso, o melhor dos mundos é a gente estar nas duas plataformas, tá? A gente consegue gerar relacionamento com o Instagram e atingir intenções de busca nas duas plataformas. Só que quando uma empresa não tem pouco valor de investimento, a gente sempre vai escolher um lado. E quando a gente escolhe esse lado, a gente geralmente busca entender quem é esse consumidor e quem essa empresa busca atingir também. Aí a gente faz a definição do melhor canal.
2: O que que não pode faltar, meu caro João Vitor, em um bom funil de vendas digitais?
0: Olha, são... Eu costumo considerar cinco passos, tá? Cinco etapas do funil, só para o nosso ouvinte entender. Um funil é como se fosse um funil mesmo, onde ele vai mostrar cada etapa que o seu cliente está. Então, o primeiro seria uma boa oferta. É você saber oferecer de forma muito clara o seu produto ou serviço. Vamos ao exemplo aqui de uma clínica odontológica. A clínica A, ela coloca lá... Clínica odontológica, solicite uma avaliação. E a segunda clínica, ela coloca... avaliação gratuita com exame de imagem e consulta grátis. Então, assim, a oferta da clínica B, ela é muito mais muito melhor para comunicar com a dor desse cliente, sabe? Daí a gente tem diversos outros tópicos dentro desse funil de vendas, que seria você atrair esse público. Isso entra muito nessa questão de definir o canal, se é Google, se é Meta. A gente também tem a questão da experiência do cliente, facilitar o contato com ele, ter um atendimento muito claro, um atendimento muito humanizado, sabe? E ter um comercial também muito bem estruturado, ter processos comerciais já testados, validados e fluidos para essa empresa cada vez mais.
2: Essa pergunta aqui é bem interessante, né? Eu me lembro, por exemplo, do Ibope, quando o Ibope era o Ibope, hoje acho que nem tem mais Ibope nas pesquisas, mas eu participei muito disso e era uma luta, né? A gente brigava mês a mês ali, você queria ser primeiro lugar, a emissora que você trabalhava fazia trabalho em cima disso. É interessante isso aqui, ó. Ter muitos seguidores significa necessariamente ter bons resultados comerciais nas redes sociais?
0: De forma alguma, William. Eu costumo dizer, tipo assim, eu prefiro ter 2 mil... Por exemplo, no meu caso, tá? Que a gente atende empresa. Eu prefiro ter 2 mil empresários me seguindo do que ter 50 mil pessoas aleatórias. Então vai muito para quem você está falando, para quem você está comunicando, sabe?
2: Aí eu vou concordar com você 100%. Eu trabalhei numa emissora de rádio onde eu fazia um programa de manhã e eu tinha, na época, vamos botar lá, 15 mil ouvintes por minuto, segundo o Ibope. E tinha um outro cidadão que fazia antes de mim, que era um cara também bem famoso, ele tinha 35 mil, quase 40 mil ouvintes por minuto. Eu dava muito mais retorno do que ele no dia a dia, nos anúncios de publicidade que eu fazia. E isso eu não estou falando, eu tinha uma empresa, eu sabia quanto eu vendia por mim, né? E a turma anunciava comigo e falava, Irã, eu quero anunciar com você, porque você dá resultado. Quer dizer, e o cara tinha o dobro da minha audiência. Então está aí nessa resposta que você deu, quer dizer, a turma que me ouvia prestava atenção no que eu estava falando. E a turma que ouvia ele, ouvia pelo nome da emissora, pelo nome dele, mas não estava ligado no que ele falava. Era simplesmente... Essa explicação eu tive de um grande diretor de rádio aqui, que foi meu primeiro diretor, que era um mestre nessa área de direção de emissoras. Então, o que você falou, não adianta você ter 1 milhão de seguidores, né? Mas os caras estão ali por estar.
0: São pessoas aleatórias.
2: E é melhor você ter 10 mil, né? 5 mil que compra ou que consome, se você está oferecendo algum produto, né? É mais ou menos isso.
0: Exatamente, bacana. Excelente ponto. Se ter pessoas ali na sua rede que realmente engajem, que bacana, realmente gostem de você, é essa pessoa que vai comprar de você. É essa pessoa que vai confiar em você, né?
2: Quais indicadores você considera mais importantes para avaliar o sucesso de uma estratégia digital?
0: Tem diversos indicadores, William, que a gente pode considerar, tá? Um que a gente analisa muito, que serve muito para várias empresas, é o custo de aquisição do cliente. O quanto que o empresário ele está pagando para ter um cliente novo na empresa dele. Esse é um dos principais que a gente utiliza. Mas aí tem outros também, como taxa de conversão, que é a proporção entre quantos clientes entrou para quantos clientes fechou. Então, são diversas métricas que a gente consegue analisar para ter esse controle e saber o que está funcionando e o que não está, para onde ir, para onde não ir.
2: Pois não. Eu, se eu fosse advogado, eu ia entrar com ações e mais ações contra, por exemplo, esse lance de sites de relacionamentos, viu, João? Porque, às vezes, o cara está comprando gato por lebre. negociando... O que você está indo, Ademar?
1: Não, nada. Eu estou me lembrando aqui.
2: Você está indo porque não tem mais gente feia nas redes sociais, assim, fisicamente?
1: Tem um conhecido meu, aqui de Curitiba, eu não vou nem citar o nome, ele pediu um produto desse site, e pediu, viu a estatura, né? E daí quando chegou, a estatura era o dobro, né?
2: Então, o problema é que tem muita mentira também, né, meu caro João? Você deve manjar muito disso, né? De saber.
0: Não, com certeza.
2: E não tem como frear esse negócio, seu João?
0: De golpe,
2: de golpe.
0: É difícil, né, William? É complicado.
2: É difícil.
0: É bem complicado, né? Porque ao mesmo tempo que a tecnologia, o marketing, ele evolui muito, os golpes também evoluem na mesma proporção, sabe? Então...
2: Não tem como, né?
0: É difícil, sabe?
2: É... Bom, o importante é ter empresários, como é o seu caso, por exemplo, na sua área, e de falar a verdade para o cliente, né? E trabalhar em cima da verdade, né? E porque hoje o comércio em todas as áreas tem a turma que quer aplicar golpe, tem os sérios, né? E o pessoal que faz a coisa certa. Então, eu acho que é procurar realmente... Você vai fazer um negócio, por exemplo, eu quero montar um site, né? Ou um e-commerce aí e tal. Tem que procurar, de repente, a empresa do nosso amigo aí, o João, né? Que você vai dar toda a orientação e vai fazer esse site da melhor maneira possível para a pessoa obter sucesso.
0: Isso, com certeza. A gente sempre vai estar à disposição e a transparência, assim, eu acredito que seja o principal pilar que toda empresa deve ter, sabe?
2: O site ou o e-commerce bem estruturado é que vai contribuir para o crescimento, logicamente, da empresa.
0: É, eu acredito 100%. Porque o site ali, mesmo que seja um site institucional, que ele só apresente a sua empresa, ele contribui muito. Porque o cliente, ele, novamente, com a evolução da tecnologia, com a evolução das IAs, cada vez mais está fácil de você levar um golpe. Então, o cliente, ele vai buscar referências, ele vai buscar conhecer quem é você, quem é a sua empresa, se ela existe. Então, contribui muito, sabe? E muita empresa negligencia hoje.
2: Pois não. Agora, o que é mais legal hoje, ou é, vamos dizer, mais rentável no caso, que pode dar mais resultados positivos? O site ou uma página?
0: A página vai depender do tipo de produto ou serviço, mas a página de vendas, ela costuma ser muito mais... ter uma taxa de conversão muito maior, porque a página de vendas, a gente costuma dizer que ela é muito objetiva. Ela vai muito direto ao ponto, ela tem uma comunicação muito mais rápida e fluida. Então, ela acaba sendo uma das principais. Assim, majoritariamente, a gente produz 90% dos sites que a gente produz na agência são páginas de vendas, que é o que mais converte hoje.
2: É o que mais funciona, digamos
0: isso,
2: assim.
0: Isso, é o que mais
2: páginas.
0: Funciona. Páginas de vendas.
2: Ok. Não adianta a pessoa fazer um site
0: cheio de informação,
2: cheio de coisa, que tenha várias páginas, às vezes uma só é a que define.
0: Sendo bem objetivo e claro, qual que é a dor que você soluciona, qual que é o objetivo, tendo os botões do WhatsApp muito claros ali para a pessoa entrar em contato, sem aquela dificuldade que muito site traz, às vezes tem que colocar formulário, enfim.
2: Ok. Na sua visão, João Vitor, quais tendências devem transformar o marketing digital e o comportamento dos consumidores nos próximos anos? Porque a gente percebe que a comunicação muda a cada instante, né? Uhum. A cada segundo. Então, como que você vê?
0: Olha, eu consideraria principalmente o avanço das inteligências artificiais. Assim, vai revolucionar criação de conteúdo, vai ser mais fácil, já é mais fácil com inteligência artificial, análise de dados, enfim, uma série de pontos que ela contribui ali. Então, eu acredito que ela só tende a crescer e evoluir. Só que tem uma ressalva muito importante, William. O que acontece? Ao mesmo tempo que a IA ela vai facilitar a criação de conteúdo, como ela vai facilitar, vai existir uma demanda muito grande pela humanização. Então, não adianta, por exemplo, uma empresa vai lá e posta só conteúdo com inteligência artificial. O consumidor, ele vai começar a priorizar empresas que são humanizadas, onde o dono aparece, onde eles apresentam a empresa, produzem conteúdos em vídeo, passam mais credibilidade. Porque o que todo mundo faz acaba se tornando comum e não tem nenhum diferencial. E o seu negócio acaba se tornando uma commodity.
2: O IA, por exemplo, músicas produzidas pelo IA, a gente que mexe com música todo dia, se você for ouvir, é sempre a mesma tonalidade, a voz é sempre parecida, né?
0: Você identifica, né?
2: Identifica.
0: Você sabe que é um IA.
2: Exatamente. Bom, que conselho o João Vitor daria, você que é um jovem também empreendedor, daria aos jovens que desejam empreender nas áreas de tecnologia e o marketing digital?
0: Olha, William, eu diria para só começar. não espere você ser perfeito, você, enfim, já esperar tudo bonitinho. Não espera. Começa e vai ajustando conforme o processo. Sempre vai ter demanda para você, sempre vai ter cliente para você, sempre vai ter alguém querendo contratar alguém que está começando de um valor mais barato. Então, não espere e só comece. Comece, tenha resiliência e vá até o fim de tudo que você começou.
2: Os seus pais pedem muito conselho para você com relação à tecnologia, João?
0: Com tecnologia, muito. Bastante. Eles são os principais ali.
2: Filho, como é que eu faço isso?
0: E esse arquivo, e esse... O Gov, como que entra no Gov?
2: Agora, me dá um conselho, o João Vitor, pelo amor de Deus, eu imploro. O que que a gente faz com aquelas pessoas que mandam mensagem para a gente? Tipo assim, a coisa aconteceu faz 3 meses e o cara manda, William, você tá sabendo? Você tá sabendo disso aqui e tal? Hoje eu recebi 3. Você tá sabendo que o Rick morreu? E tal? O que a gente faz com esse povo?
0: Eu acho que só resta
2: por favor,
0: ignorar,
2: João.
0: Né? Acho que só resta ignorar o corpo.
2: Diga, Demar.
1: Eu
2: diga.
1: Acabo, olha, às vezes depende da situação, eu acabo bloqueando a pessoa assim, um faísca atrasado. É igual as piadinhas que lançaram do Rubinho Barrichello, né? Rubinho Barrichello, um ano depois, dando a notícia. Igualzinho que você está dizendo aí.
2: Aí você pega e responde, escuta, você me conhece há quantos anos? Ah, eu te conheço desde... Tem uns que às vezes até exageram, desde quando você nasceu. Não, você é bem mais velho do que eu. Tá, mas você sabe com o que eu trabalho, aonde que eu trabalho? Sei, claro. Falei, tá, mas você está mandando isso para mim por quê? Eu não estou entendendo. Nós já divulgamos... E às vezes até da própria família, viu?
0: Haja paciência, João. Pelo amor de Deus.
2: Haja paciência. João, muito obrigado pela sua presença aqui. Parabéns pelo seu empreendedorismo, pelo seu talento, pela sua juventude e por tudo de bom que você vem fazendo, logicamente, para muitas e muitas empresas e pessoas, né? Então, que você continue e cada vez, porque a gente, cada dia a gente está tentando melhorar, né? A gente nunca sabe tudo, né, João?
0: Nunca, e nunca vai saber.
2: E nunca vai saber. Né?
0: Então, eu só agradeço, tá? Agradeço a Verônica, o William, Neymar. Muito obrigado pelo espaço que vocês me cederam aqui.
2: E até breve, né, bicho?
0: E até breve.
2: Voltar aqui.
0: Voltar
2: tiver novidades aí, trazer novidades para nós.
0: Pode me convidar que eu volto quantas vezes vocês quiserem.
2: Você quer divulgar o seu endereço nas redes sociais?
0: Quero
2: à vontade.
0: Sim, gente. 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
2: Uhul. Parabéns.
0: Obrigado.
2: E o outro lá que você é o pessoal, né? 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
2: Bacana.
0: Então, e entrar em contato com a gente, que a gente vai estar sempre à disposição para atender e assessorar da melhor forma.
2: Quando você está descansando, está com os amigos, com a família, que tipo de música você curte?
0: Eu gosto de MPB, William. O MPB, assim, é o que eu mais escuto no meu dia a dia. Por mais que não pareça, eu gosto muito. É uma música...
2: Mas algum cantor de preferência?
0: Eu escolheria Jota Quest.
2: Aí Dias é bom melhores. Demais, né, bicho? Dias melhores, Jota Quest. Até o Ademar chacoalhou a cabeça, né?
1: Essa é boa, né?
0: É boa, né, Ademar? Linda, boa. Né?
1: Claro.
0: Qualidade.
2: Você tem algum problema com o Caetano Veloso, Ademar Marques?
1: Olha, tem o que responder?
2: Não. Eu gosto, tem várias músicas dele que eu curto e tal.
1: Eu já sou mais o estilo J.
2: Às vezes
1: Quest,
2: me dá um pouquinho assim. De sono e tal, mas...
1: Skank, J. Quest aí e tal, já...
0: Isso,
1: já
0: é legal. O Ademar tem bom gosto.
2: Desculpa a brincadeira, João Vitor. Mais uma vez, parabéns aí. Até breve, tá? E vamos de Jota Quest, né?
0: Vamos de Jota Quest.
2: Verônica,
0: obrigado, pessoal.
2: Obrigado, querida, pela presença. Bom final de semana.
3: Eu que agradeço. Bom final de semana só.
2: Até a próxima.
3: Vai ter sol.
2: Anuncia então, meu caro Ademar Marques.
1: Muito bem.
2: Um abraço pro Gabriel.
1: Opa, valeu então. Vamos de Jota Quest, Dias Melhores.
2: Uhul.

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9: E na nossa entrevista do dia, estou recebendo aqui um talento da música brasileira, uma cantora de primeira grandeza, né? Vamos saber, eu acho que ela é curitibana, então ela já fez sinal assim, é curitibana. É um talento aqui da nossa capital, que tem uma história musical, de vida, logicamente, e que nos prestigia, né, com a sua presença. Ela que é cantora de rock and roll, é compositora, é musicista também, né? Bom, estamos recebendo aqui a Beta, programa William Barbosa, entrevista do dia, e o som é mais ou menos assim.

0: Gata! Show! Animou, animou. Começamos bem aqui, ó. Legal.
1: Um bom dia, bem animado.
0: Legal, legal. Se eu errar alguma coisa aqui, você me corrija, por gentileza. Imagina, Beta. Claro. Beta é curitibana, cantora, compositora, violonista, guitarrista, com uma identidade que une rock, feminilidade, personalidade e forte presença de palco. Após 14 anos construindo sua carreira no Rio de Janeiro, a artista hoje se apresenta em diferentes estados do Brasil, em festivais, casas de shows, eventos corporativos e grandes palcos. Sua história com o Rock in Rio começou em 2019, quando foi selecionada entre 140 inscritos para o palco carioca. Em 2022, retornou ao festival como atração diária. Olha aqui, o meu inglês é horrível.
1: Highway Stage.
0: Highway Stage, obrigado, professora. Highway Stage. E em 2024, integrou novamente a programação do palco no Dia da Mulher.
1: Agora, 2026, estive também lá.
0: Em 2026, Beta chega à sua quarta participação no Rock in Rio, consolidando uma trajetória de destaque junto ao festival. Em 2023, foi campeã do concurso Rio do Rock. Também lançou o EP autoral Lógica do Céu. E em 2025, participou do Caldeirão com o Mion. Olha aí, da TV Globo. Entre seus trabalhos estão ainda o projeto Beta Canta Alanis Morissette, apresentado no Blue Noite Rio, é isso? Em São Paulo?
1: Blue Noite Rio, São Paulo.
0: Blue Noite Rio, São Paulo. Ô, Dirceu, quando você pega aquele trem para mandar para mim lá, às vezes ele vem e esconde o I, esconde o L, cara. Além de tributos e projetos especiais ligados ao rock, seu repertório transita pelas suas músicas autorais e as principais referências do rock nacional e internacional, grandes clássicos e sucessos de diferentes gerações. Com uma estética solar feminina e uma performance marcante, Beta transforma seus shows em experiências de conexão, energia e celebração do rock. Você é uma gigante, viu, Beta?
1: Ah, que carinho, obrigada.
0: Bom, seja bem-vinda, é uma honra, um orgulho, uma música, mulher de música talentosa, artista talentosa que nos prestigia. Programa William Barbosa, seja bem-vinda, bom dia.
1: Bom dia, William, obrigada mais uma vez por me receber tão bem, desde a hora que eu entrei na portaria lá de baixo, fui muito bem recebida e parabéns pelo programa. E
0: você está feliz?
1: Estou muito feliz, muito obrigada, ainda mais estando aqui na minha terra de novo, depois de 14 anos, estou muito, muito realizada.
0: Vamos conhecer um pouquinho da Beta. Você é nascida em Curitiba?
1: Isso, sou nascida em Curitiba e com... há 14 anos atrás, para ser mais, né, precisa, eu me mudei para o Rio de Janeiro para viver de música, né? Eu tinha uma banda aqui em Curitiba chamada Beth Malu e com uma carreira, né, de conjunto, de banda. Não tinha feito ainda nenhuma carreira solo e a gente até lançou o nosso primeiro CD aqui com 10 músicas minhas, as 10 músicas autorais. Foi lançada com a Beth Malu. Só que daí eu fui pro Rio de Janeiro, né? Eu era publicitária aqui, pedi demissão, trabalhava com o querido Flávio Augusto, né? Da Wise Up, Escola de Inglês, né? E foi muito legal e que ele também me apoiou muito. Ele falou assim, vai-se embora. O que você tá fazendo aqui?
0: Legal.
1: Então, foi muito legal. Fui pro Rio de Janeiro, fiquei 14 anos lá. Construí a minha carreira lá, né? Consolidei a minha carreira no rock, porque ela era um pouco de MPB, um pouquinho de tudo, assim. E quando eu fui chamada para o Rock in Rio, em 2019, que eu participei do concurso, aí sim eu falei, não, vou me permanecer no rock and roll.
0: Legal. Bom, a Beta é nascida em Curitiba. O nome dos seus pais?
1: Meu pai Jairo Malucelli e minha mãe Norma Hertel.
0: Tem irmãos?
1: Tenho duas irmãs, a Rafaela Malucelli e a Andréia Malucelli. Beijo pra vocês, amo vocês.
0: As irmãs são da música também ou não?
1: Não, uma é advogada e a outra jornalista.
0: Eu falei fora do ar, mas você pode falar agora para os ouvintes. Beta, o seu nome real qual é?
1: Roberta Hertel Malucelli.
0: Um nome diferente, né, bicho? Bonito. Roberta...
1: Hertel
0: Malucelli.
1: Alemão com italiano, com árabe, tem de tudo.
0: Bacana, bacana, bacana. E você passou a infância aqui em Curitiba?
1: Passei toda a minha infância aqui, estudei aqui, me formei aqui.
0: Você é formada em?
1: Sou publicitária.
0: Legal, legal. E já gostava de música desde criança, né?
1: Sim, a minha história, na verdade, William, começou quando eu encontrei um violão no lixo.
0: No lixo?
1: No lixo.
0: Como é que foi isso?
1: O meu vizinho jogou fora um violão e eu tava indo pra escola. E eu vi aquele violão no lixo. Ele era um violão de canhoto, para quem entende de instrumento sabe o que eu tô falando, que as cordas são invertidas, né, para quem é destro. E eu tava lá no lixo, faltando corda, e eu falei, o que que é esse violão? Ele era lindo, a minha cor preferida, verde, água, assim. É, e eu peguei o violão, deixei em casa e fui pra escola. Mas eu fiquei com aquilo na cabeça, falei, meu Deus do céu. E eu já gostava de cantar em karaokê, já gostava de brincar de artista, de pegar a escova de cabelo e ficar dançando na frente do espelho. Aquela coisa, né, de se imaginar num palco. Adorava dançar. Então, e meu pai sempre me incentivou pra fazer arte, pra fazer... É, eu fiz balé desde muito pequena, fiz dança folclórica polonesa aqui, um beijo pra galera do Wisła, que é um grupo folclórico polonês aqui. Fiz 10 anos de dança. Então a arte, desculpa, a arte, Curitiba, sendo Curitiba, atacando nossas cordas vocais, a arte sempre esteve presente na minha vida. Então, quando eu achei esse violão, pra mim foi um marco, né? Eu falei, meu Deus, a música tá batendo na minha porta, literalmente, né?
0: Você é muito carismática, tem uma energia muito legal. Parabéns, viu?
1: Obrigada, que isso.
0: Veio trazer um continuar o nosso clima de alto astral, porque aqui a gente briga, discute e tal, mas o astral é sempre em cima.
1: Claro,
0: é
1: claro.
0: Legal. O Ademar hoje apanhou umas 3 vezes aí do EDG, apanhou do brincadeira.
2: Me pegaram no pé, o astral não cai, não cai, sempre
1: é
2: pra
1: isso,
2: cima.
1: É isso, o sorriso tem que estar na cara.
0: Sensacional. Agora, todo artista, né, tem logicamente seus ídolos também.
1: Sim.
0: Você não precisa falar todos eles, porque você deve ter alguns, né? Mas um cantor, ou uma cantora, ou uma banda, que você realmente até hoje... Você é talentosa, compõe e tal, e que você curte também.
1: Então, eu gosto muito, desculpa, da Janis Joplin, que é uma das minhas principais referências, né? Alanis Morissette, eu tenho inclusive um show que eu faço somente as músicas dela, se chama Beta Canta Alanis Morissette.
0: Caramba.
1: Que eu quero trazer aqui pra Curitiba. Muita gente tá me pedindo, viu, William? Então quero trazer. E eu também gosto muito da nossa diva brasileira Rita Lee.
0: Rita Lee.
1: Então são mulheres que me
0: inspiraram.
1: Que me inspiram bastante.
0: Bacana, bacana. E esse teu dom de compor, né? Porque você é compositora, você tem mais ou menos quantas canções já compostas?
1: Ai, meu Deus.
0: Algumas.
1: Ah, eu devo ter mais de 70 músicas.
0: Mais de 70?
1: É. E assim, eu participei em 2015 de um reality show que nós fizemos. Eram 20 compositores morando numa casa, como se fosse um Big Brother, né, de musical. E a gente morou numa casa para compor. Então, a gente fez grupos, né, que compunham as músicas. Então, dali já saíram 70 músicas. Das que eu participei, umas 20.
0: Meu
1: então,
0: Deus.
1: E ali, fora as 10 músicas que eu já tinha, né, no meu primeiro disco. E depois que eu saí dessa casa, eu tive uma experiência muito legal, porque eu nunca tinha composto com pessoas, né, junto comigo. Sempre era eu sozinha no meu quarto escrevendo. E aí a composição pra mim foi muito legal, que depois que eu tive essa experiência com a Mansão Popular Brasileira, eu compus com outras pessoas. Então eu vi quanto a gente pode, né, somar, é incrível. E ali, a partir dali, eu só componho com inclusive meu marido, ele é músico também, cantor e compositor. Bernardo Rito.
0: Bernardo
1: Beijo,
0: Rito.
1: Amor. Tá me ouvindo aí junto com meu filho Matheus. Filho,
0: um abraço,
1: te
0: Bernardo.
1: Amo. E aí, essa composição, então, do meu novo disco solo, né? Foi o meu lançamento solo lá no Rio de Janeiro, chamado Lógica do Céu, como você falou, que é a minha música de trabalho. Foi a minha primeira experiência de carreira solo, porém, com todas as músicas sendo compostas em mais de uma pessoa. Então, foi uma experiência bem nova pra mim.
0: Como compositora, você tem um horário específico pra compor ou não tem nada a ver?
1: Então, a inspiração normalmente vem na mesa do bar.
0: Na mesa do bar.
1: Com uma boa cerveja gelada.
0: Olha aí, seu Ademar Marx. Você foi dar corda para esse camarada na mesa do bar.
1: E é ali que a gente começa, né, a filosofar, falar da vida. E às vezes vê uma situação na noite e se inspira. Mas é, antigamente, quando eu não bebia, quando eu era... Meu primeiro disco foi super... Tanto que ele é um disco muito jovial, né? Muito jovem. É, as músicas são mais jovens, então eu tenho essa coisa meio do quarto mesmo, ouvido aos céus, né? Mas depois que eu fui pro bar, comecei a ver a vida de uma outra forma, eu tenho esse meu disco do Lógica do Céu, que ele é mais maduro, né? Então ele pega aí uma faixa etária aí de 35 mais, né? Então pra...
0: Por aí mais.
1: Por aí mais.
0: Não precisa falar tanto mais, Beta. Beta, cantora, compositora, artista paranaense, chegando praticamente recentemente aí do Rio de Janeiro, né? E vai trazer várias apresentações, eu tenho certeza, para Curitiba, né, Beta?
1: Com certeza.
0: A música que você abriu aqui, a sua participação, é sua?
1: É minha, se chama Tempestade.
0: Tempestade.
1: É minha com o Cassiano Andrade e Dani Lagden, que são meus amigos lá do Rio de Janeiro.
0: Você se considera uma pessoa romântica ou não?
1: Totalmente romântica. O meu rock, ele é romântico, né? Tanto que você mencionou ali que eu participei de um concurso chamado Rio do Rock, e eu cantei Lógica do Céu, que é a minha música de trabalho, que já vou cantar pra vocês, e ela que foi a vencedora. E me surpreendeu bastante, né? As pessoas falam, por que que você ainda se surpreende? Mas me surpreendeu porque eu estava no meio de outras 20 bandas que cantaram seus rocks, né? Mais firmes, né? Mais com mais, como que eu posso dizer? Não é raiva da vida,
0: mais,
1: né?
0: Mais pegada, mais
1: gritando, com uma letra, sim, né, mais brusca, digamos. E o meu rock é totalmente romântico e melódico, né? Então ele é um eu falo que é um rock para você ouvir cantando no chuveiro.
0: Olha aí, que legal.
1: Então é uma música que ela te traz a luz do solar e tal. Então é mais ou menos isso.
0: O seu esposo também é no mesmo estilo?
1: Ele é da Brasilidades. Ele já toca MPB, pagodinho, sertanejo. Ele vai. A gente chama lá no Rio de Janeiro de baile.
0: Ele canta também?
1: Tá, canta e toca.
0: Precisa trazer ele aqui também.
1: Com certeza. Aí, Bê, vamos trazer você aqui.
0: Vai, eu já vou começar ajudando ele, falando, fazer uma sertaneja daí também.
1: Ele tem músicas autorais sertanejas.
0: Olha,
1: ele
0: aí
1: canta músicas. Ele tem,
0: legal,
1: músicas lindas.
0: Bacana.
1: Que eu também compus junto.
0: Você também na parceria.
1: Na parceria, exatamente.
0: Eu, se eu fosse ser compositor, porque eu não sou, né? Eu sou radialista, jornalista, mas não sou. Se eu fosse ser compositor, porque quando a gente mora sozinho, né, Demar? Eu ia compor uma música assim, eu e eu. Eu ia escrever uma. Então, se você tiver a oportunidade, escreva uma letra lá, eu e eu. Eu gosto dessa.
1: Vamos escrever junto, por que
0: eu
1: não?
0: Eu. Ah, eu não tenho essa.
1: Você é um super comunicador, com certeza você vai fazer um texto lindo.
2: Eu tenho a sugestão. Bom dia, Beta.
1: Bom dia.
2: E seja bem-vindo.
0: Ademar é nosso sonoplasta, nosso companheiro aí de todas as manhãs.
2: Então, tem uma sugestão, o caso do Willi aí. Como ele é comunicador, sempre ele dá para você que é compositor, você e o Bernardo.
1: Isso.
2: Então, ele passa, ele sugere o tema, sabe?
1: Adorei.
2: Já está participando da composição e aí você coloca o nome dele na parceria.
1: Acho ótimo. Para mim tá super mais do que justo.
0: O nome da canção, Beta, Eu e Eu.
1: Eu e eu, adorei.
2: Já entra como compositor. Junto.
0: Eu e eu. Essa,
1: adorei.
0: Eu quero ser o primeiro a comprar esse trabalho. Eu e
1: vai
0: eu.
1: Vai ser um prazer.
0: Legal, legal. Beta, vamos fazer o seguinte. Ah, eu tenho mais uma perguntinha. Como é que foi essa apresentação sua agora em 2026 no Rock in Rio? Né?
1: Então, foi incrível, na verdade.
0: O que você sente subindo num palco daquele com tanta gente ali?
1: Então, o meu palco, ele é. Você sabe que tem, além dos palcos principais, né, do Rock in Rio, ele tem os palcos secundários, que eles chamam.
0: Eu nunca fui,
1: né?
0: Por isso que eu tô perguntando.
1: Isso, eles têm mais de 7 palcos.
0: Caramba.
1: É, o pessoal acha que é só o Mundo e o Sunset e acabou.
0: Não,
1: não, é incrível. Então, o meu palco é um desses secundários. E esse palco, a gente é bem livre, né? Porque a gente pode fazer tanto as músicas autorais ou, enfim, o rock, eles focam muito no rock. Por quê? Esse palco fica na Rota 85, que é uma rua que eles fizeram em homenagem ao Roberto Medina, que é o fundador do Rock in Rio, e ele ama essa rua, porque é em homenagem ao primeiro Rock in Rio, que foi feito em 1985. Então, é um palco coreto, que a gente chama, que ele é 360 graus, então é legal que a galera fica totalmente em volta. E o legal é que lá as pessoas estão passando e daí param para ver nosso show. Então é muito bacana, que é muito emocionante, assim, porque você vai vendo, quando você começa a comer um palco que o pessoal está passando, né? Você começa, tem ali algumas pessoas, de repente, lota, e é muito gostoso ver aquele pessoal todo vendo seu show, cantando com você as músicas, que tinha muita gente cantando as minhas músicas.
0: Que legal.
1: Fiquei muito feliz. E é muito emocionante, né? Ainda mais pela quarta vez, assim, voltando no mesmo palco. Fico muito feliz do Rock in Rio, né, me chamar sempre aí.
0: Vamos fazer mais um som, então, seu?
1: Claro.
0: Pode ser?
1: Com certeza.
0: Mais uma canção de autoria da Beta, essa talentosa cantora e compositora e musicista aqui da nossa querida Curitiba, que foi pro Rio, mas é do Brasil.
1: É isso aí, isso aí. Eu tô muito feliz de estar de volta aqui na minha terra. Para quem ainda não entendeu, eu estou morando de volta em Curitiba, não estou, eu passei. Mas você voltou mesmo? Voltei. Tô muito feliz de estar de volta aqui, reconectando com tanta gente e me relançando, né, na minha própria cidade, porque eu saí daqui, como eu tava falando com você nos bastidores, muita coisa mudou, né? Então, como artista, eu sou mãe, né, casada, uma nova mulher. Um filho, Matheus.
0: É músico também já?
1: Já é músico, já gosta de tocar bateria, já curte tudo de música, canta com a gente.
0: Que legal. Então vamos lá, mais um sucesso, mais uma canção de sua autoria, Beta. Beta, que é Beta Show.
1: Obrigada. Com vocês, Lógica do Céu.

0: Beta Show.
1: Obrigada.
0: Legal, legal.
1: O violão tá um pouco desafinado aí, mas foi.
0: Que timbre aí. Como é que você consegue, a essa hora da manhã, mandar lá nessa altura?
1: Obrigada.
0: Meu Deus.
1: Aquecimentos vocais, obrigada. Minha fono, Jaque Priston. É isso.
0: Toma uma aguinha aí, isso aí. Deixa eu mandar um abraço para Madalena Lapa, aqui de Curitiba. É uma ouvinte nossa, sempre acompanhando o William Barbosa.
1: Que maravilha.
0: Aplaudindo aí a Beta.
1: Obrigada.
0: A Olivia Leite também, a Lia Raquel, muito obrigado pelo carinho. Olha, a Lia Raquel é lá de Piracicaba, Demar Marques, terra do Paulo Gaiotto.
2: É, terra.
0: Piracicaba, tá no aplicativo, né?
2: Terra também dá boa ideia lá.
0: Dá boa ideia. Você não esquece, né, bicho?
2: Não, não dá pra esquecer.
0: Que coisa. Um abraço pro Edmilson Carneiro também, acompanhando o William Barbosa. O Edmilson, que é um ouvinte nosso aqui da capital. A Andréia Cândido também aqui da capital. A Nela Lima, acompanhando o William Barbosa também aqui na capital. E a Magda, também aqui da nossa Curitiba. Agora,
1: que maravilha.
0: Beta, é interessante, né? Você falou assim que você também, às vezes, compôs alguma coisa no estilo sertanejo com o seu esposo.
1: Sim, sim.
0: Interessante, né? Porque às vezes você vê a pessoa cantando rock, você tem um estilo seu bem pessoal também, né? E fala, mas será que ela compõe mesmo? Olha, sertanejo?
1: Tem uma que eu compus junto com ele, que eu vou dar, eu não sei tocar ela no violão, mas ela é assim, ó. É, você tá em São Paulo, eu não gosto de frio. Vem me amar de novo, a vida é muito curta, vem morar no Rio.
0: Olha aí.
1: Se chama... Maravilhoso. Essa música se chama Questão de Escolha, é minha, do Bernardo, e do Thiago Ramos, que também é um grande compositor, compôs todas as músicas do meu disco junto comigo, do dele também, do Bernardo, é incrível.
0: Legal. É, desculpa até a pergunta, você canta alguma coisa em inglês também?
1: Sim, canto Alanis Morissette, canto Janis Joplin, Guns N' Roses.
0: Seu inglês é mil?
1: Então, olha só, eu não falo inglês, mas para cantar eu me esforço bastante.
0: Bacana. Não é o nosso caso, né, Demar?
2: Não é o nosso caso.
0: A gente tem que perguntar pro convidado, né? Escuta, se eu falar errado, você me corrige.
2: É, exato.
0: É, por favor, me ajuda.
1: Sem problema, não.
2: Isso, Beta, porque eu falo três idiomas.
1: É mesmo?
2: Eu falo caipira, sertanejo e um pouquinho do português.
1: Adorei! Dá um aplauso aí!
0: Caipira! Como é que é? Caipira?
2: Caipira, falo sertanejo também, né? É. Sertanejo, olha o sotaque.
0: Sertanejo.
2: Sertanejo e um pouquinho do português.
1: E o curitibano também, né? Porque, olha, o meu

0: aqui, bicho. Tranquilo.
1: Ele tá amando, a gente tá muito feliz aqui, muito bom.
0: O que você mais gosta no Rio de Janeiro, Beta?
1: Bom, em primeiro lugar, a praia, né? Óbvio, ainda mais é que a gente costuma, né, ficar lá em Ipanema, então a praia de Ipanema, pra mim, aquele morro maravilhoso, Dois Irmãos, com aquele sol batendo, pra mim, pega muito. Mas uma coisa que eu tô sentindo falta, que a gente conversou muito, eu e meu marido, é, a gente chama de esquina. O que, que é a esquina, né? É você descer do seu apartamento, do seu prédio, e tá rolando o mundo ali, sabe? Então, as pessoas estão na rua, é, você vai encontrar uma pessoa ali no bar, você vai sentar para tomar uma cerveja, é, você vai descer ali, as pessoas estão muito na rua, estão andando, caminhando na rua. Então, eu sinto muita falta disso, né? Aqui, a maioria das coisas você tem que fazer de carro. Tem que se programar, exatamente. Então, isso eu tô sentindo um pouco de falta, porém, é importante dizer que isso nos trazia muita... Como é que se fala? Distração.
2: Isso e... sem falar que a praia do Curitibano é o quê? É o shopping.
1: É o shopping. É o parque, né, Barigui? É. Mas está sendo muito bom, a gente está sendo muito feliz aqui, os trabalhos estão acontecendo. É, eu tenho uma empresa também de produção artística, chamada RHM Produções Artísticas, que nós fazemos um trabalho muito legal já há 2 anos no Brasil todo, Rio de Janeiro, São Paulo, a gente fez eventos em Gramado. Qual que é a nossa ideia? A empresa, nós fazemos... a curadoria e a produção para eventos corporativos, né? Ou também governo, né? Estado, prefeituras. A gente faz a curadoria de artistas e também a produção para eventos corporativos, somente da parte musical. Então, você vai fazer um evento na sua empresa agora de final de ano e não quer se preocupar com a banda, com o palco, com luz, com som.
0: Vocês organizam tudo.
1: Eu organizo tudo da parte musical.
0: Legal.
1: Então, passa pelo meu aval. Eu faço uma seleção, eu não tenho um casting fixo, isso que é o nosso diferencial na empresa, então a pessoa pode falar, eu quero uma banda, uma roda de samba para o meu final de ano, eu vou dar várias opções para eles dentro da minha aprovação já passada, né? Então essa empresa aí tá, a gente já fez um evento agora sábado para 1000 pessoas no Madalosso, para Sindepar, né? 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Então as empresas aí aos pouquinhos estão nos conhecendo e a gente faz esse trabalho bem personalizado, é bem bacana.
0: Eu só estou chateado com uma coisa com você, Beta.
1: Me diga, ai meu Deus.
0: Você não fala. Ela não se comunica.
1: Eu tenho problema, eu morei no Rio de Janeiro 14 anos, difícil não falar.
2: Além de ter uma voz bonita para cantar, e
0: canta muito, meu.
1: Muito obrigada.
2: Uma excelente cantora, ela tem o dom da oratória.
0: Comunicativa, viu? Demais agora, né?
1: Fiquei vermelho aqui, gente.
0: O Bernardo também é assim, comunicativo?
1: O B começou a aflorar isso depois que casou comigo, porque
0: depois
1: ele era mais quietinho. Agora tá até fazendo vídeo aqui pro Instagram, ótimo.
0: Isso. Que legal. Bom, podemos fazer mais um som?
1: Claro.
0: Já
1: posso
0: são.
1: Fazer...
0: Fica a sua, a escolha é sua.
1: Eu vou, como eu disse, William, eu tenho um show chamado Beta Canta Alanis Morissette. Então, vou fazer...
0: eu ia pedir uma internacional, né?
1: Perfeito.
0: Aí, maravilha. Legal, fica
1: então,
0: à vontade.
1: Então, em breve, vamos trazer esse show pra cá. E também, em breve, primeiro vai ter o meu relançamento aqui em Curitiba, com um show meu, trazendo as minhas músicas autorais e as minhas principais referências do rock. Então, pra quem tá ouvindo aí, já tá convidado, acessa lá meu Instagram e a gente vai dando mais informações.
0: Quando
1: por
0: você
1: lá.
0: For fazer o show também, um pouquinho antes, vamos combinar pra você voltar aqui no programa.
1: Nossa, vai
0: William
1: ser um prazer.
0: Barbosa.
1: Com certeza.
0: Legal.
1: Obrigada.
0: Beta e o seu show ao vivo aqui no programa William Barbosa Brasil.
1: Vambora.

0: Deus! Show, show, sensacional. Obrigada. Parabéns, parabéns, parabéns.
1: Obrigada.
0: Eu vou te contar. Você falou de mais uma cantora que você também interpreta internacional?
1: Isso.
0: Você falou da Alanis e da...
1: Janis Joplin. Janis Joplin, Alanis, Rita Lee, nacional.
0: Será que você consegue depois fazer pelo menos uma capelinha da Rita Lee?
1: Claro, com
0: certeza. O tempo aqui está passando. E uma da Janis Joplin também?
1: Janis Joplin,
0: também?
1: Se quiser, pode.
0: Pode ser?
1: A capela ou no violão?
0: Não queremos judiar de você, que você está com a garganta um pouquinho.
1: Não, você acredita que minha voz é assim? Eu tive um calo nas cordas vocais. Então, eu tive uma cicatriz que me permite ter esse drive. Só que sim, esse ar de Curitiba deixa um pouquinho com pigarro. Mas essa minha rouquidão é natural.
0: A você, com todo respeito, sensacional. Parabéns.
1: Obrigada, obrigada.
0: Vamos lá, então. Mais um. Janis Joplin.
1: Janis Joplin.

0: Sensacional! Que show! Que show, que show! Dá gosto, hein, Ademar? Meu Deus!
1: Realmente, hein? Surpreendeu! Além de tudo, olha, é um show pra cima.
0: Pra cima, sabe? Né, bicho? Pra cima e bem feito, né?
1: Bem feito, obrigada, bem interpretado,
2: obrigada,
1: viu?
2: Que bom, fico feliz.
0: Ó, talentosa nas composições, as suas canções que você mandou aí.
1: Saber que, sabe, William, olhando, ouvindo a Beta aí, sabe, Curitiba não deve nada para Rio de Janeiro, São Paulo, nada, sabe?
0: Pra lugar algum.
1: Aqui,
0: né?
1: tem tanto talento quanto lá, viu?
0: Com
1: e
0: certeza.
1: Se não tiver, melhor. Hoje, por exemplo, nós estamos vendo uma joia rara de Curitiba aí,
2: olha. Obrigada.
0: Parabéns,
2: obrigada.
0: Mesmo. Parabéns. E é aquilo que eu falo, gostoso do rádio. Hoje, inclusive, é comemorado o Dia Internacional do Rádio.
2: Parabéns!
0: Do aparelho, né? Do aparelho.
2: Que legal!
0: E
2: graças a eles estamos aqui.
0: Eu acho que todo mundo, né? A gente falou hoje do rádio em cima da geladeira e tal.
1: O carro.
0: O rádio não vai morrer nunca.
1: Nunca.
0: Não.
2: Nunca, nunca.
0: E a qualidade e o ser humano, mesmo com esse negócio de IA e tal, vozes e mais vozes aí, né? Mas o talento pessoal, como é o seu, por exemplo,
2: obrigada,
0: realmente isso nos dá ânimo, né? De que pode inventar o que quiserem.
2: Com certeza.
0: Mas o ser humano...
1: Eu até costumo dizer que um talento como o da Beta e de tantos outros que a gente tem aí, vai a nossa admiração e respeito a todos, mas vamos falar dela, por exemplo. Não há IA que substitua isso.
0: Não.
1: Não tem.
0: Não tem.
2: Fico feliz.
0: O IA pode ajudar, né, Beta?
2: Com certeza.
0: Pode ajudar.
2: Obrigada.
0: Bom, dá para fazer uma capelinha da Rita ali?
2: Dá, a capela.
0: Porque é uma das suas... Que você curte, né? Como cantora também.
2: Amo. Eu gosto muito dessa dela.

0: Acho que é isso.
1: Show! Berta,
0: obrigada.
1: Quero te agradecer pela presença. A gente está chegando ao final aqui, temos daqui a pouco horário político, etc. e tal. Quero te agradecer pela presença, te desejar toda a felicidade do mundo no seu retorno à Curitiba.
0: Muito obrigada.
1: A você, ao seu esposo Bernardo, ao seu filho, né?
0: Isso, Matheus.
1: O Matheus. E quando você for fazer esse relançamento aí do seu show, por favor, né? Fala aí com a nossa produção, o Dirceu.
0: Com certeza.
1: E volte aqui. E
0: obrigada.
1: Eu quero assistir um show seu, hein?
0: Com certeza, você é um convidado especial.
1: Vamos assistir.
0: Você e sua equipe, com certeza.
1: Vamos assistir esse show aí, porque realmente você é maravilhosa e talentosíssima.
0: Obrigada,
1: um orgulho aqui para o nosso Paraná, viu?
0: Ai, que delícia. Fico muito feliz mesmo, muito obrigada.
1: E para quem ouviu rock e tal aí, ela acompanha até a moda sertaneja,
0: é,
1: viu, gente?
0: Isso, a gente faz de tudo.
1: É isso aí, bacana.
0: Obrigada,
1: então, saúde, paz e proteção. E
0: obrigada.
1: Até breve, né?
0: Até. Eu queria mandar um beijo para a Angélica, que foi a que me trouxe até aqui na rádio. Obrigada. Um beijo para todo mundo que me ouve, que gosta das minhas músicas, para minha família, para você. Obrigada pela entrevista incrível, sua equipe maravilhosa. Estou muito feliz de estar aqui. Obrigada.
2: E numa próxima traz o Bernardo junto.
0: Isso. Com certeza.
1: Vou judiar do Bernardo aqui no sertanejo. Você vai fazer essa agora. Se prepara aí, Bernardo. Minha querida, tudo de bom mais uma vez, viu? Muito obrigado.
0: Obrigada, gente. Um beijo para vocês.
1: Segura aí, seu Ademar Marques.

0: Simbora, simbora, simbora, povo, alegria, alegria, alegria. Muito obrigado às minhas amigas e amigos que me acompanharam desde as 8 horas da manhã. Programa William Barbosa, programa do seu amigo do rádio, de segunda a sábado aqui na nossa querida Educativa M630. Muito obrigado, muito obrigado. Obrigado a toda a nossa equipe, né? O Nivaldo Walter, obrigado, obrigado ao EDG. Obrigado ao nosso comandante Geraldo Som, Paulo Gaiotto. Muito obrigado. Obrigado, Dirceu Cordeiro dos Santos, aqui da nossa produção. Obrigado aos convidados do programa William Barbosa. E lembrando que às 14h, o senhor, seu Ademar Marques, comanda o seu programa aqui na Educativa.
1: É isso mesmo, William. Às 14h, tem Momento Sertanejo, só tocando modão.
0: Evilásio Júnior, daqui a pouquinho, depois do horário político, você apresenta o esporte, Evilásio.
2: Faltando no programa William Barbosa hoje, devido ao trabalho que estava muito corrido, mas a gente falar aqui com relação ao empate da seleção brasileira 1-1 contra a Austrália. Vamos falar da preparação da Série B, porque tem o Londrina hoje, o Operário amanhã. Amanhã tem Maringá na Série C, Copa Paraná, tem Taça Paraná e muito mais. E vamos estar recebendo aqui os meus amigos, o Fernando Tanque, o Recoba Kobayashi, organizadores do Galácticos Game, o jogo do Ronaldinho Gaúcho na Arena da Baixada, 3 de outubro.
0: Já já, na sequência, nós temos o horário político, depois o esporte com o Evilásio Júnior. Às 13 horas tem a Patrícia Armentano e o café com pimenta.
2: Pimenta, café com pimenta.
0: Café com pimenta. E às 14h, o Ademar Marques. Às 15h, tem o Fabrício Campos, também na Educativa. Às 16h, o Tobias e Santana, Siesta e Seresta. 17h, o Nivaldo Walter. E às 18h, a Regina Meister com o seu programa, também na Educativa M630. Que Deus abençoe a todos nós. Bom final de semana a todos. Um abraço, minha querida Curitiba, grande região metropolitana de Curitiba, meu querido Estadão do Paraná. Um abraço, ouvintes do Brasil.

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11: Muito boa tarde, Curitiba. Boa tarde, região metropolitana. Boa tarde, estado do Paraná. Boa tarde, Brasil. E aonde quer que as ondas da minha, da sua, da nossa Educativa M630 estiver chegando. Afetuoso, caloroso e respeitoso. Boa tarde. Nesta que é uma sexta-feira, 25 de setembro de 2026, o ano Primavera Brasileira, do 168º dia do ano corrente. A semana é a 39, 97 dias faltam para findarmos o ano corrente. A lua é crescente, 73,4% do ano já se foi. Com a apresentação de Evilásio Júnior, reportagens de Luan Azevedo, produção de Dirceu Santos. Boeing 630 com a Educativa Esportiva a bordo. Levanta voo no campo, na quadra, na piscina, no tatame, no octógono do seu rádio. Até a chegada da Patrícia Armentano com chá com pimenta, nós vamos falar de saúde e bem-estar. Qualidade de vida para você, ouvinte Educativa. E de imediato vamos às manchetes do programa de hoje. Brasil empata com a poderosa Austrália 1-1 e saiu perdendo. Quem garantiu o empate foi o jogador Andrei. O Ryan, ele que garantiu o empate do Brasil neste primeiro jogo depois da Copa do Mundo 2026 e que o Brasil fez fiasco jogando o Mundial deste ano. Curitiba perde JP Sherman para o resto do campeonato. Atlético perde técnico Odair Hellmann por 5 jogos. E assim a dupla Atletiba volta a campo dia 8 de outubro para a retomada do Brasileiro da Série A. Série B tem jogo hoje do Londrina contra o Vila Nova. Amanhã tem Operário e Ceará. Tem Maringá e o time do Botafogo da Paraíba na Série C. E na Copa Paraná, o Paraná vai reencontrar o Paranavaí na Vila Capanema. E ao vivo nos nossos estúdios, o meu amigo Fernando Tanque, o Recoba Kobayashi, o Gui, que vão estar aqui para falar muito sobre o Galácticos Game, o jogo do Ronaldinho Gaúcho na Arena da Baixada, 3 de outubro. E sem maiores delongas, agora quem vem chegando é ele, o Luan Azevedo, que vem para trazer tudo sobre esta partida do Brasil, que ficou no empate. Muito boa tarde, bem-vindo ao Frequência, Luan Azevedo. Um resultado que não estava nos scripts para a seleção brasileira, esse empate. Boa tarde, tudo bem, Luan?
12: Muito boa tarde, Vilásio. Amigo ouvinte da M630, não estava no roteiro. O que você achou? Teve algum ponto positivo nesse jogo, Vilásio?
11: Nada, olha, o jogo foi lamentável de se assistir. Eu acho que o Hugo Souza não tem condições de vestir a camisa 1 do Brasil. O Pedro Morisco entra no próximo jogo e também o Arthur Dias deve começar jogando como titular, os dois jogadores dos times paranaenses.
12: Olha, te falar, eu gostei muito. O Hugo Souza ficou devendo, teve poucos jogadores que eu gostei muito. A gente viu o quanto o Estevão fez falta nesta Copa do Mundo. E Mateuzinho se mostrou até que bem pela lateral. Hugo Souza muito abaixo, Vitor Reis conseguiu fazer algumas jogadas de saída de bola, mas ficou devendo demais. Temos que pensar pelo lado positivo dessa seleção brasileira, já que a maioria dos jogadores tem idade entre 19 anos até uns 25 anos ali, né? Uma média bem baixa. E o que a gente percebeu é que em 2030... todos os jogadores devem estar no seu auge físico, fortes, tendo mais força ali, né? É uma preparação, começou agora, mas ficou devendo muito. Não gostei muito da tática usada também pelo técnico Carlo Ancelotti, 4-2-4, Rafinha ficando por vezes atrás do Endrick e às vezes aparecendo um pouco à frente ali. Isso limita muito a fase defensiva, quando o time perde a bola ali, é difícil, demora um pouco mais recuperar.
11: Então, para recompor é muito difícil para a seleção brasileira.
12: Isso mesmo, Evilásio. Mas é isso, a gente espera um jogo diferente, pelo menos...
11: Dia 29 desse, já. Dia 29 já tem mais um jogo contra o time da Austrália. E depois dia 3 contra a Índia. Operário joga amanhã, mas o Londrina joga hoje. Importante jogo contra o Vila Nova.
12: Londrina joga hoje à noite, às 8h30 em Goiânia, pela 30ª rodada. O Tubarão tenta somar alguns pontos fora de casa, numa reta final de competição, em que cada ponto começa a ter um peso ainda maior, né? Faltando poucas rodadas aí, o Londrina, quem sabe, quer buscar aí.
11: Tem que vencer esse jogo, ajudar o time do Operário, se ajudar para poder sair desta zona aí, porque tá a 2 pontos do Avaí, 17º colocado, 30 pontos, o Londrina tem 28, e 4 do Botafogo de Ribeirão Preto, que é o 16º com 32 pontos ganhos. Tem que vencer o Vila Nova, torcer por um tropeço do Botafogo de Ribeirão Preto, que joga contra a Ponte Preta, clássico paulista, então a rivalidade é muito forte lá no interior paulista, e depois na próxima rodada fazer mais um jogo de seleção jogando contra o Criciúma em casa na sexta-feira, às 8h30 da noite, buscando mais 3 pontos. Tem que fazer desses 6 pontos, 6 pontos em 2 jogos. E o Operário vai pegar o Ceará amanhã, 4h30 da tarde.
12: Pega o Ceará em casa, o confronto importante para o Operário, que vem fazendo uma campanha competitiva, ganhou esta semana aí do Criciúma. Criciúma e tá embolado ali, o G5, o Operário tá na quinta posição, mas...
11: 4 pontos apenas do líder, que é o Vila Nova 51.
12: Isso mesmo, ele tá pegando fogo essa reta final aí da Série B. Ficar de olho, porque qualquer time consegue se classificar pra Série A próximo ano.
11: E a Série C tem um jogo legal aí do Botafogo da Paraíba contra o Maringá. O Maringá vencendo, ele praticamente encaminha uma das duas vagas pro quadrangular final.
12: Isso mesmo. Maringá, que vem fazendo uma bela campanha na Série C, o Dogão já tinha batido o Botafogo por 2-0, né? E chegou a 6 pontos aí nessa fase final, nesse quadrangular. E agora assume a liderança do Grupo B e deu um passo importante, quem sabe conquista aí o acesso à Série B de 2027, mais um time paranaense próximo ano aí, se destacando nos campeonatos nacionais, Evilásio.
11: E o Paraná joga no domingo, 3h30 da tarde, reeditando a final da Série B do Paranaense contra o Paranavaí.
12: Isso mesmo, Evilásio. O Paraná joga pela Copa Paraná. E daí a gente tem diversos jogos. A disputa pela parte de cima está bem equilibrada. Paranavaí e Paraná Clube tem 8 pontos, o Atlético tem 6 e o Londrina também tem 6. Amanhã, então, já falando das partidas.
11: São José e Cascavel abre essa quinta rodada.
12: Às 3h30 da tarde na Vila Olímpica. No domingo, Paraná Clube contra Paranavaí. Às 3h30 na Vila Capanema. Esse é o confronto direto, como você bem disse, Evilásio. No mesmo horário, Foz do Iguaçu recebe o Atlético no ABC e o Azul encara o Londrina nos Pioneiros, ou seja, uma rodada que promete mexer bastante com a parte de cima dessa tabela.
11: Com certeza. Luan, obrigado. Bom final de semana. Segunda-feira tu tá de volta?
12: Tô de volta. Segunda-feira tô aí.
11: Então tá bom. Paga o almoço. Deixa pago o almoço depois pra mim lá, tá bom? Deixa. Abraço. Abraço. Meio-dia, mais 37 minutinhos. Eu tenho um recado pra trazer pra você. Na sequência tem muito mais aqui no Educativa Esportiva. Lá e cá. Voltamos já. Mais informação pra você no AM630, no meu, no seu, no nosso Educativa Esportiva. Não sai daí. O Gabriel Passos, diretor executivo lá do Galactus Game, e também o meu amigo Fernando Tanque estão aqui para falar do jogo do Ronaldinho Gaúcho, dia 3 de outubro, na Arena da Baixada. Lá e cá. Voltamos já. Mais informação no AM630, no meu, no seu, no nosso Educativa Esportiva.
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11: Em Curitiba, agora é meio-dia, mais 39 minutinhos. Meio-dia, mais 39 minutinhos. Nós até fizemos aqui o anúncio a semana toda, chamando para essa sexta-feira para o nosso programa, com a presença do Recoba Kobayashi, juntamente com o Gabriel Passos e o Fernando Tanque. Mas, devido a um outro compromisso, mais, não que não seja importante o nosso programa, mas com relação à organização do evento, ele tinha um compromisso com algum dos parceiros, ele não pôde estar presente aqui, o nosso querido Recoba Kobayashi, mas se estão aqui dois dos organizadores. Primeiro, o diretor executivo, Gabriel Passos, a quem eu dou boa tarde. Muito obrigado por estar conosco aqui. E é um prazer imenso rever o amigo aí, Gabriel. Tudo bem? Como é que tá essa correria danada aí?
16: Boa tarde, Evilásio. Boa tarde, amigos da rádio. É uma honra estar aqui falando com vocês. Gostaria de agradecer a oportunidade, o espaço. E também pedir desculpa pelo Recoba não estar presente, mas eu aqui represento o evento. Tá chegando a hora, né? Falta pouco mais de uma semana. A expectativa está gigantesca para a gente fazer história aí em Curitiba.
11: E quando se fala numa expectativa, essa expectativa foi toda ela aumentada e dados os primeiros passos em Curitiba através dele, o Fernando Tanque, que está conosco. Tudo bem, Fernando? Como é que foi essa preparação toda? Que eu sei que isso começou não há 3 meses atrás, não há 4 meses atrás, mas há quase 1 ano atrás, já você movimentando toda a equipe e buscando os parceiros para essa grande festividade do futebol lá na Arena, dia 3 de outubro.
17: Boa tarde a todos os ouvintes.

0: Então, de parabéns por esse evento. Você que não adquiriu seu ingresso, vá no Instagram da Galácticos, veja lá que está acabando. E espero que seja um grande sucesso, né? E que todo mundo goste de ver o futebol, que faz muito tempo que a gente não vê grandes craques da seleção brasileira, e vamos acompanhar lá, né? E parabéns de novo ao Recoba e ao Gabriel, que está organizando esse evento maravilhoso na nossa capital, né? Nossa cidade moderna, Curitiba, que é uma cidade linda, limpa, e é um modelo, né? Um modelo de evento que tem para o modelo de Curitiba, né? Então, vamos lá, né?
1: E com certeza só tem mais meia dúzia de ingressos, então corra para lá para o site do Galácticos, que senão vai acabar já. Conosco o Dirceu Santos, o nosso produtor, ele que é o Dirceu Cordeiro dos Santos Celular. Daí, Dirceu, tudo bem? Tô tranquilo? Vamos almoçar e vamos levar esse povo depois para almoçar, né?
2: Com certeza. Boa tarde, Vilas. Boa tarde, Gabriel. Boa tarde, Tanque. É um prazer tê-los novamente conosco aqui para falar nesses últimos momentos, né, que está chegando já esse dia tão especial que vai acontecer dia 3 de outubro. Gabriel, já foram vendidos já 39 mil ingressos. Já foram vendidos, né? Então, como que vocês avaliam essa receptividade do público aqui em Curitiba com respeito a esse evento tão enorme que vai acontecer?
3: Bom, amigo, a gente fica muito feliz, Dirceu, com a aceitação do público curitibano, do público paranaense. A gente fez um trabalho forte para que essa venda de ingressos acontecesse dessa forma, que o estádio fosse lotado, porque a gente quer ter uma entrega bonita, tanto para o Ronaldinho quanto para todos os jogadores que vêm. E a gente fica muito feliz, porque a gente sabe que o público paranaense, ele é um público muito rigoroso quando se trata de evento. Curitiba é acostumado a receber grandes festivais, grandes shows internacionais. Então a gente até brinca, né, que o que dá certo em Curitiba, você pode fazer em qualquer lugar do mundo, porque o público aqui é muito rigoroso. E a gente fica muito feliz pelo público ter abraçado a ideia do evento, a ideia do Galácticos Game, porque quando tu tá falando de Galácticos Game, você fala de 40 mil pessoas na Arena da Baixada. E é importante também ressaltar que a gente não está tratando apenas de futebol. Existe toda uma operação, uma estrutura, uma experiência sendo construída para o público. A gente vai reunir grandes nomes do futebol. E também tem a nossa causa social, que é a solidariedade.
1: É exatamente onde eu queria chegar, no ponto mais importante de tudo isso. Futebol, a presença do público é maravilhoso, mas o espetacular mesmo é a parte social. Como é que está toda essa divisão do que vai ser arrecadado neste dia para todas as instituições parceiras do Galácticos Game?
3: Então, Vilas, a gente vai arrecadar aí aproximadamente 60 toneladas de alimento. A maior arrecadação que um evento esportivo já fez em toda a história de Curitiba. A gente fechou uma parceria com o Sesc Mesa Brasil. Através deles vamos beneficiar mais de 200 instituições. Então a gente fica muito feliz, porque, como falamos, tem uma causa muito maior acima do futebol, que é essa causa social. E a gente também vai beneficiar algumas entidades como o Hospital Erastin, o Hospital Erasto Gettner, o Hospital Pequeno Príncipe. E a gente fica muito feliz podendo, além de trazer um espetáculo gigante para Curitiba, ajudar em toda essa questão social.
1: Gabriel, quanto tempo você está trabalhando com o Recoba Kobayashi?
3: Eu já estou com o Recoba fazem 2 anos e já trabalho com o Ronaldo fazem quase 4 anos. Então, eu e Recoba, eu agradeço até ele sempre pela oportunidade de poder estar ao lado dele, poder estar aprendendo sempre com ele. Realmente, a gente brinca que ele é um ser humano ali fora da curva, sempre pensando à frente, sempre visionário. Ele está no mundo aí do show business há mais de 16 anos. Então, eu que tenho apenas aí 24 anos, tenho muito a aprender com ele. E, com certeza, a edição de Curitiba vai ficar marcado na história do Galácticos Game. Lembrando também que foi sancionado no calendário oficial de Curitiba o Galácticos Game, então a gente pretende voltar ano que vem fazendo uma nova edição, e também em 2028 e assim por diante.
1: Isso tudo vocês constroem através das parcerias, através de todos os seus contatos com autoridades, com os jogadores, com celebridades do mundo artístico e musical. Isso faz com que tudo possa ser mais tranquilo na sua divulgação. Quando se fala de todo esse trabalho, você anda 100 quilômetros para você estar em Curitiba, você anda de Ponta Grossa. Afinal de contas, você é ou não é fantasma?
3: Vilas, então, eu nasci em Ponta Grossa, né?

0: Mas os últimos anos eu vivi mais fora de Ponta Grossa do que em Ponta Grossa em si. Mas com certeza eu sou fantasma. Até quando se trata, inclusive, do Paraná, eu tenho sempre um carinho especial, porque é o estado que eu nasci. Esse evento em específico tem um sentimento especial por mim. E também falando da minha cidade, eu gostaria de mandar um abraço para minha mãe, a Lourdes, para o meu avô, José, famoso Seu Juca, e para minha avó, Daís, que estão, com certeza, ouvindo a rádio e me acompanhando. E assim, o que eu falo, na verdade, você acaba vivendo o evento, porque muitas vezes eu nem vou para Ponta Grossa. Independente de sábado, domingo, a gente acaba vivendo o evento, porque a gente também vive de muitas conexões, muito network, muito business. Então, a gente tem que estar em Curitiba, a gente tem que estar próximo dos nossos parceiros. A gente gosta realmente de, além de trazer parceiros, a gente gosta de fidelizar. Então, a gente gosta desse contato, de estar em loco na cidade. E eu estou muito feliz da forma que Curitiba não só abraçou eu, o Recoba, toda a nossa equipe, o Tanque, que é um cara incrível aí desde o começo, quando eu conheci ele, sempre nos abraçou, sempre abriu portas pra gente, então sou muito grato. E é isso.
1: E o Tanque que está do teu lado, eu só rapidamente, antes de se eu fazer a pergunta, eu quero saber, já que eu é de Colombo, lá daquela região de Santa Cândida, hoje não mora lá, né? Hoje tem outro bairro que mora. Mas afinal de contas, vermelho azul, vermelho preto, branco, verde e branco. O que que bate aí nesse coração?
2: O coração bate no maior do estado, né? O verde e branco, né?
1: Ó, a cara do Dirceu
2: O
1: Santos.
2: maior do estado, verde e branco, né? Mas eu vejo que esse evento hoje, né, é para unir as torcidas, para ter paz nos estádios,
1: Mas é
2: né?
1: exatamente isso. Eu acho que esse que é o maior objetivo, além da parte social, que é a parte espetacular, mas a segunda é poder fazer com que o torcedor vá ao estádio prestigie com o congraçamento das torcidas.
2: Você imagina o Paulo Baier dando lançamento pro Keyson fazendo gol, né? Quando a gente ia imaginar um negócio desse, né? Então, assim, o Rafinha jogando junto com o Kleberson, com alguns jogadores que fizeram história no Atlético Paranaense, Thiago Heleno, e até esses jogos atrás estavam se enfrentando no Campeonato Brasileiro, hoje vão jogar junto contra a seleção ainda brasileira, né? Que é um time dos Galácticos, do Ronaldinho, é um timaço, né? A gente tá vendo, acompanhando nas redes sociais ali, Gomes no gol, vários jogadores ali que a gente sempre viu no videogame, né? E hoje a gente vai ver pessoalmente. Então, eu não tenho, o Recoba tá de parabéns, o Gabriel, a organização da Galácticos aí, porque é um sonho do pessoal, né? Que tá acontecendo, ver os craques do passado e ver os jogadores do futebol paranaense que deixaram tantas saudades, né?
3: Agora, Tanque, é a primeira vez que o Ronaldinho Gaúcho está participando de um jogo aqui em Curitiba, né? Principalmente esse jogo especial aí. Então, o que que isso representa para o evento e para os torcedores paranaenses, na tua opinião?
2: Ah, isso representa muita coisa, né? Isso também representa que Curitiba hoje é uma cidade modelo, né? Para ver nosso governador e nosso prefeito aqui de Curitiba que está fazendo um grande trabalho e todo mundo quer fazer um evento em Curitiba porque é uma cidade modelo, bem organizada, bem estruturada. Então, assim, as pessoas que vêm para Curitiba, conhecer Curitiba, vêm, às vezes querem até morar, até ficar, né? Porque todo mundo fala, nossa, Curitiba é muito limpa, Curitiba é uma cidade muito bonita. E para os torcedores, a gente estava precisando de um evento assim para unir as torcidas. Né? A gente vê muita briga besta de futebol no estádio, coisas que não precisa, né? Então acho que isso vai dar uma união da torcida do Curitiba e do Atlético Paranaense, do Paraná Clube, né? Que é o trio de ferro aqui da capital paranaense. Mas, cara, é muito bacana. Eu tô lisonjeado de poder participar, de, se Deus quiser, a gente conhecer o Ronaldinho, conversar com ele. Eu sei que é um cara que não tem um acesso muito fácil, né? Mas é um sonho, né? Quando eu era criança, a gente começou o vídeo no YouTube, eu mexo com redes sociais, e o Ronaldinho foi um dos pioneiros, né? Com a Joga Bonito. Então, assim, é um negócio maravilhoso. Então, só tenho que agradecer o Recoba, ao Gabriel, pela oportunidade, por acreditar em mim, deixar abrir algumas portas, né? E espero que seja um dia bem bonito, um solzão, para todo mundo aproveitar esse dia maravilhoso em Curitiba e no nosso estado do Paraná aqui, né?
1: Segundo a meteorologia, nós teríamos um tempo muito bom no final de semana do dia 3 e 4, que é a festa da civilidade, da democracia brasileira, que é o dia das eleições no domingo, dia 4. Mas antes da festa da democracia, a gente tem a festa do futebol. O Gabriel disse que tem 24 anos, então ele não viu o Brasil ser campeão ainda de futebol. Como é que está essa expectativa para a seleção canarinha voltar a fazer aquilo que o Ronaldinho, o Ronaldo Nazário, o Roberto Carlos, o Edilson, o São Marcos fez lá em 2002, na última conquista na Coreia e no Japão, Gabriel?
0: Infelizmente, ainda não vi a nossa seleção brasileira ser campeã mundial. Inclusive, o último título foi no ano que eu nasci, foi em 2002. Mas a gente, todo ano de Copa, a gente cria aquela expectativa, todo mundo veste a camisa do Brasil, todo mundo concentra ali na Copa e cria uma expectativa toda em torno daquilo. E nos últimos anos, eu acredito que a gente só teve aí uma figura principal de destaque, que acabou sendo o Neymar, né? Eu acho que a diferença dos anos passados aí, a gente tinha outras figuras que poderiam estar resolvendo o jogo em si. Por exemplo, até vi uma entrevista do Cafu, onde ele cita que quando ele não resolvia, tinha outro que fazia um gol de falta, o outro fazia um gol de pênalti. Então, eu acho que espero que a nossa seleção possa se acertar de forma coletiva. Eu não consegui ver o jogo hoje, mas eu espero que eles possam conseguir fazer um bom trabalho e esse novo ciclo que o Carlo Ancelotti está montando possa ser um ciclo vencedor para a seleção brasileira. Porque a gente, sempre pós-Copa, a gente enche de críticas, a gente cria aquele certo desânimo pela seleção brasileira, mas todo ano, quando chega a Copa, não tem como. A gente é brasileiro, o brasileiro ele torce, ele se empolga, ele cria expectativa, e eu espero aí que esse próximo ciclo possa ser um ciclo vencedor, que eu estou ansioso para ver a seleção brasileira ser campeã, assim como foi o Ronaldinho Gaúcho e entre outros amigos que vão estar aí, que foram penta também, por exemplo, o próprio Ricardinho, entre outros deles.
1: Dentro dessa sala tem 4 pessoas e as 4 são muito fãs do Ronaldinho Gaúcho, o bruxo, aquele que não jogava bola, aquele que não ia para campo para trabalhar, ele ia para se divertir, a diferença. Mas esqueçamos o Ronaldinho Gaúcho, o grande Ronaldo, ele que fez história com a camisa do Grêmio, Barcelona, camisa do Flamengo, camisa do Atlético Mineiro, que deu 2 títulos para o Atlético Mineiro. Vou começar por você, Tanque. Qual que é o segundo grande ídolo do futebol que você tem?
2: Nossa, essa pergunta é complicada, que eu tenho vários, né? Mas o segundo ídolo, para mim, é o Ronaldo Nazário, né? O Ronaldo Nazário, para mim, é um craque de bola, mas eu também me divido pelo Cristiano Ronaldo, né? Que eu gosto do brasileiro Ronaldo, mas o Cristiano Ronaldo foi um cara que marcou muito a minha adolescência, né? Tem muita gente que é Tim Messi, outro Cristiano Ronaldo... Mas tirando do brasileiro ali, eu acho que tem um tier list, né? Ronaldinho, Ronaldo, daí vem os dois, né? Que eu não vi Pelé jogar, não vi outros jogadores, né? Mas que eu vi jogar, Ronaldo Fenômeno na Inter era um negócio absurdo. Mas a gente teve muito craque, né? A gente não tem como falar, né? Que nem na época até o Henry, o Zidane, a gente assistia, né? Que antigamente não tinha que nem hoje a informação.
1: Mas o Zidane, quando o Zidane foi campeão mundial com a França em 98, você tinha 4 anos de idade, você nem viu.
2: Eu lembro dele na época do Real Madrid, né?
1: Ah, tá bom, vai.
2: Eu assisti vários jogos dele do Real Madrid.
1: Acho que você viu mais o Ronaldo, o Cristiano Ronaldo jogado que o Zidane.
2: Não, a gente via no esporte interativo.
1: Ô, Gabriel, e você, qual que é o teu segundo ídolo no esporte? Você é da geração Cristiano Ronaldo do Messi, né?
0: Certo. Cara, é exatamente isso. Você falou a minha geração é a geração Cristiano Ronaldo e Messi e Neymar pra mim. Então, hoje aí o meu maior ídolo, depois do Ronaldo, é com certeza o Neymar e, por seguida, o Cristiano Ronaldo. O Ronaldo até eu nem coloco em comparativo, porque além de conhecer o profissional, eu tenho o privilégio de conhecer a pessoa. Então, para mim, ele é um ser de luz, é uma pessoa que Deus apontou, escolheu ele para brilhar. Ele é fora da curva em todos os sentidos, é uma pessoa espetacular, por mais que eu acompanhei pouco do profissional dele. Como pessoa, ele é um ser humano extraordinário.
1: Dirceu Santos, quero saber o teu segundo ídolo no futebol.
3: Bom, Copa de 70, Jairzinho.
1: O furacão da Copa, esse jogava pro time, era diferente. Todos falam da conquista do Brasil em 58 na Suécia, 62 no Chile, mas falam muito do Pelé. Só que tinha um cara que carregava um piano chamado Mané, o gênio das pernas tortas, Mané Garrincha, que fez voar e fez chover naquelas 2 Copas do Mundo. Nós tivemos em 66 ali uma queda do rendimento do Brasil em 70, daí quando o João Saldanha deixa a seleção montada, pronta para ser campeã, assume o Mário Jorge Lobo Zagallo, o velho Lobo, e aí traz o tricampeonato, volta a ter o Brasil o desejo e o amor pelo patriotismo. Isso é muito importante. A gente tem sempre a condição de ver vários jogadores dentro de campo. E se eu pudesse aqui elencar três jogadores para mim como grandes jogadores de futebol, do que eu vi jogar dentro de campo, estou falando daqueles que eu vi, não só no meu tempo de adolescência e juventude, mas como cronista esportivo, eu tenho três pessoas que marcaram muito a minha vida como jogadores e como vestindo a camisa. Um vestindo a camisa do Paraná Clube, para mim, que foi excepcional, foi grande jogador e hoje é um baita de um técnico, que chama-se Anderson, o Tcheco. O Tcheco, para mim, foi fantástico. E com a camisa do Coritiba, eu não tenho como deixar de falar de um Roberto Brum, que foi o grande senador, um cara que, além de dentro de campo e fora de campo, fantástico, Roberto Brum. E no Atlético é Paulo Baier. Esse é simplesmente, eu me arrepio só de lembrar que eu tive o convívio durante um ano de todos os dias estar com Paulo Baier lá no CT Alfredo Gotardi, CT do Caju, isso como profissional. Se eu for pro lado a infância, a adolescência, eu não tenho como deixar Arthur Antunes Coimbra, o Zico, e o Éder Aleixo como grandes referências. Então a gente tem uma história um pouquinho diferente. Ô Gabriel, ainda temos ingressos, que eu fiquei sabendo que essa meia dúzia não vendeu. Como é que faz para conseguir esses ingressos aí?
0: Então, Evilás, os ingressos eles estão disponíveis no site galacticosgame.com.br. lembrando que falta pouquíssimos ingressos para se esgotarem. Então a gente sempre passa a opção do ingresso solidário também, lembrando que o ingresso solidário você tem que levar 1 quilo de alimento no dia do jogo. A gente tem que pensar também, além de assistir o espetáculo e estar ajudando o próximo, a gente sempre gosta muito de frisar essa causa, que é uma causa muito importante. Levar 1 quilo de alimento, verifique se o teu alimento ali não está vencido, às vezes acontece de levar o que está próximo da validade. Então,
1: E por favor, não me leve sal. Não me leve sal. Vá lá, compre 5 quilos de arroz lá. Leve um pacote de arroz, é 15 reais, tá louco? Para com isso.
0: 1 quilo de alimento não perecível, tá? E quem quiser comprar ingresso aí, restam pouquíssimas unidades. Pode estar acessando o site galacticosgame.com.br. E também, aproveitando a sua fala, falou do Paulo Baier. Paulo Baier vai estar presente também no jogo. Tcheco também vai estar presente, entre outras estrelas aí. A gente está montando realmente uma seleção de craques e de jogadores que fizeram história pelo Paraná, pelo Brasil e pelo mundo.
1: E assim a gente vai chegando ao final do programa, agradecendo ao Fernando por ter estado conosco aqui. Obrigado, Fernando.
2: Obrigado a vocês pela oportunidade mais uma vez, espero que tenha as outras conversas futuramente. E agradecer a galera que está me escutando, todo mundo. E quem quiser seguir a nossa página lá, estamos com uma meta de chegar a 150 mil seguidores. É Tanque Futebol. TANCK Futebol. Segue lá, você vai gostar. Notícias do Brasil e do mundo do futebol. E brincadeiras e zoeira também. Muito obrigado aí pela oportunidade.
1: Como última informação, a rodada do final de semana da Taça Paraná marca o Luz da Terra pegando o Corcovado, o Sartori, o Trieste, o Rio Verde recebendo o Urano no grupo A. O grupo B só joga no final de semana das eleições 3 e 4 de setembro. Deixa eu só dar um último recado aqui do Gabriel. Gabriel.
0: Eu quero agradecer o convite do Evilásio, do Dirceu. Agradecer também a todos os ouvintes da rádio, dizendo que realmente a gente está preparando um grande espetáculo para marcar a história de Curitiba. Vão ao jogo, levem 1 quilo de alimento e vai ser um dia incrível, vai ser um dia realmente para ficar na história. E é isso, eu quero agradecer o Tanque, que é um parceiro nosso desde o começo, desde quando eu cheguei em Curitiba, realmente nos abraçou. Quero agradecer também ao Recoba, que infelizmente não pôde estar presente, mas eu represento a pessoa dele aqui, pela oportunidade também de estar ao lado dele, de estar representando o Galácticos Game, que é um evento de tamanha expressão e de tamanha seriedade. E também quero agradecer minha família, que com certeza está em Ponta Grossa, ouvindo a rádio.
1: Todos os torcedores do Fantasma. Dois recadinhos finais aqui. Primeiro que amanhã o Santa Quitéria, o time do Santa Quitéria estará fazendo uma feijoada em prol à reconstrução da igreja da Santa Quitéria. R$60 a feijoada, você vai poder comer a partir do meio-dia. A partir do meio-dia, liga lá para o Volmar, 999-84-8620, 999-84-8620. Fala com o Volmar e garanta seu ingresso. Ajude a paróquia da Santa Quitéria a se reerguer. 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E assim a gente chega ao final do programa, mas ela já está por aqui. Viu qual que foi o tema de hoje, né? O jogo das estrelas do Ronaldinho Gaúcho, nós trouxemos hoje aqui. Uhum. E veja só. Casou, porque o teu assunto hoje, compras pela internet.
4: Uhum. Isso mesmo, Evelásio. Boa tarde para todo mundo. Compras pela internet, né? É uma coisa muito comum já hoje na vida de todo mundo, principalmente das mulheres, né? É prático, é fácil, mas a gente vai trazer uma entrevista muito bacana falando dos cuidados que a gente tem que ter também, viu, Evelásio?
1: E quando...
4: é física, né? Golpes... várias coisas aí relacionadas.
1: Por isso que eu sou velho, viu? Eu gosto de ver o produto na minha mão para depois comprar. Eu sou assim.
4: Tem gente que ainda é assim.
1: Eu sou assim. E não abro mão disso de jeito nenhum. Me perdoe quem achar errado. Segunda-feira tem mais. Um abraço, galera do Esporte Querido. Bom final de semana. Compromisso marcado, agendado, assumido. Até segunda-feira, galera do Esporte Querido.
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8: É isso mesmo, muito boa tarde para você, uma hora, 5 minutos, a sexta-feira chegou, que bom, hein? Hoje é 25 de setembro, estamos quase no fim ainda do mês de setembro, a lua está em quarto crescente, viu? E olha, a partir de agora é aquele momento de desacelerar, respirar fundo, aproveitar a tarde, você ainda vai voltar a trabalhar? Pois é, mas vai de maneira mais leve, tá quase acabando a semana, o trabalho, pra gente
4: gente aí sim poder, né, descansar, viver lazer, viver com a família, com os amigos. Como é bom, hein? Por enquanto, eu, Patrícia Armentano, te faço companhia, viu? Até as 14h, aqui pela Rádio Educativa AM630. E por aqui, informação, música, prestação de serviço, curiosidades. Hoje uma conversa bem especial e bem útil. Nós vamos falar sobre as compras pela internet. E aí, hein? Você é daquelas que compra toda hora, que gosta de consumir, que está todo instante comprando alguma coisinha? É, se for assim, conta pra gente. Se você não é consumista, prefere comprar em loja física, manda aqui pra gente no WhatsApp 4133317430. Eu quero saber como é o seu costume para as compras. Este é o nosso assunto de hoje. 1h06, tá calor, tá bom demais, o dia já tá predominantemente ensolarado, 23 graus agora, aqui no alto das Mercês, onde está o canal da música, onde funciona a Rádio Educativa. Bora que bora, então, pra gente começar essa tarde de maneira bem gostosa e bem animada. 1h06.
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4: Faça o que for preciso para ser feliz. Mas não se esqueça, a felicidade muitas vezes mora nas coisas mais simples. Ela pode estar em um abraço, em um sorriso, em uma conversa, em um momento de paz. Às vezes, ela chega silenciosamente e vai embora, porque não percebemos que, justamente na simplicidade, está a sua beleza. Pense nisso, pense no quanto você já é feliz. E a gente vai com a astral lá em cima, ó, para começar essa tarde com você. Vem aí as frenéticas Dancing Days.

0: O que poderia ser melhor do que depois de uma semana aí com tempestades, vendaval, dias de frio, gelados, hein? Principalmente, né, aqui em Curitiba, na região leste aí do estado, né? O que que é? A sexta-feira, mas além da sexta-feira, uma sexta de sol. É, lá fora o dia tá lindo, a tarde começa bonita, com calor, céu azul e o sol predominando a partir de agora, hein? Já era a previsão do CIMEPAR, não é mesmo? Um fim de semana quente vem por aí, viu? Inclusive, segundo o CIMEPAR, uma provável onda de calor aí no decorrer dos próximos dias, viu? Neste sábado, principalmente. Olha, hoje, de acordo com o CIMEPAR, as temperaturas máximas podem até ultrapassar os 30 graus em algumas regiões do estado. Aqui em Curitiba, neste momento, nós temos 23 graus, mas a temperatura vai subir mais um bocadinho, viu? Não são previstas chuvas significativas para amanhã. Pelo contrário, o sábado será marcado pela presença forte do sol, com temperaturas mais amenas no amanhecer, mas depois vai subindo a temperatura e a gente vai ter aí, então, um aquecimento, viu, ao longo do fim de semana. No período da tarde, o aquecimento será tão expressivo em todo o estado que nós devemos ter temperaturas superiores a 30 graus. Tem lugares aí do Paraná que, segundo o CIMEPAR, algumas regiões, as temperaturas podem chegar aí, ultrapassar os 35 graus, viu? Para amanhã, aqui em Curitiba, então, a previsão é de sol, céu claro. A gente deve amanhecer aí por volta dos 14 graus, mas a máxima deve bater os 28 graus aqui na capital. No domingo, o sol, ele não vai estar tão forte. Pode ser que fique um pouquinho mais fechado aí o dia, mas também vamos amanhecer o domingo aí, aquele dia preguiçoso, bom, né? Que a gente gosta de curtir. A gente deve amanhecer com 16 graus, uma temperatura até que agradável, levando em consideração que teve dias aqui nessa semana que nós nem chegamos nessa temperatura. Então, vamos começar o domingo por volta dos 16 graus e os termômetros devem bater aí os 26 graus. Mas olha, não se engane, ainda é meio cedo para a gente falar da segunda-feira, mas segundo o CIMEPAR, a gente já deve ter mudanças a partir de segunda-feira, com um dia mais nublado, pancadas de chuva e uma nova frente fria pode vir por aí. Mas isso é assunto para a semana que vem. Por enquanto, a gente tem que aproveitar essa bela tarde de sol. Olha aí, hein? Tá andando aí pelas ruas da capital, vai se exercitar, vai aproveitar alguns dos nossos belos parques, né? Então, não se esqueça de se hidratar, a garrafinha de água sempre ao seu lado. Tá aproveitando aí para deixar a casa em dia, é? Já abriu tudo, já ventilou, já pôs os cobertores para tomar sol, o cesto de roupa já tá vazio, com tudo ali no varal para secar. Ô, coisa boa, né? A gente que é mulher não tem como escapar. Os homens também não, né? Muitos homens são excelentes donos de casa. É, tá todo mundo aí aproveitando, então, esse sol à sua maneira, não é mesmo? De alguma maneira, o sol vai trazer essa vibração boa para combinar aí já com o nosso fim de semana. Agora, 1h17, você está no Chá com Pimenta e vem aí muita coisa boa. Até às 14h, 1h17.
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0: De autoria de Luiz Antônio, Onde Mora a Felicidade? A felicidade não faz alarde, não chega anunciando que chegou. Às vezes, cabe num abraço, num café quente, num sorriso que alguém nos deu. Ela mora nas pequenas coisas, na conversa sem pressa, no sol entrando pela janela, na música que toca a alma, na paz de simplesmente estar. Talvez a gente procure tão longe aquilo que está tão perto. Corremos atrás de grandes momentos e esquecemos de perceber a beleza dos instantes simples. A felicidade passa depressa, como uma brisa leve. Por isso, quando ela chegar, não tente segurá-la. Apenas respire, sorria e viva o momento. Porque muitas vezes, ser feliz é perceber que aquilo que temos agora já é motivo suficiente para agradecer. E que essa felicidade venha também em música pra gente, país tropical. Vamos na swingueira de Jorge Benjor. Pra cima, hein, gente? 1:19.

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1: E o jornalismo aqui ao vivo da Educativa pede passagem, viu? Tarita Franzini já está por aqui com as últimas informações fresquinhas para passar aqui para a gente. 1h23. Boa tarde, bem-vinda, Tarita.
2: Boa tarde, Patrícia. Obrigada. Que já tem um solzinho lá fora. Ainda não fui, diz que tá quente, né?
1: Já tá bastante quente agora, viu? Tarita ainda não almoçou, viu, gente? Primeiro, né, ela tá terminando aí as notícias antes do almoço. Mas você vai sentir, Tarita, que já tá diferente lá fora, viu? Já tá com aquela cara boa de sol, de calor.
2: Muito bom, porque o final de semana vem aí e hoje as notícias são, na verdade, dicas para a gente aproveitar bem o sábado, o domingo. Então, vamos começar aqui com a Praça Rui Barbosa, que neste sábado recebe um mutirão de serviços e orientações, tudo de graça. A ação ocorre das 8 da manhã às 5 da tarde e os atendimentos são na área de saúde, cidadania, também direitos sociais, orientação jurídica, empreendedorismo e tecnologia. Bastante coisa. A iniciativa é promovida pela PUC Paraná e os serviços ali são informações que vários públicos podem ter interesse. Informações sobre aposentadoria, pensão, benefícios, orientações sobre o CPF, MEI, regularização de imóveis. Então, se você quiser começar o seu sábado, na verdade, até às 5 da tarde, né? Mas usar o sábado para se informar, para resolver alguma pendência, para tirar dúvida, é uma oportunidade na Praça Rui Barbosa. E a gente segue, então, para o Parque Barigui, também no sábado, onde 50 cães estarão disponíveis para adoção. Quem está esperando, né? Às vezes o filho pediu, que é um cachorrinho, ou está querendo incluir um novo membro aí para a família, uma companhia, né?
1: É verdade.
2: A gente sabe que os bichinhos fazem bem.
1: E eles precisam também, né, gente? Esperando uma casa, um amor, uma família que dê bastante amor, né?
2: Então já pode unir as duas coisas e essa ação acontece das 10 da manhã às 4 da tarde, ali no estacionamento do Complexo Barigui. No antigo salão de atos. Esses animais estão vacinados, castrados, microchipados, então já vem com tudo em ordem. Eles vivem no centro de referência de animais em risco, em ONGs, ou com protetores, independentes, né, que estão cuidando desses cães e gatos até que alguém possa ser responsável por eles.
1: Uhum.
2: Continuando, agora já na parte no sábado mesmo, ainda aqui em Curitiba, né? Uma procissão luminosa da 11ª Festa de Jesus das Santas Chagas. Vai acontecer uma caminhada já no período da noite, então, do sábado, em frente ao Santuário Nossa Senhora de Guadalupe. E é ali na Praça Senador Correia. Mais de 200 voluntários participam da encenação da Paixão de Cristo, que terá 10 palcos ao longo do percurso. Também haverá alguns bloqueios no trânsito, né, para que o evento possa ter uma passagem por todo esse processo, né, esse percurso, perdão, das ruas Nilo Cairo, Mariano Torres, Marechal Deodoro, João Negrão e André de Barros. E no domingo, temos uma caminhada do coração. A concentração é às 8 da manhã na Praça do Japão e a largada será às 9h30. O percurso tem 4,5 km e vai até o Parque Barigui. A expectativa é reunir mais de 5 mil pessoas. Então, para quem for de carro ou de ônibus, é importante ficar atento aos bloqueios, né, e desvios do trânsito, mesmo sendo domingo, acontece. Olha quanta coisa!
1: Quanto evento movimentando a cidade, né?
2: Sim.
1: Tarita.
2: E para a gente fechar, já que a gente falou, né, de adoção, falou de exercício...

do Hospital Santa Casa, ali de Misericórdia, tá? Então, ali no cruzamento com Alferes Poli, a Visconde Guarapuava, tem o trânsito parado agora. A gente tem um carro com problemas ali, bem atrás da Santa Casa, tá? Então, já deixa o trânsito ainda mais complicado por lá. Mas a gente tem boa notícia também, viu? A obra do novo viaduto entre Curitiba e Pinhais, uma obra gigante, entra em uma nova fase após a conclusão da concretagem da estrutura que vai formar a futura pista. Então, o trabalho da concretagem terminou nesta semana. Foram utilizados por lá 850 metros cúbicos de concreto. Para você ter uma ideia do que é isso, esses 850 metros cúbicos de concreto é o equivalente a cerca de 120 caminhões. Pensa nisso aí. É uma obra gigante esse viaduto aí. Agora as equipes vão começar, então, a preparar a pavimentação, as camadas de asfalto aí em cima do concreto. Esse viaduto terá 155 metros de comprimento, 6 faixas, sendo 3 em cada sentido, e vai ligar a Avenida Vitor Ferreira do Amaral à rodovia João Leopoldo Jacomé. Uma importante obra, uma estrutura gigantesca que vai, então, ligar, né, ainda mais e deixar o fluxo melhor, desenvolvendo melhor ali entre Curitiba e os municípios, né? Primeiro ali de Pinhais e também importante ligação para quem vai lá para Piraquara. Motorista, então, já tem essa nova informação aí do novo viaduto. Bacana, hein, gente? Agora é 1h33, agora sim eu te deixo na boa companhia da banda Blitz. Você não soube me amar, não soube mesmo, hein? Depois da Blitz vem aí o intervalo, a gente já volta.

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9: Você já reparou como algumas embalagens chamam a nossa atenção imediatamente? As cores podem influenciar a primeira impressão e até a decisão de uma compra. O vermelho transmite energia. O azul pode passar confiança. O verde lembra natureza e frescor. Enquanto o amarelo chama atenção e transmite alegria. Por isso, a embalagem não serve apenas para proteger o produto. Ela também comunica, desperta emoções e pode influenciar o que colocamos no carrinho ou na sacola. Você já pensou nisso? É 1h40. A curiosidade de hoje tem tudo a ver com o nosso assunto, tema da nossa entrevista. Comprar pela internet. Quem nunca, né? Você aí compra muito pela internet? Pois é, as compras pela internet já viraram parte da rotina de muitas pessoas, principalmente das mulheres, né? É prático, rápido e com alguns cliques ali na palma da mão no nosso celular, dá para pesquisar preços, aproveitar uma promoção e receber o produto em casa, ó, rapidinho. Mas será que toda compra é realmente uma boa escolha? Como evitar golpes, por exemplo? Compras por impulso. Você é daquelas que está comprando a todo instante? E problemas com as lojas virtuais? Pois é, hoje nós vamos conversar com uma especialista em direito do consumidor sobre os cuidados e a atenção nas compras online. Também os direitos das consumidoras e como aproveitar bem a praticidade da internet com mais segurança e consciência, viu? Quem está aqui comigo é a Amanda Segala, ela é especialista no direito do consumidor. Boa tarde, Amanda Segala, bem-vinda aqui à M630.
10: Olá, boa tarde a todos. Gostaria de agradecer o convite. É uma honra.

0: Mas eu acho que com o advento, né, da pandemia e tudo mais, acho que o comércio eletrônico ele acabou crescendo e hoje ele está muito presente na vida de todos, da família e tudo mais. Então, acho que essa praticidade do comércio eletrônico ele é importante porque ele facilita você ter esse produto na sua mão em poucos cliques, vamos dizer assim. Mas, ao mesmo tempo, a gente tem que ter alguns cuidados justamente por ser uma compra onde a gente não está no estabelecimento daquele fornecedor, que a gente não consegue tirar também todas essas dúvidas, né?
1: Uhum. Quais seriam esses principais cuidados que você traz pra gente?
0: Bom, claro que o direito do consumidor ele vai abranger compras online ou compras físicas, isso vai ser independente do modelo da compra que você efetuar. Mas claro que na compra pela internet você tem que ter alguns pequenos cuidados, como olhar se o sítio eletrônico daquela empresa é realmente aquela oficial, se aquele CNPJ é da empresa mesmo, verificar se aquele preço que está sendo usualmente utilizado, se é mesmo um preço que está no mercado, por mais que seja um valor muito abaixo, tem que tomar todos esses cuidados, porque, querendo ou não, a gente tem que ver que tem muitas fraudes, né? E, às vezes, a gente não consegue nem responsabilizar aquele fornecedor, porque não era o sítio dele, não era o site dele, então a gente não consegue demonstrar que ele foi o culpado, né? Então, aí o consumidor acaba saindo prejudicado justamente por essa questão.
1: Tem como a gente saber, é fácil de verificar, né? Se um site ou um perfil de venda é realmente confiável? Muitas vezes você abre ali, aparecem vários, né? Com o mesmo nome. Qual deles é o verdadeiro? Como que a gente pode se proteger?
0: É bom você pesquisar sempre, por exemplo, como a gente usa muito o Instagram, Facebook, entrar no perfil oficial da empresa e verificar qual é lá o site dele, ver o CNPJ da empresa, porque às vezes o site, ele só muda uma questãozinha pequenininha, que ele é muito idêntico ao site oficial, então acaba trazendo, né, aquele problema para o consumidor, que ele não consegue diferenciar o site correto do que é o fraudulento, né? Mas essas pequenas esses pequenos cuidados faz com que você consiga acessar aquele site oficial, evitar clicar em links patrocinados, links enviados de WhatsApp, que a gente não sabe de onde vem, né? Então a gente tem que tomar esse cuidado justamente para evitar as fraudes.
1: Alguns desses sites, algumas dessas lojas de compra, tem também plataformas. É muito mais seguro baixar o aplicativo no celular, fazer compras pelo aplicativo daquela loja, daquela central de compras, do que, por exemplo, acessar qualquer endereço que possa ser, né, um falso sobre aquela loja?
0: Com certeza. Até porque você vai entrar no seu celular, sendo da Google ou da Apple Store, você vai entrar e vai baixar ali, então vai ser justamente o aplicativo daquela empresa. Então, para você conseguir ter mais credibilidade ali no produto para comprar, sabendo que vai ser daquela empresa mesmo, e até o fato de você conseguir depois tentar contato com essa empresa, fica tudo mais fácil. Então, sempre é preferível que você entre nos aplicativos do que você entrar num site, digitou ali no Google e achou um site, justamente por esse problema que pode ser o site da empresa, como pode ser uma pequena coisinha que muda e não é o site da empresa, entende?
1: Olha só, gente, a gente tem que estar esperto, né? Algumas, né, tem algumas características que também podem ajudar, por exemplo, promoções muito atrativas, um produto que você queria muito, de repente, nossa, tá muito, muito, muito barato. Isso pode ser uma pegadinha, um golpe, né?
0: Com certeza. Justamente a gente tem que olhar que, claro, que promoções elas existem, preços agressivos até pela são muitas empresas fornecendo fornecendo o mesmo produto, então há uma concorrência, há um preço agressivo para as promoções, mas aqueles preços que a gente olha e fala assim, nossa, está bem abaixo do mercado.
1: Vou comprar uns 10 daqueles, está bem barato.
0: Então a gente tem sempre que olhar e ver se realmente é desse fornecedor, se é essa empresa mesmo que está fornecendo, porque aí você acaba comprando, despendendo um dinheiro e aí acaba o produto não chegando, ou você tendo aí os seus dados vazados, ou você mesmo usando o seu cartão de crédito para outras finalidades, né?
1: Dá até medo, muitas vezes, de colocar ali quando pede, né, o número do cartão de crédito, tem que ter uma segurança absoluta para não cair em golpes.
0: Com certeza. A gente até, assim, fala que só coloca esses dados

quando é necessariamente preciso, né? Porque todo cadastro que você for fazer, você tem que pôr o CPF, você tem que pôr o nome. Então, assim, todas as vezes, se não há necessidade de você colocar todos esses dados, é melhor você não colocar, porque é claro que a empresa ela tem o dever da lei de proteção de dados e que ela não pode, que ela tem que cuidar desses dados seus, mas de qualquer forma, às vezes não é o site da empresa, como nós estamos falando, e aí esse dado vaza, aí vaza os dados do cartão de crédito, e aí vira um problemão e a gente às vezes não consegue culpar aquela empresa que você estava pretendendo fazer a compra, porque até não foi um problema da empresa, foi um link que você acessou que não era dessa empresa e você não

0: produto numa loja, num mercado eletrônico, e aí você não quer mais esse produto. O produto chegou na loja, chegou na sua casa e você não gostou. É, você pode, sim, devolver esse produto, como você pode pedir o dinheiro de volta ou trocar o produto, mas você pode, sim, não querer mais e desfazer essa compra sem qualquer justo motivo, por exemplo, algum defeito, alguma coisa nesse sentido. Mas o que, que você tem que observar? Que são 7 dias corridos, então, passado esses 7 dias da chegada do produto na sua residência, você não pode mais desistir dessa compra. E você tem que ver também que, assim, que o fornecedor, ele tem que devolver tudo, inclusive as taxas que você pagou de frete ou as outras taxas que você eventualmente pagou no momento da compra. É toda a devolução integral do valor que você pagou.
1: Olha só. E olha, gente, eu não sou muito consumista, assim, sabe? Amanda, eu sou leve, assim, perto das minhas irmãs, gente. Olha, eu tenho uma irmã que ela respira e compra, respira e compra, respira e compra. É, na casa dela, tudo chega na porta dela. Ela não vai mais em nenhum lugar do comércio. Eu comprei uma vez uma garrafa térmica de café e ela chegou no sábado de manhã. Ela estava bem bonita e ela veio, a gente já foi passar um café na hora para testá-la, né? Eu e meu filho. Na hora que ele passou o café, ela estava vazando. E ela não veio quebrada, nada. Veio com defeito, não foi o transporte. Ela veio muito bem embalada. O que, que eu fiz? No mesmo instante, já que são 7 dias, eu já chamei o vendedor ali da loja. E eu fui falar que eu queria trocar a garrafa térmica. Ele foi tão rápido, gente, em me atender, que no mesmo instante que eu estava fazendo a reclamação, ele não deixou eu terminar. Ele já fez um pique de volta para mim. Eu falei, não, mas eu não queria o dinheiro de volta. Eu queria, porque eles foram tão sérios, né? E eu queria outra garrafa, eu queria devolver aquela e que ele mandasse outra. Eles foram tão sérios que eles me mandaram devolver o dinheiro de volta. No mesmo instante, chegou um pique na minha conta e ele acabou nem pedindo de volta a garrafa térmica. Eu não pude usá-la mesmo, né? Sim. Mas eles foram, assim, uma seriedade, uma rapidez muito grande em já fazer a devolução do meu dinheiro, porque o produto estava com defeito.
0: Sim, eles têm que... É um direito que está previsto no Código do Consumidor, então eles têm que cumprir essa regra, né? Como você disse, no teu caso até, tendo em vista que o produto veio com defeito, não foi algo que você quis devolver simplesmente pelo fato de devolver, você poderia até ter um prazo mais estendido. O Código do Consumidor, ele traz que o vício aparente ou o vício oculto, ele pode ser, a partir do momento que você viu que o produto estava com defeito, né? Você tem um prazo também para fazer essa devolução. E aí você pode até pedir o dinheiro de volta, ou você quer a troca do produto.

0: Maravilha, maravilha, música bonita, Felipe Falcão, seguindo seus passos.
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0: Muito bem, gente querida, muito bem, amigos e amigas do rádio, estamos aí, todas as tardes, das duas às três. Ah, hoje é sexta-feira, né? De segunda a sexta-feira é nesse horário, das duas às três, viu? Amanhã, sábado, eu estou depois do horário político da manhã, que termina às 7:30, então eu começo às 7:30 e vou até às 8 da manhã. Aí eu passo a bola, sabe para quem? Pro amigo do rádio, o William Barbosa. O William tá lá das 8 ao meio-dia, de segunda a sábado. E amanhã tem, viu? Amanhã o programa tá recheado de atrações, o programa do William Barbosa, amanhã inteira, deste sábado, no rádio, o amigo do rádio. Vale a pena ficar ligado. E eu volto no domingo ainda, meio-dia, a partir das 12 horas, com o especial de domingo do Momento Sertanejo, tá bom, gente? Agora são 2:15 da tarde. Nani Silva e Adriano.

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4: Boa tarde Curitiba, boa tarde região metropolitana, alô meu Paranazão. Estamos aqui com o programa Momento Sertanejo, edição desta sexta-feira. Ei, sextou, hein? Que legal! Sexta-feira, 25 de setembro de 2026. Valeu, gente. Vamos em frente, no repique da viola. É eles, são eles, goiano e paranaense.

0: Aí, gente, a música bonita de Mauro Pena e Diamante, homenagem ao Rick. 2:43.
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0: Vamos em frente por aqui, a boa moda do sertão, a boa moda sertaneja, a boa moda verde e amarela, não pode apagar. E é claro, chegando por aqui, artistas do Paraná, gente lá de São José dos Pinhais, de lá direto para todo o Brasil, os violeiros, peão da estrada e caminhoneiro.

0: Repique da viola, peão da estrada e caminhoneiro e a moda bonita, rainha do Paraná.
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0: Muito bem, gente, são 2:47. Por aqui já o Fabrício Campos, titular da atração a seguir, né? Tá aí, então, daqui a pouquinho tem o Melhor da Tarde. O que vem de destaque aí, meu caro Fabrício? Boa tarde.
2: Boa tarde, Ademar. Boa tarde, amigo.

0: ouvinte que está acompanhando o Momento Sertanejo, fica o convite para você que tem estudantes do ensino médio ou pessoas que estão querendo entrar numa universidade, começar uma profissão. Nós vamos conversar com a diretora de marketing da Tuiuti, que é a Gidel Deungaro, que na semana que vem a Universidade Tuiuti vai estar promovendo a Feira de Profissões. São 3 dias para que os jovens estudantes possam conhecer os detalhes das profissões. Então é a prestação de serviços daqui a pouquinho aqui no Melhor da Tarde.
1: Valeu, tudo isso e muito mais.
0: Tudo isso e muito mais. Futebol a gente vai ter que falar, né? É uma vergonha que não vai dar para esquecer tão cedo, né?
1: Exatamente.
0: Segundo empate, mas dessa vez empate com gols contrários.
1: Meu Deus do céu, mas... Vamos ver, né, se não vem empate da próxima vez, vem nem que seja uma derrota, né?
0: Eles só tinham marcado um golzinho no Brasil, mas tinham vencido a partida. Falei, puxa, vai acontecer de novo, mas daí o Brasil foi lá e conseguiu empatar, aos 49 do segundo.
1: Mas, olha, no próximo amistoso do Ancelotti lá, da seleção brasileira, eu acredito que não vai ter empate. Que venha, nem que seja uma derrota, mas não vem empate, né?
0: É, porque eles vão jogar de novo na terça-feira, né? E um já conhece o outro já conhece um, vão se encontrar de novo às 7 da manhã, então...
1: Com quem? Ver.
0: Com
1: quem?
0: A Austrália mesmo.
1: Com a mesma? A
0: Austrália. Ainda bem que não ganhou, senão ia virar freguês.
1: Seria uma espécie de revanche.
0: É uma revanche, é a chance de fazer a revanche. Eles fizeram a revanche, né? Perderam de 4-0, 6-0 e agora empataram a 1.
1: Mas a nossa seleção, assim, quando não perde, ela empata.
0: Quando ela não perde, ela empata.
1: E quando ela empata, ela muito,
0: quando ela empata, ela perde. O Ancelotti tá achando uma beleza, viu?
1: Nossa,
0: pontos positivos.
1: Tá
0: fazer o quê?
1: 5 milhões por mês, né?
0: Tá certo.
1: Esquentar a cabeça com o quê, né? Tanto faz ganhar ou perder. O importante é a conta poupuda no banco.
0: Isso aí.
1: Um abraço, meu querido Fabrício.
0: Valeu, um grande abraço, Ademar.
1: Boa sexta-feira a você.
0: Valeu. Até daqui a pouquinho, meu amigo ouvinte.
1: Valeu, gente querida. São 2 da tarde, mais 49. Mas nosso negócio é moda do sertão. E falando em moda caipira, é comigo mesmo, Zé Neto e Cristiano!

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1: Muito bem, gente, são 14h, mais 53 minutinhos. Rapaz, sexta-feira, hein? É, sexta-feira, chegou a sexta-feira com um artigo raro, um artigo de luxo para o curitibano. O sol, né? Que maravilha. Hoje tivemos um dia ensolarado, maravilhosamente. A previsão amanhã, sábado, é que teremos um dia com a temperatura máxima, muito sol, e a temperatura máxima chegando aí até a marca dos 27 graus. Vai, tá calor pra dedéu e dele chope amanhã, hein? Que coisa de louco! Como dizia o meu amigo lá, como é que é o nome do borracheiro lá, Leval? Ah, o borracheiro, o Rosinha, né? Ele falava, que coisa de louco! O chope gelado que até credo, né? Mas que barbaridade! 2h54

Valeu, valeu, gente querida, gente amada, gente do coração. É, o que é bom dura pouco. E a semana tá terminando. E eu vou ficando por aqui, deixando a todos vocês um forte abraço, os votos de um bom final de tarde de sexta-feira. Ótimo final de semana, Dia Internacional do Bailão, beba com moderação. Então, gente, fiquem com Fabrício Campos, eu volto amanhã, 7:30 da manhã, com o Momento Sertanejo, antes do William Barbosa, que chega às 8. Valeu, gente, abraço, boa sexta, tchau, fiquem com Deus.

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coordenado pelo cardiologista Roberto Calil Filho. E o Centro da Juventude Eucaliptos, no Alto Boqueirão, recebe amanhã o Festival do Futebol 7 Feminino. O evento será das 8 horas da manhã até a 1 da tarde e deve reunir cerca de 150 meninas. A programação terá jogos de futebol 7 nos formatos convencional e adaptado, além de atividades esportivas e de integração. Participam alunas de projetos de diferentes regiões de Curitiba, além de outras equipes e associações que também trabalham com futebol feminino. O Centro da Juventude Eucaliptos fica na rua Pastor Antônio Pólito, número 2200, no Alto Boqueirão.

0: Ele traz o lema: antes de decidir, viva. Em uma era onde os jovens sofrem com excesso de estímulos digitais, aquelas dancinhas de internet, como que o marketing da Tuiuti está conseguindo resgatar o valor da experiência física, real, pessoal, para prender a atenção desses estudantes dessa nova geração?
1: Tem um ponto muito importante, né? Esse mundo virtual cria fantasias um pouco além da realidade, uhum. né? Então, quando a gente fala de profissões, a gente fala de ambientes ambientes digitais, certo. Muita tecnologia, muita inovação, mas a gente fala de cuidado, a gente fala de profissões milenares e a gente precisa... E essas profissões, elas vieram evoluindo ao longo do tempo. E o estudante precisa entender o quanto disso está ligado a essa realidade virtual e o quanto disso é prática realmente. Então, quando a gente desenvolveu, quando a gente pensou nesse modelo... E a gente já está na décima edição.
0: Pois é, né? 2026 já estamos na décima.
1: Na décima edição, isso é muito legal a gente ter construído. Eu digo que a gente tem um trabalho social a partir desse movimento. Né? Deixar isso. Muitas vezes o adolescente, o vestibulando, ele tem muita pressão, né? Ele tem a pressão do que ele quer, do que ele gosta. Ele tem a pressão da decisão familiar, né? Muitas vezes, se você pega... Ai, famílias de advogados, eu quero que meus filhos sejam advogados. Famílias de médicos, eu quero que meus filhos sejam médicos.
0: Seguir uma tradição familiar,
1: tradição,
0: né?
1: Tradição familiar. E, de repente, nesse mundo de muita informação, esses adolescentes estão se vendo fora desse contexto. Ah, eu até gostaria de ser um advogado, mas eu gostaria de agregar outras coisas dentro do meu currículo. E aí é muito legal quando você pode testar isso antes, né? Viver um pouquinho essa prática. Então, assim, será que realmente aquele meu sonho de ser, por exemplo, um médico veterinário tem a ver com minhas habilidades, com a minha vocação, ou eu simplesmente gosto de animais e me simpatizo com essa profissão? Então, vai além um pouquinho de tudo isso. Então, é legal você ir para lá para entender isso na prática. E aí, sim, se você está lá... E a gente recebe aluno assim, uhum. Fabrício. Não sei se eu faço nutrição ou se eu faço medicina veterinária, por exemplo. Sim. Ah, se eu faço direito. Coisas bem diferentes umas das outras. Então, é bom que ali você tenha uma vivência, assim. Você tanto pode conversar com alunos que já estão avançados nessa carreira... Você pode conversar com os professores, com os coordenadores de curso, que são os profissionais da área. E é legal que a grande maioria dos nossos professores, eles são professores de mercado. Eles uhum. trabalham nas suas áreas de atuação. Então, eles podem trazer essa informação de mercado para o aluno e ajudar esse aluno no processo de decisão.
0: Isso é muito importante, né? É um momento em que o aluno tem que tomar essa decisão e, às vezes... Quanto mais estímulos tiver, mais informação tiver para tomar essa decisão, eu acho que mais assertivo vai ser. Eu estou lembrado, né, do momento que eu estava, né, nessa escolha, eu estava também numa dúvida assim, bastante distante. Ou comunicação ou engenharia. Estava meio que... Não estava cogitando a área de saúde, medicina, poderia até ter feito, talvez fosse um médico diferente do usual, né? Mas eu optei por não ir para a medicina. Aí fiquei naquela comunicação, engenharia, conversei com um professor, um engenheiro químico, que era professor de física, né? Dava disciplina de física, achei interessante, mas depois que eu entrei na universidade, né? Eu tenho contato com o pessoal até hoje, muitas vezes eles estão ouvindo até o programa, muitos deles acompanham, teve uma homenagem na segunda-feira, o dia do engenheiro químico, foi um dos dias que mais movimentou aqui as mensagens, né, o WhatsApp da rádio, mas acabou ficando na amizade, acabou ficando nesse contato, porque eu vi que realmente, depois que eu estava lá dentro, a minha área era de comunicação, por isso que a gente está aqui. Estamos conversando, estamos, né, cada um atuando dentro da sua área. Eu acho que você poder trazer isso para os alunos, através dessa estrutura da feira, é muito importante. E na pauta do evento, você até cita que a vivência... vai ajudar o aluno a se imaginar naquele lugar. É diferente de uma conversa com um profissional. É vivência mesmo. Psicologicamente, qual que é a diferença entre o jovem ler uma grade curricular no site ou sentir o cheiro do laboratório, tocar no simulador? Ele realmente está naquela imersão dentro da profissão, Gideão.
1: A grade curricular, ela é um documento, uhum, né, muito necessário, porque ela permeia, né, todo o ensinamento que vai...

0: vai ser entregue para esse aluno, né, toda a construção do conhecimento ao longo dos 2, 4, 5 anos, que, dependendo do curso que ele vai ficar dentro da faculdade. Só que quando você lê, né, a temática que está dentro da grade curricular, muitas vezes você não tem a consciência, você não tem o conhecimento de tudo que vai ser entregue, que compõe aquela nomenclatura da grade curricular. Então, assim, quando você vai para a prática, e aí eu estou estendendo um pouquinho mais essa prática, a gente tem dentro desse evento, que é muito importante, né, dentro dessa experiência, mas a gente pode ter, e hoje a gente é uma instituição muito de portas abertas, né, que a gente tem muito isso. O aluno vai, antes conversa com a coordenação do curso para entender se é aquilo mesmo, como é que é essa, o que essa grade curricular, essa matriz curricular traz na prática para o aluno. A gente recebe muito aluno que vai, inclusive, com as suas famílias inteiras. Vai mãe, pai, vai os avós, que eles querem conhecer mais a fundo onde é o laboratório prático, o que realmente meu filho vai fazer aqui. Então, assim, o documento, ele é verídico, né? Porque ele é um documento que norteia, né? Que norteia. Então, todos os conhecimentos, os professores vão se preparar, o conteúdo dos cursos vão ser para entregar aqueles conhecimentos determinados. E quando você tem um ambiente experimental, você vai vivenciar e tirar suas dúvidas, né? Tem um dado importante, Fabrício, que no primeiro e no segundo semestres dos cursos, são os maiores índices de evasão da escolaridade no ensino superior. E muito disso é simplesmente pelo fato de não me identifiquei com a profissão, né? E o que acontece isso? Isso aí tem uma frustração para a vida pessoal do aluno e da família, tem uma perda financeira, né? Sim. Porque você investiu 2 anos ali. Exatamente. Não que você não possa mudar, não é isso, mas quanto mais consciente, quanto mais embasada tiver a sua decisão, isso faz todo o sentido. E então, assim, por isso que eu falo, quando a gente faz um evento desse, a gente está fazendo também uma responsabilidade social. Sim, muito baseado na promoção na filosofia da promoção humana que a universidade tem.
1: É muita prestação de serviço. Eu, quando eu fiz o primeiro vestibular, né, acabei não tendo que desembolsar com mensalidades, porque era na federal. Mas foram 2 anos ali aplicados, mais um relacionamento, conhecer o modelo mental de engenharia. Isso me ajudou depois para trabalhar com treinamento, com desenvolvimento de executivos, porque muitos deles formados em engenharia, você saber como é que é a lógica ajuda muito em sala de aula, né? Você que pensa de uma maneira um pouquinho mais diferente, um pouquinho mais dinâmica, mais fluida, né? Isso acaba aproximando, né? Você poder fazer aquela real empatia. Mas não tinha essa possibilidade, né? Nos anos 89, 90, não havia essa possibilidade das feiras que você aqui já está transformando até numa tradição. E você tinha comentado, a gente vê que muitos jovens escolhem profissões por herança familiar ou até por status.

0: ele possa ter ali nesse nosso evento, ele ter uma boa orientação para a sua carreira. E a gente está falando realmente de uma geração que muitas vezes não está preocupada com o dinheiro como a minha geração foi,
1: Sim.
0: como eu talvez tenha criado as minhas filhas, né? Então, assim, essa geração, ela vem em busca de universidades, ela vem em busca de profissões que realmente façam uma diferença na vida delas, né? E pode ser que isso mude muito rápido, porque a gente vive um fenômeno de mudança. Como vai ser essa próxima geração, né? Quando essa próxima geração chegar às universidades, que vai ter na mente dela, tendo em vista tanto impacto que a gente tem, a tanta influência que a gente tem? Então, essa geração, ela não é muito só do que eu estou falando a respeito da minha instituição. Ela é muito de confrontar isso com aquilo que outros que estão vivendo a instituição estão dizendo sobre ela. A gente chama isso de um posicionamento bem definido, o posicionamento que os outros estão dizendo sobre o que a sua empresa entrega. Então, essa geração, por isso que a gente, é muito interessante, que o que a gente tem de bacana também nesse evento é o aluno da Tuiuti que trabalha nesse evento.
1: Assim, ele acaba
0: Ele é
1: atuando como
0: fantástico.
1: uma força motriz de venda, até de certa forma, né?
0: Exatamente. E
1: É uma
0: esse
1: grande
0: aluno,
1: equipe.
0: ele faz isso com uma paixão tão
1: Eles
0: grande.
1: querem novos calouros.
0: Isso. Eles querem assim, eles pegam aquele aluno que está ali querendo fazer medicina veterinária e convence para fazer história.
1: Sim.
0: Eles querem. Por quê? Porque eles vendem com paixão. Então, quando eu estou colocando esses alunos novos, essa geração Z, na frente de quem utiliza, a gente está, de novo, entregando aquilo que o perfil desse novo público busca, uma comprovação de que realmente é essa universidade para mim, essa universidade está dentro dos valores que eu procuro, ela vai ajudar no meu projeto de vida? Então, são perguntas que a gente, nesse composto, quando a gente organiza tudo isso, a gente tenta responder.
1: Muito legal. A gente está conversando aqui com a Gidel de Húngaro, que é diretora de marketing da Tuiuti. Está falando sobre a Feira das Profissões, que tem um nome, né? Muito famoso, é o Universo Tuiuti. Antes de decidir, viva, que vai acontecer na próxima semana, a partir do dia 28 de setembro até o dia 30, e é um evento gratuito. E ele tem três janelas diferentes de horários, né, Gidel? Isso deve exigir uma logística pesada. Como é que o comportamento do estudante atual ditou a montagem dessa agenda para garantir que o campus Barigui, Santo Inácio, que vai ser utilizado, fique cheio tanto de tarde quanto de manhã? Vai ser de manhã no dia 29 e 30 e no dia 28 de tarde, é isso?
0: É isso.
1: Isso aí.
0: É isso. É isso. A gente tem que combinar essa logística com as escolas, né?
1: Certo, certo.
0: A gente é uma logística grande, porque a gente envia os ônibus para buscar esses alunos gratuitamente,
1: tá,
0: de acordo com um compromisso firmado ali com as escolas, com a autorização de pais e tudo mais. E é uma logística grande, porque tem horário de chegada, horário enquanto eu subo uma turma para um espaço, tem outra turma chegando na outra. Então, assim, a gente movimenta, para trabalhar nesse evento, a gente movimenta umas 600 pessoas para trabalhar nesse evento, entre funcionários administrativos, o corpo docente, coordenadores e os alunos que ajudam a gente nesse contexto. Então, assim, os ônibus buscam esses adolescentes, trazem, eles são recebidos ali com um kitzinho muito bacana, um lanchinho. Mas, assim, tudo isso é só um agradozinho, porque o que a gente quer mesmo é que ele entre lá e faça a oficina. É o nosso principal objetivo, que ele fala assim: quero testar essa profissão aqui, vou lá ver como é que é.
1: Muito legal. E tem oficinas que são provocativas, né? Como o pulmão que você não quer ter, que é uma oficina dos fisioterapeutas, né? Focada em cigarros eletrônicos, até a formação da Carlinha, sempre está acompanhando aqui o programa, minha esposa, formada em fisioterapia pela Tuiuti, e ela, quando estava na parte prática, ela falou, né? Ela, quando estava trabalhando no hospital, fazendo a parte dos estágios, a pessoa tinha sofrido um acidente, ela perguntava se era fumante ou não era fumante. Se não era, a recuperação era muito mais rápida, né? Até por questões meio lógicas. Como que o marketing, os coordenadores desenharam esse formato para usar um tema que é atual, polêmico, e para atrair o jovem para a ciência e até para a conscientização nesse caso?

0: mais.
1: Uhum. Tem tudo a ver, né? Porque a gente vê o crescimento aí dos cigarros eletrônicos, a proibição, por um lado, né? E a gente sabe o tanto que isso faz mal, né? Mas quando eles chegam lá e eles levam um pulmão, né? Geralmente é um pulmão de um animal que passou ali, que processa, e a gente tem esse pulmão vivo ainda, né? E é interessante, o aluno, ele vai lá ver esse... E alunos que não têm nada a ver com a saúde querem ver. E aí a gente entra nesse trabalho também de conscientização, que eles olham aqui, puxa vida, né? Olha só o que o cigarro eletrônico faz para mim. Então, e o que eu posso fazer para ajudar as pessoas a recuperar caso elas estejam passando por essa situação? Então, as oficinas, Fabrício, elas são pensadas sempre trazendo algo que esteja em evidência dentro daquela profissão, né? Sempre pensando em algo que esteja dentro da profissão. Embora tenhamos algumas profissões mais tradicionais, como o direito, por exemplo, que a gente faz ali um júri simulado, mas dentro desses júris, eles têm cases muito baseados em fatos que estão acontecendo
0: muito
1: no momento.
0: Legal, hein?
1: Por quê? Porque é o mundo que eles estão vivendo, né? Trazendo ali. Quando você pega a comunicação está trabalhando ali a trend do momento, ali, o farmando aura ali, para que os alunos possam entender que a instituição, ela evoluiu. Ela está sempre se atualizando com temas, né, importantes para o dia. Porque eu preciso falar a língua deles.
0: E vai desde investigar a cena de crime, no caso de biomedicina, trazendo a perícia criminal, numa investigação de cena de crime, baseado em sucesso de séries, até a parte de humano e negócios, né? Os cursos se uniram para oficina como planejamento, produtividade, resultado. Como é que é para convencer um jovem de 17 anos, 16, de que a gestão de negócios também pode ser tão emocionante e prática quanto investigar uma cena de crime ou até programar um robô, Gidel?
1: Então, por isso que a gente tem que alinhar temas atuais, a temas que sejam no vocabulário deles, né? Por exemplo, o curso de contábeis aliou tudo isso ao esporte, né? Ao esporte, ali, as oficinas que tem ali envolvendo os clubes aqui do nosso estado, né? Paraná Clube, Atlético, Coritiba e assim por diante.
0: A SAF do Paraná.
1: Então, assim, a gente procura sempre o que está acontecendo na cabeça deles, porque, assim, eu tenho que falar a linguagem deles, né? E as nossas coordenações de curso, elas estão sempre antenadas a isso. Então, assim, tudo isso é pensado numa forma para atrair aquele aluno. Eu não posso mais falar da... Eu sou formada em administração. Há muito tempo atrás, né? Eu não posso falar da administração que eu vivi, que foi muito legal.
0: Modelo Jack Welch, né?
1: Exato.
0: Outro modelo
1: hoje é outro modelo, né? Hoje eu preciso de outras habilidades, e que esses alunos, eles têm vivenciado isso no dia a dia, até muitos deles com redes sociais aí monetizando e assim por diante. Então eu tenho que pegar a realidade de cada profissão, adaptar para essa geração e conciliar as nossas oficinas com ser atrativas.
0: Muito legal. A gente tem que fazer um breve intervalo. É muito fascinante ver como essas oficinas práticas têm transformado o campus num verdadeiro laboratório de experiências. A gente vai ter que fazer essa pausa rápida na nossa conversa e no próximo bloco a gente vai falar sobre essa brincadeira séria de investigar uma cena de crime que acabou mudando até a vida de um estudante que estava completamente sem noção do que fazer, estava perdido e hoje já está na faculdade. Além disso, vamos falar do impacto da IA no futuro das profissões. Não saia daí, a gente já volta no instante com a diretora de marketing da Tuiuti, Gidel De Húngaro, falando sobre o Universo Tuiuti, a feira de profissões que acontece na semana que vem, gratuita, na Universidade Tuiuti Paraná. Rapidinho, a gente já volta.
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0: Estamos de volta hoje conversando aqui no Melhor da Tarde com a Gidel de Húngaro, que é diretora de marketing da Universidade Tuiuti do Paraná, sobre o Universo Tuiuti 2026, que acontece na próxima semana, a partir de segunda-feira. E antes do intervalo, eu prometi contar a história real de como que o evento pode mudar destinos. É o caso do Enzo Bastos, um aluno de biomedicina. Em 2024, ele não fazia ideia do que seguir. Em 2025, conheceu a perícia criminal na feira e hoje já está no segundo semestre da universidade. Gidel, retomando aqui esse caso real do Enzo, né, que teve esse histórico, histórias como a dele mudam a métrica do sucesso de vocês? O foco do marketing é o número total de visitantes, passando dos 5 mil, 5.300, ou é a quantidade de Enzos que vocês realmente conseguem tocar, né, fazer com que se descubram durante a feira?
1: São os Enzos que a gente quer.
0: São os Enzos, são isso os mesmo. Enzos.
1: É, o Enzo veio de um processo muito legal, né? Se eu não me engano, ele foi em dois universos,
0: legal.
1: Né? Em duas edições, né? Uma antes mesmo do terceiro ano do ensino médio e outra depois durante o terceiro médio.
0: Então é bom, ano. Quem está no segundo ano, vá pode lá, porque também. Já se prepara para o ano que vem.
1: Com certeza. E o Enzo veio, ele estava muito focado nas áreas das engenharias, né?
0: Tá.
1: E quando ele olhou a biomedicina e viu tantas possibilidades dentro da biomedicina, porque assim, a biomedicina ela tem muito uma área voltada ali para cosméticas,
0: sim.
1: Né? Então, assim, você tem uma abrangência muito grande. Dá um direcionamento para várias carreiras. Isso é muito legal, né? Mas a perícia estava meio que no sangue do Enzo. Então, foi super importante para a gente ajudar o Enzo nesse processo de escolha. E é isso que a gente busca. A gente busca. É lógico que o aluno que já está definido também, ele vai lá para se certificar, né? Uhum. E sair de lá encantado. É esse nosso propósito. Mas esse aluno, esse perfil como o Enzo, que tem dúvida, é para você. Né? É para você que tem dúvida. Vai lá tirar suas dúvidas e depois disso, se precisar ir mais uma vez, se precisar fazer uma agenda com a coordenação daquele curso, se precisar conversar com o nosso pessoal do atendimento, que a grande maioria são alunos,
0: sim.
1: Vivem na prática aquilo que estão entregando ali, então é para você.
0: É muito legal. E o evento ele oferece um teste vocacional gratuito no local, para quem está completamente perdido, né? Como a primeira vez que esse aluno, Enzo, esteve lá na feira, para já começar a ter um panorama. Quando o resultado do teste dá algo completamente diferente da oficina que o jovem estava visitando, como é que a equipe da Tuiuti orienta esse estudante para que ele não tenha essa frustração ou fica assustado com a surpresa?
1: É, isso acontece muito, né?
0: Uhum.
1: Você vem achando que você vai ser... Vai ser o profissional de uma área X e, de repente, te abre um caminho. Isso para o aluno é uma surpresa, porque uhum. Ele encontra uma outra possibilidade. Na realidade, ele é um teste de orientação vocacional.
0: Isso,
1: ele é mais uma orientação, né? Porque para um teste mesmo, tem todo um princípio aí, né, organizado na psicologia e tudo mais, mas ele te dá um caminho e ele te dá uma série de áreas, né? E isso é legal, porque esse teste, ele sai um resultado meio que imediato uhum. ali, né? Para que a gente vá. Esse aluno, depois ele vai receber uma série de comunicações envolvendo a área que se apresentou ali para ele. Porém, dentro da Tuiuti, a gente tem um trabalho feito pelo curso de psicologia muito, muito legal, com relação à orientação de carreiras, né? O curso feito por professores, quem trabalha na prática são os alunos, mas sempre com orientação de professores, que vão trabalhando com esses alunos que têm dúvidas ali no que seguir. Então, essa clínica ela é aberta para a sociedade, ela é aberta para o aluno dar continuidade. Também é um trabalho muito de responsabilidade social ali que a gente faz. Então, além da gente entregar conteúdos relativo àquela área que sinalizou ali para esse candidato, ele pode procurar o serviço de orientação ali da clínica de psicologia.
0: Legal. E o serviço de orientação vai, né, trazer as informações. A gente recebeu uma mensagem aqui de um ouvinte, deixa eu só resgatar aqui, é a Marlise, que é ouvinte do Guabirotuba, tem duas filhas em idade de prestar vestibular, queria tirar uma dúvida. Está perguntando aqui a Marlise, é verdade que os primeiros anos dos cursos, primeiro ou às vezes até o segundo ano de vários cursos, são muito parecidos, iguais na maioria das disciplinas? Perguntando aqui se a filha pode prestar, por exemplo, vestibular para uma área de exatas, se arrepender e mudar até o segundo ano para humanas. Como é que funciona isso? Como é que é na Tuiuti? Na Tuiuti isso é possível?
1: É possível ela mudar em qualquer tempo.
0: É possível mudar, tá?
1: Isso é legal. Como que é o nome da ouvinte?
0: É a Marlise. A Marlise está perguntando das filhas. Eu não sei o nome da filha.
1: Marlise.
0: Vamos ver,
1: Marlise?
0: Marlise é a mãe das meninas que vão prestar vestibular. Vamos ver se ela inscreve as meninas na feira aqui.
1: Marlise, eu já passei.

Barbosa, que tem seu programa todas as manhãs de segunda a sábado, das 8 ao meio-dia. Programa variado, com muitas novidades, sempre uma história nova, sempre um quadro novo, sempre uma participação diferente na íntegra do programa do amigo do rádio, William Barbosa. William, bom final de semana para você, meu amigo, tudo de bom. Obrigadão pela audiência. 17:45.

música bonita do grupo Raça, Eu e Ela, 17h49. Amanhã às 16h também tem o fim de tarde especial das 16h às 18h, das 16h às 18h. Amanhã também estaremos com o programa com essas músicas em toda a íntegra da programação. 17h49, já já Regininha com os clássicos da Educativa.

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1: A música não para. Aonde você estava quando essa música era sucesso? Roberto Carlos, os seus botões.

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1: A sua companhia de todo dia. 17 horas 53 minutos em Curitiba. Boa tarde.

Minha gente, nós vamos ficando por aqui, vamos agradecendo o carinho da tua sintonia. Obrigado você que ouviu o programa inteiro, você que ouviu apenas meia hora, 15 minutos, ou ligou o rádio agora neste momento, está curtindo o finalzinho do programa. Em nome de toda a equipe, em nome de toda a equipe da Rádio Educativa, de todos os nossos comunicadores, nós agradecemos o carinho da tua sintonia. Gente, uma boa noite, uma boa tarde, uma boa noite, um bom final de semana, uma excelente noite de sexta, um bom sábado, um bom domingo. E a gente se vê até segunda, mas amanhã tem a tarde, a partir das 4, o fim de tarde especial. Gente, um grande abraço, fiquem com Deus.

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34: Um excelente fim de tarde para você ligado, ligada na Educativa 97.1 FM e a M630, sexta-feira maravilhosa chegou, 25 de setembro de 2026. Seja bem-vindo, bem-vinda por aqui, Regininha, te fazendo companhia ao vivo até as 7 horas da noite com o nosso Clássicos da Educativa. Fica aberto o espaço para você fazer o seu pedido musical no WhatsApp da Educativa 33317516, mande a sua sugestão. Agora 6h04 e hoje é Dia Nacional do Rádio, um dia para celebrar esse companheiro que atravessa gerações, né? Leva informação, música, histórias, emoções para todos os lugares. E é justamente pela música que a gente continua essa viagem no tempo, relembrando canções que fizeram história no rádio brasileiro. Em janeiro de 1960, Celi Campelo apresentava ao público uma versão de Tintarela de Luna, é um sucesso italiano de Mina, que ganhou aqui o nome de Banho de Lua. Um clássico que ajudou a marcar o começo de uma nova era para a música jovem no Brasil. E é com Celi Campelo que a gente abre os clássicos da Educativa.
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0: clássicos da educativa Bamboleo, do Gipsy Kings. Foi lançado em 1987 e se tornou um dos maiores sucessos internacionais da banda. Agora 6h17, agora um clássico da soul music brasileira. Carlos da Fé, um dos grandes nomes da nossa música negra, abre o seu primeiro álbum, Pra Que Vou Recordar, de 1977, com De Alegria Raiou o Dia. É uma parceria com Dom Mita, uma canção marcada pelo swing, pela força do soul e por uma mensagem de renovação, trocar o pranto pelo canto. Carlos da Fé, De Alegria Raiou o Dia, aqui nos Clássicos da Educativa.
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0: clássicos da Educativa, agora 6h32, e agora um samba que se tornou símbolo da força e da resistência da nossa música popular. Agoniza, mas não morre, de Nelson Sargento, ganhou sua primeira gravação de grande repercussão na voz de Beth Carvalho em 1978. A canção fala das raízes do samba, da sua trajetória e da capacidade de sobreviver e se renovar ao longo do tempo. Nelson Sargento, mangueirense, compositor de mais de 400 canções, deixou uma obra fundamental para a história do samba. Vamos ouvir Agoniza, mas não morre.
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0: clássicos da Educativa, o pedido musical, Ronaldo Rezedá Marrom Glacê, do nosso querido ouvinte Wilson Oyama, do Auer, em Curitiba, confirmando a audiência.
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Clássicos da Educativa Demis Rousseau's Forever and Ever. Agora 6h54 e a nossa saideira está chegando. É Comeu, do Magazine, tema de abertura da novela A Gata Comeu, de 1985. Um clássico com Kid Vinil e o espírito irreverente do rock brasileiro dos anos 80. Um excelente final de semana para você. E a gente volta a se encontrar na segunda-feira com mais clássicos da Educativa. Grande beijo. Boa sexta-feira. Feira.

0: 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Em Brasília, 19 horas. Está no ar a Voz do Brasil. As notícias do governo federal que movimentaram o país no dia de hoje.
1: Olá, boa noite.
0: Boa noite para você que nos acompanha em todo o país.
1: Sexta-feira, 25 de setembro de 2026.
0: Vamos aos destaques do dia.
1: Medida provisória vai proibir as bets no país.
0: A partir da publicação da medida, não será mais possível fazer apostas online.
1: Jogadores terão até 5 de outubro para retirar o dinheiro disponível nas plataformas. Luana Karen.
2: Plataformas e aplicativos de jogos vão sair do ar no dia 6 de outubro.
0: E o impacto das bets nos jovens.
1: Estudo divulgado pelo Ministério da Educação aponta que apostas online podem afetar 2 milhões de estudantes. Edinaldo Júnior.
3: Pesquisa estima que 986 mil potenciais ingressantes deixaram de se matricular em 2026 por causa dos gastos com as bets.
0: Mais experiência para quem quer ser professor.
1: Programa que prepara futuros docentes dentro das escolas agora é lei. Gabriela Noronha.
4: A bolsa é voltada para os estudantes de licenciatura que recebem um incentivo financeiro e a oportunidade de atuar na educação básica.
0: Hoje na apresentação da Voz do Brasil, eu, Mariana Jungmann e Luciano Seixas.
1: E acompanhe a gente ao vivo, acesse radiogov.ebc.com.br ou o canal Gov na sua TV aberta.
0: O governo federal decidiu, por medida provisória, proibir as bets no Brasil.
1: Quem tem os detalhes ao vivo é a repórter Luana Karen. Boa noite, Luana.
2: Boa noite, Luciano, Mariana, e boa noite aos ouvintes da Voz do Brasil. O ministro da Fazenda, Dario Durigan, anunciou 3 medidas tomadas pelo governo. A primeira determina a proibição das apostas online no Brasil, as chamadas bets, por meio de medida provisória que passa a valer a partir da publicação no Diário Oficial da União. As bets estão definitivamente proibidas no país. A MP também prevê medidas para impedir que esse tipo de propaganda chegue às pessoas e trata da devolução de recursos dos apostadores. A segunda iniciativa anunciada pelo governo é um projeto de lei em regime de urgência que será enviado ao Congresso Nacional com tipos penais para quem explorar ou operar apostas online no país. A terceira ação é uma nova versão do programa Desenrola, de renegociação de dívidas, que vai oferecer novas oportunidades para resolver dívidas antigas dos brasileiros. Sobre o mercado de bets, o ministro da Fazenda, Dario Durigan, destacou que as medidas adotadas pelo governo nos últimos anos, como a derrubada de mais de 70 mil sites de apostas ilegais, a proibição de que beneficiários de programas sociais fizessem apostas e a autoexclusão de mais de 1,5 milhão de pessoas das plataformas não foram suficientes para combater o comprometimento de renda da população e ainda trouxe um problema de saúde pública para o país.
5: E hoje a gente chega à conclusão que mesmo feito esse esforço, a renda das famílias segue comprometida. Só no mercado que até então estava legalizado, a gente tem mais 60 bilhões de reais que foram para as empresas de apostas. 60 bilhões de reais que foram esterilizados do ponto de vista do uso das famílias, do uso na economia real. Mas mais que isso, nós estamos com um problema de saúde pública envolvendo as bets. Basta a gente ver os levantamentos, as pesquisas, casos de suicídio que a gente não pode admitir.
2: A partir da publicação da medida provisória que proíbe as bets, as empresas de apostas não poderão receber mais nenhum aporte dos apostadores. Os sites e aplicativos continuarão ativos apenas para que os apostadores resgatem o dinheiro já depositado na plataforma. Esses sites e aplicativos vão ficar online até as 23 horas e 59 minutos do dia 5 de outubro para que o cidadão possa retirar o dinheiro que resta. No dia 6 de outubro, às 0 hora, haverá determinação para lojas de aplicativos e para os conectores de rede para que haja bloqueio desses sites no país. As pessoas que não conseguirem resgatar o dinheiro até o dia 5 de outubro terão mais oportunidades, conforme destaca Dario Durigan.
5: Mesmo quem não conseguir até o dia 5 de outubro, a partir do dia 6 e 7, as empresas de apostas vão ter que individualizar o saldo remanescente, informar para os bancos onde elas já têm a conta, por onde passam as apostas, para que esses bancos, entre o dia 9 e o dia 14, façam o redirecionamento dos recursos para os apostadores. Havendo qualquer dificuldade, a Caixa Econômica Federal vai estar à disposição para fazer essa intermediação final nesse processo.
2: O canal Fala BR está disponível para receber denúncias da população sobre o funcionamento de bets no país. O Fala BR pode ser acessado pelo site gov.br/falabr. Mariana e Luciano.
6: Obrigada, Luana Karen, pelas informações ao vivo aqui na Voz do Brasil.
1: Ainda falando sobre as apostas online, cerca de 2 milhões de estudantes universitários da rede privada têm a renda comprometida por conta das bets.
6: É o que apontam dois estudos divulgados hoje pelo Ministério da Educação.
1: Os levantamentos indicam que os gastos com apostas online aparecem relacionados a decisões de ingresso e permanência no ensino superior privado.
3: O Ministério da Educação divulgou informações de dois levantamentos do setor privado relacionados ao impacto das apostas online, as chamadas bets, sobre o ingresso e a permanência de estudantes na graduação. De acordo com os estudos, cerca de 2 milhões de universitários da rede privada podem ter a trajetória acadêmica afetada pelo comprometimento da renda com as apostas online. A pesquisa da Associação Brasileira de Mantenedoras do Ensino Superior, em parceria com a Educa Insights, estima que 986 mil potenciais ingressantes deixaram de se matricular em 2026 por causa dos gastos com as bets. Entre os já matriculados, 14% relataram atraso nas mensalidades ou trancamento do curso pelo mesmo motivo. Os dois grupos juntos somam cerca de 2 milhões de estudantes potencialmente afetados, considerando que a rede privada possui mais de 8 milhões de matrículas. Outro levantamento do Instituto Semesp aponta que 19,1% das instituições privadas pesquisadas já observaram relação entre apostas online e inadimplência de estudantes. Segundo o MEC, o comprometimento da renda pode afetar estudantes que dependem de políticas de acesso e financiamento, como o Programa Universidade para Todos, o ProUni, e o Fundo de Financiamento Estudantil, o FIES. Edinaldo Júnior para a Voz do Brasil.
6: Professor é algo que começa muito antes da sala de aula. Quem está se preparando também precisa aprender na prática, dentro da escola.
1: É isso que o PIBID, o Programa Institucional de Bolsa de Iniciação à Docência, ajuda a fazer. O estudante de licenciatura recebe uma bolsa e acompanha o dia a dia de uma escola pública ainda durante a faculdade.
6: E agora o programa virou política de Estado.
4: Entrar em sala de aula e viver a realidade das escolas públicas antes mesmo de se formar na graduação. A Bolsa PIBID, do Programa Institucional de Bolsa de Iniciação à Docência, é voltada para os estudantes de licenciatura que recebem um incentivo financeiro e a oportunidade de atuar na educação básica. Durante o período da Bolsa, eles apoiam os professores titulares em suas atividades e participam de projetos na comunidade escolar. Andressa Salles, aluna de licenciatura em Biologia na Universidade de Brasília, foi bolsista do PIBID. Há poucos meses de se formar, no fim do ano, ela conta que a experiência mudou seu olhar sobre a educação.
7: Exatamente por essa questão da gente ver, né, de que a educação ela abre um leque para a gente na questão de pesquisa, na questão de extensão com a comunidade, de ver que muitas coisas que a gente tem na nossa sociedade, a gente consegue plantar uma sementinha ali, né, com os meninos dentro da educação básica.
4: Criado em 2007, o PIBID funcionava com base em portarias e decretos presidenciais e agora virou lei. A nova legislação consolida o programa, dando mais segurança jurídica e garantindo a previsão no orçamento público. O texto define os objetivos do PIBID e as 5 modalidades de bolsa. Além dos estudantes, há bolsas para os docentes das universidades e para os professores de escolas públicas que supervisionam os participantes. Denise Pires, presidente da Coordenação de Aperfeiçoamento de Pessoal de Nível Superior, CAPES, comentou a nova lei.
8: É o programa de iniciação à docência para fortalecer e qualificar a formação de professores de educação básica.
4: Juliana Corrêa da Silva, coordenadora institucional do PIBID na Universidade Federal do Rio de Janeiro, fala da importância do programa para a formação de novos professores. professores.
9: É a partir desse programa que os professores em formação têm seus primeiros contatos com a escola como lugar de formação profissional também. Então, eles conhecem o ambiente em que eles vão atuar. Essa articulação entre universidade e escola é bastante positiva no fortalecimento e na melhoria mesmo desses cursos de formação de professores.
4: Segundo a nova lei, o PIBID deve abranger diferentes contextos da educação básica, com destaque para a educação do campo, indígena, quilombola e de jovens adultos. A quantidade de bolsas dependerá da disponibilidade orçamentária e de regulamentação da CAPES. Os projetos apresentados pelas universidades devem priorizar a formação prática dos futuros docentes. Reportagem Gabriela Noronha.
1: E está chegando a hora do Enem, e quem faz a prova em Libras, que é a língua brasileira de sinais, já tem uma ferramenta para se preparar.
6: É a plataforma Enem Libras.
10: A plataforma Enem Libras já está disponível para consulta para candidatos ao exame que dependam de conteúdos adaptados para estudo, prática e familiarização com o formato da videoprova. Além de edições anteriores de videoprovas do Enem, os interessados podem acessar cadernos de questões em língua portuguesa, gabaritos e a cartilha de redação em Libras. São edições de provas em vídeos desde 2017. A plataforma também apresenta uma interface semelhante à utilizada na aplicação oficial do exame, permitindo conhecer a organização do ambiente e a dinâmica de navegação da videoprova. As provas do Exame Nacional do Ensino Médio, Enem, serão aplicadas nos dias 8 e 15 de novembro em todo o país. No primeiro dia serão aplicadas as provas de linguagens, ciências humanas e redação. E no segundo dia, provas de matemática e ciências da natureza. O endereço da plataforma é o enemvideolibras.inep.gov.br. Dilson Santa Fé, para a Voz do Brasil.
1: Mais de 400 celulares foram apreendidos até agora pelas forças de segurança em estabelecimentos prisionais em todo o país.
6: A ação é resultado da nova fase da Operação Mute, que começou na última segunda-feira e busca desarticular a comunicação de criminosos em presídios.
1: A operação é coordenada pelo Ministério da Justiça e Segurança Pública em parceria com as Secretarias de Administração Penitenciária, Polícias Penais e demais órgãos responsáveis pela gestão do sistema prisional nos estados.
6: E também em operação coordenada pelo Ministério da Justiça e Segurança Pública, mais de 41 mil pessoas foram presas desde julho em todo o país durante a Operação Mulher Segura.
1: A ação combate crimes de violência contra a mulher e também reforça o atendimento e a proteção às vítimas.
6: Coordenada pelo Ministério da Justiça e Segurança Pública, a operação reúne forças de segurança estaduais e federais e tem caráter permanente.
11: A Operação Mulher Segura já prendeu mais de 41.800 pessoas em todo o país. Deste total, mais de 35 mil foram em flagrante. Entre os crimes mais frequentes estão lesão corporal, ameaça e descumprimento de medidas protetivas. A ação é coordenada pelo Ministério da Justiça e Segurança Pública e reúne forças de segurança estaduais e federais. Em pouco mais de 100 dias, a operação atendeu mais de 161 mil vítimas e cerca de 100 mil medidas protetivas de urgência foram acompanhadas. A ação, que começou em 1º de junho, é permanente e prevê ainda atividades de prevenção e atendimento às vítimas. Thaís de Araújo, para a Voz do Brasil.
1: Reforçando, denúncias de violência contra a mulher podem ser feitas pelo Ligue 180.
6: Casos mais graves devem ser encaminhados imediatamente para atendimento emergencial de segurança pública pelo telefone 190.
1: Quer saber como está a segurança na sua região? O Mapa de Segurança Pública 2026 reúne os principais dados sobre crimes em todo o país.
6: Essas informações ajudam estados e municípios a identificar os problemas de cada região e planejar ações para prevenir e combater os crimes.
12: O Mapa da Segurança Pública Nacional, produzido pelo Ministério da Justiça e Segurança Pública, reúne 30 indicadores criminais informados pelos estados e o Distrito Federal. As estatísticas formadas a partir daí apoiam os gestores na formulação de políticas públicas, como explica o diretor de Gestão e Integração da Informação do Ministério da Justiça e Segurança Pública, Joaquim Carvalho.
13: Dá suporte para o gestor público fazer o acompanhamento, a evolução desses indicadores, e isso permite que tenhamos uma política pública mais efetiva.
12: A edição de 2026 inclui dois novos indicadores: tentativa de feminicídio e estupro de vulnerável. Para o diretor Joaquim Carvalho, a análise desses dados amplia o monitoramento da violência contra a mulher e contra as crianças e ajuda a prevenir esses crimes.
13: A gente passa a entender o fenômeno da criminalidade. Isso oferece subsídios mais qualificados para a formulação e o aperfeiçoamento dessas políticas públicas voltadas especialmente à prevenção e ao enfrentamento dessas violências.
12: O mapa da violência deste ano mostra, entre outros dados, mais de 25 mil mortes no trânsito no Brasil no ano passado, 85 mil pessoas desaparecidas e mais de 8.570 roubos de carga em todo o país. Reportagem Graziele Bezerra.
1: O mapa pode ser consultado em gov.br/MJ.
6: O Ministério da Saúde pediu à Conitec avaliação para incorporar ao SUS as chamadas canetas emagrecedoras, usadas no tratamento da obesidade.
1: A Conitec é responsável por assessorar a inclusão, exclusão ou alteração de medicamentos, produtos, exames e procedimentos no Sistema Único de Saúde.
6: A proposta inclui medicamentos à base de semaglutida e liraglutida, que são princípios ativos usados nas canetas de GLP-1.
1: O documento aponta a redução em cerca de 70% dos preços desses medicamentos no Brasil em menos de um ano, e que o país possui a maior variedade desse produto no mundo, com 25 opções disponíveis atualmente.
6: A comissão tem 180 dias para analisar o pedido.
1: Agências da Previdência Social distribuídas por 20 estados em todas as regiões do país farão mais um mutirão de atendimentos esse fim de semana.
6: Os atendimentos vão ser focados na realização de perícias médicas e avaliações sociais, etapas que são obrigatórias para a concessão de benefícios.
1: Para ser atendido, o cidadão precisa agendar pelo site ou aplicativo Meu INSS ou por ligação para a Central 135.
6: A presidente do INSS, Ana Cristina Silveira, detalha a quantidade de vagas oferecidas neste sábado e domingo e fala sobre os mutirões.
14: Só nesse final de semana nós temos 23 mil vagas no Brasil todo. E esses mutirões é para fazer atendimento de perícia médica e de avaliação social. É importante mencionar que os mutirões foi de fundamental importância para a gente ter controle do nosso atendimento. Esse ano a gente já atendeu mais de 300 mil pessoas em mutirões.
1: Quando a gente viaja, tem muita coisa que pesa na escolha de um destino. O preço, a hospedagem, a segurança e até as opções de passeio.
6: E o Ministério do Turismo quer entender melhor esses hábitos de quem viaja pelo Brasil.
1: Para isso, uma pesquisa vai ouvir cerca de 22 mil visitantes em 50 municípios de todas as regiões do país.
15: O Ministério do Turismo e o Itaipu Parktec realizam a Pesquisa Nacional de Demanda Turística. Até 3 de outubro, pesquisadores vão ouvir cerca de 22 mil turistas de 50 municípios das 5 regiões do país. Segundo o ministro do Turismo, Gustavo Feliciano, o objetivo é conhecer melhor a realidade do setor em cada região.
16: Então a pesquisa ela vem exatamente para poder nos dar um panorama que nós estamos vivendo e para que a gente possa, né, recolhendo os dados mais apurados e fiéis do momento turístico que nós estamos fazendo, implementar políticas públicas consistentes.
15: As entrevistas são presenciais e feitas por pesquisadores identificados com crachá em pontos de circulação e concentração de visitantes. Podem participar brasileiros e estrangeiros com 18 anos ou mais que não moram no município pesquisado e tenham realizado ou pretendam realizar pelo menos um pernoite no destino. O questionário aborda transporte, hospedagem, tempo de permanência, planejamento da viagem, motivos para escolher o destino, atividades realizadas, gastos e avaliação da experiência. Também são analisados aspectos como infraestrutura, segurança, acessibilidade, conectividade e preços, explica Yuri Benites, diretor de turismo do Itaipu Parktec.
17: Então, quando a gente fala da oferta e essa visão, né, de um turismo como um fenômeno que acaba movimentando pessoas e ocupando diversos serviços, quando, né, as pessoas nos auxiliam em responder por que elas estão indo, como elas estão indo, com que frequência, nos auxilia na construção de um plano municipal e, por consequência, no plano estadual e no plano nacional. nacional que preveja melhores estruturas para que esse turismo continue acontecendo.
15: Os dados vão ajudar a identificar o perfil e as necessidades dos turistas e a orientar políticas públicas e investimentos. Os resultados, com informações por município, serão disponibilizados no Observatório Nacional de Turismo Sustentável, com previsão de lançamento até abril de 2027. Reportagem Pablo Mundim.
6: E hoje vamos falar de um destino turístico brasileiro conhecido pelas flores. É Holambra, no interior de São Paulo, que é responsável por 40% da produção nacional de flores e plantas ornamentais. A Voz pelo Brasil.
1: Holambra, no interior de São Paulo, já é conhecida como a capital nacional das flores.
6: Agora, a cidade ganhou projeção internacional. Foi escolhida pelo Ministério do Turismo para disputar o selo Melhores Vilas Turísticas do Mundo, da ONU Turismo.
1: No destino, a tradição europeia dá o tom dos passeios. E com a chegada da primavera, tudo fica ainda mais colorido e cheio de atrações para quem gosta de flores, natureza e gastronomia.
18: Época do ano em que parece que o Brasil inteiro ganha novas cores. A primavera chegou e no interior de São Paulo existe uma cidade onde ela parece durar o ano inteiro. Holambra é conhecida como a capital nacional das flores e basta andar pelas ruas, visitar os campos ou olhar para um dos cartões postais da cidade, o Moinho dos Povos Unidos, para entender por quê. A pouco mais de 130 quilômetros da capital paulista, a cidade preserva marcas da imigração holandesa na arquitetura, na gastronomia e nas tradições culturais. Mas em Holambra, a história também floresceu na agricultura. A floricultura virou a principal atividade econômica do município. Holambra responde por 40% da produção brasileira de flores e plantas ornamentais e por 80% das exportações do setor. É uma paisagem que atrai turistas, movimenta negócios e transforma o campo em cenário de passeio. Segundo o guia Armando Carrasco Júnior, na primavera, quando os jardins e os campos ganham ainda mais destaque, a cidade recebe visitantes que buscam eternizar momentos importantes.
19: Então, a primavera tem uma demanda grande, tem a, em relação com a Expo Flora, né, que é a festa das flores, mas vem muita gente para fotografar, fazer ensaio fotográfico, casal, pré-wedding, gestante, debutante, mas o pessoal vem para passear mesmo, para curtir os restaurantes, culinária típica holandesa, que além da produção de flores, Holambra é uma cidade colonizada por holandeses, então a cultura é muito presente na cidade, né, gastronomia, arquitetura, então muito da cultura, a cultura holandesa é muito forte ainda aqui.
18: Flores para fotografar, sabores para experimentar, histórias para conhecer. E Holambra também está sendo reconhecida por esse conjunto. A cidade está entre os 7 destinos brasileiros indicados pelo Ministério do Turismo para disputar o selo Melhores Vilas Turísticas do Mundo da ONU Turismo. A seleção valoriza lugares que preservam patrimônio, natureza, sustentabilidade e formas de vida tradicionais. O resultado será anunciado em dezembro em Buenos Aires. E quando a floricultura cresce, não é só quem planta que ganha. A cadeia envolve quem produz, quem vende, quem trabalha com turismo, quem recebe os visitantes e quem transforma a matéria-prima em experiências. Em Holambra, essa relação fica visível por todos os lados, como explica a produtora de flores, Marisa Granchelli.
20: As casas também são diferenciadas, a fachada típica holandesa, sempre com muitas plantas. Eu acredito que o turista acaba sendo abraçado pelas flores, pela simplicidade delas. A cidade é muito charmosa, né? E as flores encantam. A flor, ela traz isso, né? Ela traz carinho, ela traz emoção.
18: Talvez seja justamente essa sensação que a cidade procura provocar. Não apenas olhar para as flores, mas estar dentro delas. Caminhar, fotografar, comer, conhecer a história e perceber como uma atividade agrícola ajudou a construir a identidade de um destino turístico. Com sonorização de Reinaldo dos Santos, reportagem Karine Melo.
6: Na próxima semana, a Voz do Brasil vai levar você para o Pantanal, mais especificamente para conhecer a Transpantaneira, em Poconé, no Mato Grosso.
1: Ao longo dos cerca de 140 quilômetros da estrada, as margens viram um verdadeiro observatório a céu aberto. Pelo caminho dá para avistar jacarés, capivaras, tuiuiús, sucuris, várias espécies de aves e até onça-pintada.
6: É um passeio que mistura aventura, contato com a natureza e principalmente a importância de preservar a vida selvagem no Pantanal.
1: E essas foram as notícias do Governo Federal.
6: Uma realização da Secretaria de Comunicação Social da Presidência da República.
1: Com produção da empresa Brasil de Comunicação.
6: Fique agora com as notícias do Poder Judiciário e do Congresso Nacional. Boa noite, um bom fim de semana.
1: A gente volta na segunda-feira. Boa noite, até lá.
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22: Processo que envolve pagamento de precatórios à usina Sucro Alcooleiras é remetido ao plenário do STF.
23: TSE informa que e-título poderá ser baixado e acessado no dia da votação.
22: STJ mantém decisão que determinou a provedor desvincular nome de pessoa de resultados desabonadores em buscas na internet.
23: Boa noite, eu sou o Leandro Bezerra.
22: E eu sou Walter Lima.
23: O ministro Gilmar Mendes, do Supremo Tribunal Federal, remeteu ao plenário o processo que discute a unificação de entendimento sobre o pagamento de precatórios a usinas sucroalcooleiras.
22: A decisão de encaminhar o caso ao plenário já está valendo, mas será submetida a um referendo da segunda turma em sessão virtual, que começou nesta sexta-feira e termina no próximo dia 2 de outubro. Carolina Chaves.
24: Várias usinas cobram da União indenizações por prejuízos sofridos com a política de controle e fixação de preços do açúcar e do álcool nas décadas de 1980 e 1990. Agora o ministro propõe que o plenário defina se uma decisão do STF sobre esse tema, que tem repercussão geral, será aplicada a todos os casos em que a União foi condenada a indenizar usinas sucroalcooleiras. De acordo com um levantamento de riscos fiscais, apresentado pela União, em caso de derrota, os valores devidos podem ultrapassar 103 bilhões de reais, o que, segundo o ministro Gilmar Mendes, pode impactar a meta fiscal e despesas orçamentárias.
23: E título poderá ser baixado e acessado no dia da votação nas eleições 2026.
22: Tribunal Superior Eleitoral prepara a infraestrutura para garantir a estabilidade do aplicativo nos dois turnos. Estevam Furtado.
25: O anúncio foi feito pelo presidente do TSE, ministro Cássio Nunes Marques, na sessão plenária desta quinta-feira. A Justiça Eleitoral está reforçando a infraestrutura e concentrando esforços para garantir o funcionamento estável do aplicativo e-título durante os dias de votação. O app reúne serviços como consulta à zona e à sessão eleitoral, emissão de certidões, justificativa de ausência e pagamento de débitos eleitorais. Mesmo com a previsão de funcionamento durante os dias de eleição, a justificativa eleitoral recomenda que o eleitorado baixe o aplicativo e faça a ativação com antecedência. A medida ajuda a reduzir a concentração de acessos e permite conferir os dados antes da votação.
23: Provedor deve desvincular nome de pessoa de resultados desabonadores em buscas na internet.
22: O Superior Tribunal de Justiça manteve a decisão da Justiça no Espírito Santo, Fátima Uchoa.
26: A mulher ajuizou ação contra provedores de busca para não ter o nome vinculado a resultados sobre um episódio que alcançou grande repercussão na mídia. A Justiça Capixaba determinou o rompimento do vínculo entre o nome da mulher e os resultados de pesquisa indicados no processo sem excluir notícias e vídeos. Ao manter essa decisão, o STJ pontuou que, em casos excepcionais, é possível desvincular o nome da pessoa de resultados desabonadores quando a busca é feita exclusivamente pelo nome e não há interesse público em manter essa associação. A medida não se confunde com o chamado direito ao esquecimento, considerado pelo STF incompatível com a Constituição. A relatora foi a ministra Nancy Andrighi.
23: Trabalhadora grávida e condenada por apresentar atestados médicos falsos.
22: A decisão é da Justiça do Trabalho em Mato Grosso, Marla Lacerda.
27: A trabalhadora prestava serviços de limpeza em escolas municipais e apresentou 5 atestados para justificar faltas ao trabalho. Durante o processo, as unidades de saúde citadas nos documentos informaram que não emitiram os atestados. Com isso, o juiz manteve a demissão por justa causa e reconheceu a ocorrência de má-fé. Além de ter os pedidos negados, a trabalhadora deverá pagar à empresa uma multa de 9,9% do valor da causa por ter insistido que os documentos eram verdadeiros.
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23: A você uma boa noite.
22: Um bom fim de semana e até segunda-feira.
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3: Eu sou Humberto Pinheiro e estes são os destaques de hoje do Jornal do Senado, que começa agora. Frente Parlamentar cobra agilidade no socorro a produtores rurais. Projeto que garante estabilidade para grávida e emprego temporário vai passar por nova votação. Senado analisa proposta que regulamenta a profissão de optometrista. Boa noite. A Frente Parlamentar da Agropecuária intensificou a cobrança ao governo federal por medidas que agilizem a liberação dos créditos para a renegociação de dívidas rurais. A bancada alerta que o socorro financeiro não está chegando aos produtores rurais na velocidade e na escalada necessárias para conter as consequências do endividamento no campo. Repórter Douglas Castilho.
4: Editada para socorrer agricultores atingidos por eventos climáticos adversos e pela consequente queda nos preços das safras, a medida provisória autorizou a renegociação de dívidas rurais com prazos de pagamento e taxas de juros mais vantajosos. Apesar dos incentivos, a frente apontou em carta aberta entraves burocráticos que retardam a concessão dos financiamentos pelas instituições financeiras, como a exigência de laudos agronômicos para comprovar as perdas de renda bruta. A MP ainda está em análise no Congresso e pode ser aperfeiçoada. Uma das possíveis modificações foi adiantada pela vice-presidente da frente no Senado, senadora Tereza Cristina, do PP de Mato Grosso do Sul, e se refere ao novo Fundo Garantidor de Crédito Rural para cobrir as operações de crédito.
5: Nós vamos precisar discutir um pouco mais, porque talvez precise de alguma medida legislativa para que ele seja criado, mas já está na medida provisória dizendo que ele será criado. Isso é muito importante, é um grande avanço para a agricultura brasileira.
4: Outra crítica dos parlamentares envolve a obrigação do pagamento de juros já durante os 2 anos de carência do principal da dívida, o que compromete o fluxo de caixa do agricultor.
3: Produtores rurais podem ser beneficiados caso a Comissão de Assuntos Econômicos aprove a criação de um programa de armazenagem rural. O projeto de lei busca ampliar a capacidade de armazenar grãos e oleaginosas nas propriedades rurais do Norte, Nordeste e Centro-Oeste. A proposta prevê ainda uma linha de financiamento com recursos dos fundos constitucionais de financiamento dessas regiões para a construção de novos silos e armazéns. A finalidade da proposta é reduzir perdas na produção agrícola e melhorar a logística no campo. Com isso, podem ser beneficiados produtores rurais, pessoas físicas ou jurídicas, associações ou condomínios formais que cultivem até 1.500 hectares. Se aprovado, o programa terá vigência de 10 anos, prorrogável por mais 10. Um projeto que trata da estabilidade para grávidas em emprego temporário vai passar por mais uma votação na Comissão de Assuntos Sociais. Uma emenda incluiu as mães adotantes entre as beneficiadas pela proposta. Repórter Pedro Pincer.
7: A Comissão de Assuntos Sociais deve votar em turno suplementar um projeto que reforça a garantia de emprego para mulheres que engravidarem durante um contrato temporário. Pela proposta, a trabalhadora não poderá ser demitida desde a confirmação da gravidez até 5 meses depois do parto. A regra vale para contratos com prazo definido, de experiência, de aprendizagem, de safra e de trabalho temporário. Também vale para quem trabalha de forma intermitente. Hoje, esse direito é reconhecido com base em decisões do Supremo Tribunal Federal e do Tribunal Superior do Trabalho. A relatora, senadora Jussara Lima, do PSD do Piauí, também prevê a garantia de emprego para quem adotar uma criança e tiver a guarda provisória para a adoção.
8: A emenda não altera a finalidade do projeto. Ao contrário, fortalece sua execução prática e harmoniza a proposição com a Constituição, a CLT, a legislação previdenciária e a jurisprudência predominante. Esse projeto de lei vai ao encontro de políticas de proteção à maternidade.
7: A estabilidade provisória vale ainda que a confirmação da gestação ocorra no período do aviso prévio, seja ele trabalhado ou indenizado.
3: A profissão de optometrista pode ser regulamentada em breve. Um projeto do Senado traz regras para a formação mínima e o exercício da atividade. Repórter Lana Dias.
9: De acordo com o projeto, o profissional, que deverá ser formado em bacharelado ou tecnologia em optometria, será responsável pela realização de exames para avaliar a acuidade visual, refração e visão binocular e pela emissão de prescrição optométrica de lentes oftálmicas e de contato. Todos os procedimentos não poderão ser invasivos nem medicamentosos. Ao reconhecer sinais, sintomas ou resultados que indiquem suspeita de alguma condição, o optometrista deve encaminhar a pessoa ao serviço de saúde. O senador Dr. Irã, do Progressistas de Roraima, que é médico, ressaltou que mesmo que a atividade do optometrista seja regulamentada, é imprescindível o papel do oftalmologista.
10: Os pacientes, às vezes, quando vão fazer um exame com optometristas, terminam sendo atendidos de maneira incompleta. E muitas vezes eles saem lá com óculos prescrito, mas eles terminam por negligenciar o diagnóstico de uma doença que poderia ter sido feito de uma maneira muito precoce.
9: O projeto deixa claro que o optometrista não deve diagnosticar doenças, prescrever ou administrar medicamentos e fazer procedimentos cirúrgicos ou invasivos.
3: O senador Jaime Campos, do União de Mato Grosso, manifestou preocupação com a segurança nas áreas de fronteira. De acordo com ele, o Brasil possui cerca de 17 mil quilômetros de fronteiras terrestres e 11 estados convivem com o desafio de impedir a entrada de drogas e armas, além de combater o contrabando, o tráfico de pessoas e o crime organizado. Na avaliação do parlamentar, não é justo que os estados fronteiriços suportem sozinhos o custo de proteger uma área que interessa a todo o país. Diante desse cenário, Jaime Campos destacou a relevância da chamada PEC da Segurança Pública. A medida, que já foi aprovada na Câmara dos Deputados e está em análise na Comissão de Constituição e Justiça do Senado, propõe redefinir regras no setor, como uma maior integração dos órgãos. O texto também prevê a inclusão do Sistema Único de Segurança Pública na Constituição Federal, o endurecimento do regime penal e a destinação de mais recursos para a área. Na opinião do senador, a proposta é importante e necessária. Ele argumentou que é preciso aliar recursos financeiros e tecnológicos para enfrentar o crime e diminuir o problema da insegurança.
11: A violência está entre as maiores preocupações das famílias brasileiras e o país precisa responder com mais integração entre as forças de segurança, com tecnologia e, sobretudo, com investimento.
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3: 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Com trabalhos técnicos de Eliseu Caires, o Jornal do Senado fica por aqui. Acompanhe agora as notícias do Tribunal de Contas da União e da Câmara dos Deputados. Boa noite e bom fim de semana.
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6: O Tribunal de Contas da União lançou um novo episódio do videocast Diálogos com TCU sobre os impactos das apostas esportivas online, conhecidas como bets. O programa trata de endividamento, saúde pública, lavagem de dinheiro, mercado ilegal e a atuação do Estado no setor. 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
16: Câmara incentiva a contratação de pessoas com deficiência acima das cotas.
17: Deputados avaliam criação de programa para estimular a produção de açaí.
16: Avança projeto de lei que garante a circulação de animais em condomínios.
17: Boa noite. Continuamos hoje com o projeto de gravação de edições do jornal Câmara dos Deputados em emissoras da rede Câmara de Rádio. Este programa está sendo produzido diretamente da cidade de Sete Lagoas, em Minas Gerais, com a participação da colega Marcela Pontes, da Rádio Câmara Sete Lagoas. Eu sou Márcio Aquilissardi, bem-vinda, Marcela.
16: Boa noite, obrigada, Márcio. É uma honra profissional participar da apresentação desta edição do jornal Câmara dos Deputados, dentro da Voz do Brasil. Vamos agora às notícias da Câmara dos Deputados. A Comissão de Meio Ambiente da Câmara aprovou o projeto de lei que garante a circulação de animais em condomínios. A repórter Fabielle Pires traz mais informações sobre a proposta.
18: Para muita gente, os animais de estimação são parte da família e, mesmo assim, podem encontrar restrições ao circular por áreas comuns de condomínios. Agora, o cenário pode mudar para cães, gatos e outros animais domésticos. Um projeto de lei em análise na Câmara dos Deputados quer garantir o acesso dos bichinhos às áreas comuns, desde que estejam acompanhados pelo tutor. O texto muda o Código Civil e proíbe normas de condomínio que restringam a presença dos animais, inclusive em elevadores de serviço e escadas. O projeto foi apresentado pelo deputado Célio Sturde, do PSD do Ceará, e já foi aprovado pela Comissão de Meio Ambiente, após recomendação do relator. Deputado Chico Alencar, do PSOL do Rio de Janeiro. Chico Alencar afirma que a proposta pode contribuir para garantir o bom convívio e diminuir conflitos.
19: Ele está na linha do reconhecimento crescente e relativamente recente dos direitos dos animais domésticos, animais de companhia, como se chama agora, de circular em áreas comuns, de condomínios, de prédios. Evidentemente que animais de grande porte e que têm potencial mais agressivo têm que andar também pela lei e pelas regulamentações municipais e estaduais com focinheira. Mas não se pode arbitrariamente, de forma desarraigada, estabelecer lá que o condomínio impede que esses animais circulem em partes comuns.
18: O projeto, que garante a livre circulação de animais domésticos pelo condomínio desde que acompanhados pelo tutor, segue agora para análise da Comissão de Constituição e Justiça. Antes de virar lei, precisa ser aprovado pela Câmara e pelo Senado. Da Rádio Câmara de Brasília, Fabielle Pires.
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1: Economia.
17: projeto de Cristiane Lopes, do Podemos de Rondônia, prevê benefícios fiscais a catadores de materiais recicláveis, cooperativas e associações. A proposta isenta de imposto de renda ganhos obtidos até o limite anual de receita do microempreendedor individual.
16: Cristiane Lopes também propõe isenção de impostos na compra de equipamentos utilizados na reciclagem e em operações de crédito contratadas por cooperativas e associações de catadores. Para a deputada, as medidas podem fortalecer a atividade.
17: Jorge Guetem, do Republicanos de Santa Catarina, é autor do projeto que cria o Programa Emergencial de Apoio Financeiro às Autoescolas. A proposta concede um auxílio mensal de R$ 1.000 por instrutor pelo período inicial de 6 meses.
16: Jorge Guetem afirma que o setor vive uma crise causada por recentes alterações nas regras do Conselho Nacional de Trânsito. E a ideia, segundo ele, é manter os empregos dos instrutores. O auxílio seria custeado com recursos do Fundo Nacional de Segurança e Educação de Trânsito.
17: Glauber Braga, do PSOL do Rio de Janeiro, apresentou o projeto para revogar o Programa Nacional de Desestatização, criado na década de 1990. Segundo o deputado, o objetivo é interromper novas privatizações e fortalecer o papel do Estado em áreas prioritárias, como energia e saneamento.
0: Esse projeto propõe exatamente isso, acabar com um programa de privatização e ampliar um programa de reestatização soberana. Esse é um movimento, inclusive, que tem acontecido no mundo. Por que isso acontece? Porque a falácia da privatização se repete. Eles dizem que vai aumentar a qualidade dos serviços. Isso não ocorre. Eles dizem que vão diminuir tarifas. É exatamente o contrário. Há uma ampliação exponencial do preço das tarifas. Nós precisamos é recuperar com controle social, com acompanhamento popular, daquilo que tem que ser realizado para o conjunto do povo e não em nome do lucro social.

0: das fontes hidrominerais da cidade.
1: Paulo Alexandre Barbosa enfatiza que a composição das águas locais inclui pH alcalino elevado e a presença de vanádio, substância associada a propriedades medicinais. Ele diz que a medida vai impulsionar o turismo de saúde na região e incentivar a proteção dos recursos hídricos locais.
2: Saúde.
0: Bruno Farias, do Republicanos de Minas Gerais, é autor de projeto que garante a oferta pelo SUS de próteses para pacientes que sofreram perdas em partes do corpo. A medida atende pessoas impactadas pelo câncer, doenças congênitas, síndromes genéticas ou acidentes.
1: De acordo com Bruno Farias, a iniciativa busca assegurar uma reabilitação completa na rede pública. O deputado reforça que o objetivo é devolver aos pacientes a capacidade funcional, a autoestima, a autonomia e a qualidade de vida.
0: Dr. Vitor Linhares, do PSB do Espírito Santo, propõe a criação da Política Nacional de Desenvolvimento Infantil, Intervenção Precoce e Inclusão Integrada. O deputado explica que o objetivo é identificar de forma rápida atrasos no desenvolvimento de crianças, como autismo e TDAH.
1: A iniciativa prevê que o acompanhamento seja feito prioritariamente nas creches e escolas onde a criança já estuda, com apoio de equipes multiprofissionais. Segundo o Dr. Vitor Linhares, é uma maneira eficiente de facilitar o acesso das famílias aos cuidados necessários, sem transformar as escolas em clínicas médicas.
2: Ciência e tecnologia.
0: O projeto de Aécio Neves, do PSDB de Minas Gerais, proíbe a publicidade de casas de apostas online na TV, rádio e redes sociais. A proposta também veda o pagamento de apostas via cartão de crédito, boleto, dinheiro ou criptomoedas.
1: Nas palavras de Aécio Neves, a proliferação das apostas online virou um grave problema de saúde pública e de endividamento familiar no país. Para o congressista, a medida é um avanço no combate à dependência de jogos e na proteção da renda familiar.
2: Agricultura.
0: A Comissão de Finanças e Tributação da Câmara avalia a criação de um programa de incentivo à produção de açaí. O repórter é Luiz Cláudio Canuto.
3: A Comissão de Finanças e Tributação da Câmara analisa a criação de um programa de incentivo ao açaí. O texto, que também estabelece proteção a comunidades tradicionais, já foi aprovado pela Comissão da Amazônia e dos Povos Originários e Tradicionais. O Programa Nacional de Incentivo ao Cultivo e Exportação do Açaí e Produtos Amazônicos foi aprovado com as modificações sugeridas pela relatora na Comissão da Amazônia, deputada Meire Serafim, do União do Acre. O texto dá prioridade a pequenos produtores, extrativistas, povos indígenas e comunidades tradicionais. Meire Serafim destaca que dados do IBGE apontam que a produção extrativa de açaí alcançou, em 2023, 238,9 mil toneladas, com valor de R$ 853 milhões de reais. O Pará é responsável por 70% da produção nacional e 150 mil trabalhadores estão na cadeia produtiva. O deputado Ayrton Faleiro, do PT do Pará, participou dos debates sobre o tema na Comissão da Amazônia. Para ele, o mérito da proposta é envolver não apenas a capacidade de gestão e cooperativismo da produção de açaí, mas a assistência técnica e extensão rural para a atividade. Além disso, estabelece crédito diferenciado para a cadeia produtiva do açaí.
4: Estabelece também a criação de um selo de qualidade para oferecer mais segurança aos mercados consumidores e traz também uma coisa muito importante, que é o incentivo tributário, ou seja, uma redução dos impostos que hoje estão muito elevados. Recebe-se o mesmo tratamento para quem está desenvolvendo uma atividade agroecológica de sustentabilidade, uma comunidade extrativista, ou então uma terra indígena, um território quilombola, com qualquer outro produto. Então aí nós temos um recorte, que é essa isenção tributária para quem desenvolver essa atividade.
3: O projeto que incentiva a produção do açaí precisa passar pelas comissões de Finanças e Tributação e de Constituição e Justiça. Para virar lei, o texto deve ser aprovado pela Câmara e pelo Senado. Da Rádio Câmara de Brasília, Luiz Cláudio Canuto.
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1: Direitos Humanos.
2: Zé Neto, do PT da Bahia, é autor de dois projetos voltados a mães de múltiplos. O deputado conta que as propostas prevêm prioridade em programas habitacionais, de crédito e sociais, além de isenção do imposto sobre produtos industrializados para a compra de veículos.
3: Zé Neto afirma que as propostas buscam oferecer condições mais adequadas a famílias com gêmeos ou mais filhos. O deputado avalia que essas famílias enfrentam mais dificuldades para arcar com despesas como moradia, transporte, educação e alimentação.
4: Mulheres que têm de gêmeos em diante, é complicado para ter um carro, para pagar a escola, para cuidar dos filhos, para alimentar, enfim. E com isso a gente quer financiamento, facilitação no Minha Casa Minha Vida, facilitação dos programas sociais, facilitação dos programas de habitacionais, facilitação de crédito e também no caso do IPI. Você imagina, uma família que tem múltiplos não tem como ter um carro que tenha só 5 lugares. E esses dois projetos visam exatamente isso, atender as mães de múltiplos.
2: Andréia Siqueira, do PSB do Pará, recomenda a aprovação de proposta que permite a candidatos com deficiência indicar as condições específicas necessárias para a realização de provas em concursos públicos. Relatora da matéria, ela avalia que a medida amplia a acessibilidade nos processos seletivos.
3: Andréia Siqueira afirma que os concursos devem avaliar os conhecimentos e as habilidades exigidos para o cargo, sem impor barreiras a qualquer deficiência. O parecer da deputada foi aprovado pela Comissão de Defesa dos Direitos das Pessoas com Deficiência e a proposta segue em análise na Comissão de Constituição e Justiça.
1: Segurança Pública.
2: Luiz Lima, do Novo do Rio de Janeiro, é autor de projeto que cria um programa nacional de apoio às famílias de profissionais de segurança pública vitimados em serviço. A proposta prevê medidas como agilidade no pagamento de pensões, apoio psicológico e benefícios para filhos órfãos.
5: Se a gente não amparar essas famílias, se a gente não der agilidade às suas pensões, apoio psicológico, preferência em transferência desses filhos que ficaram órfãos para escolas, a gente vai deixar desamparada essas famílias. Hoje, a gente tem uma barreira muito grande no Rio de Janeiro, por exemplo, de ter novos policiais em razão da guerra que a gente enfrenta. Se o Estado brasileiro não puder garantir o mínimo de conforto, de amparo, de gratidão a essas famílias, eu não sei o que a gente pode fazer para retribuir todo esse esforço desses profissionais e desses brasileiros que nos defendem dia a dia.
3: Luiz Lima enfatiza que o projeto tem apoio de diferentes partidos. De acordo com o parlamentar, a iniciativa é uma forma de indenizar as famílias que sofrem as consequências da atuação de profissionais que fazem a segurança pública da sociedade.
2: Lula da Fonte, do PP de Pernambuco, propõe alterar o Estatuto da Criança e do Adolescente para prever a internação socioeducativa em casos de violências contra animais. A medida passa a ser obrigatória quando o ato for cometido com extrema crueldade ou grave ameaça.
3: O projeto amplia para até 8 anos o tempo limite de internação e estabelece a responsabilização civil dos pais pelos danos causados. Segundo Lula da Fonte, a proposta combate a impunidade ao unir punição rigorosa, apoio psicológico e programas de reeducação ética para os jovens.
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1: trabalho.
2: A Câmara aprovou um incentivo para a contratação de pessoas com deficiência, além das cotas obrigatórias em empresas. A repórter Paula Bittar acompanhou a votação.
7: A Comissão de Constituição e Justiça da Câmara aprovou uma proposta que prevê a criação de estímulos fiscais ou de crédito para empresas que contratarem mais pessoas com deficiência do que o mínimo exigido pela legislação. Segundo o relator na CCJ, deputado Diego Garcia, do União do Paraná, a proposta respeita os princípios da Constituição e contribui para os objetivos da República Federativa do Brasil, como a construção de uma sociedade livre, justa e solidária e a promoção do bem de todos, sem discriminação. Diego Garcia considerou que, ao criar um estímulo positivo para a contratação de pessoas com deficiência acima das cotas legais, o projeto materializa o princípio da dignidade da pessoa humana e os valores sociais do trabalho, reconhecendo o emprego como ferramenta essencial para a autonomia, a cidadania e a plena integração social. A legislação brasileira determina que empresas com 100 ou mais funcionários reservem entre 2% e 5% das vagas para trabalhadores com deficiência. O projeto, que prevê a criação de estímulos fiscais ou de crédito para empresas que contratarem mais pessoas com deficiência do que o mínimo exigido pela legislação, segue agora para o Senado Federal. Da Rádio Câmara, de Brasília, Paula Bittar.
3: Enfermeira Rejane, do PCdoB do Rio de Janeiro, defende a aprovação de projeto que cria uma política nacional de valorização da preceptoria e da supervisão de estágio na enfermagem. A proposta prevê tempo específico na jornada para orientação de estudantes, com adequação da carga de trabalho dos profissionais.
2: Enfermeira Regiane também quer impedir que estudantes ou residentes sejam usados para completar escalas de atendimento. O projeto estabelece que, para evitar sobrecarga de trabalho, a atividade de preceptoria deve ser considerada no planejamento das equipes de enfermagem.
3: A lei do descongela, de professora Luciene Cavalcante, do PSOL de São Paulo, restitui aos servidores públicos federais, estaduais e municipais a contagem de 583 dias de tempo de serviço que haviam sido congelados devido à pandemia. Ela informa que mais de 10 milhões de trabalhadores são beneficiados pela medida.
8: A lei garante tanto a devolução automática dos 583 dias, quase 2 anos da vida funcional, dos servidores públicos do Brasil inteiro, pelo artigo 3º. Não precisa de uma lei no âmbito municipal ou estadual para que esse direito seja alcançado por cada servidor. E também garante o recálculo de todo o salário dos servidores públicos, retroativamente.
2: Luciene Cavalcante acrescenta que prefeituras e estados já começaram a aplicar a norma. A parlamentar considera que a nova lei restaura direitos funcionais suspensos durante a pandemia. Termina agora essa edição especial do Jornal Câmara dos Deputados, produzida e apresentada pela Rádio Câmara de Brasília, em parceria com a Rádio Câmara de Sete Lagoas, integrante da Rede Câmara de Rádio.
3: Eu agradeço a Marcela e a toda a equipe da Câmara de Vereadores de Sete Lagoas pelo excelente trabalho conjunto.
2: Obrigada, Câmara dos Deputados, por esta oportunidade. Este programa teve trabalhos técnicos de Marinho Magalhães e apresentação de Márcio Aquiles Sard e Marcela Pontes. Boa noite.
3: Muito boa noite. O Jornal Câmara dos Deputados volta na segunda-feira. Bom final de semana.
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18: Seja bem-vindo, seja bem-vinda à programação da Educativa FM 97.1 no seu rádio. Fim de semana chegando, hoje é sexta-feira, 25 de setembro de 2026. Hoje é comemorado o Dia Nacional do Rádio e da Radiodifusão. A data está associada ao nascimento do visionário Roquete Pinto, que em 1923 fundou a primeira emissora de rádio do país, a Rádio Sociedade do Rio de Janeiro. Já a primeira transmissão radiofônica no Brasil havia ocorrido no ano anterior, em 7 de setembro de 1922, no Rio de Janeiro. Eu não sei vocês, mas muita gente acreditava que o rádio acabaria com a chegada da TV ou, mais recentemente, com a internet. Só que não, o rádio se adaptou aos novos tempos e tecnologias e estamos aqui, firmes e fortes. Parabéns a todos os profissionais que fazem rádio neste país. Eu, Marilena Chociai, te faço companhia até às 10 da noite. E vamos com música? Quem abre a nossa programação hoje é a Cássia Eller, por enquanto.

A comédia Os Malas encerra a temporada amanhã no Teatro Lala Schneider, em Curitiba. A peça conta a história de uma família poderosa que tenta resolver uma situação delicada e acaba envolvida em uma série de confusões, mentiras e reviravoltas. O texto é de Guilherme Osti e João Luiz Fiani, que também assina a direção. A apresentação será às 8 da noite. Os ingressos estão à venda pelo site do Teatro Lala Schneider e na bilheteria. Gisá Shevchak para a Noite Educativa.

0: Música que marcou a história dos apaixonados nos anos 80, lançada mais precisamente em 1986. Você ouviu The Lady in Red, um dos maiores sucessos do cantor Chris de Burgh. É a música bonita que você ouve aqui na Noite Educativa. Fique ligado, porque depois do intervalo vai ter clássico com a nossa eterna pimentinha Elis Regina. Eu já volto.
1: A Orquestra Sinfônica do Paraná se apresenta neste sábado, às 4 horas da tarde, no Auditório Poti Lazzarotto, no Museu Oscar Niemeyer, em Curitiba, com um programa que reúne diferentes estilos e referências da música de concerto. O evento é gratuito e a orientação é que o público chegue mais cedo, já que a entrada será por ordem de chegada e a capacidade do auditório é de 300 pessoas. A apresentação percorre um repertório que vai do romantismo europeu à produção musical brasileira moderna e contemporânea, com destaque para obras de compositores que ajudaram a moldar a identidade cultural do Paraná. A regência será do maestro convidado Paulo Torres, membro da Academia Paranaense de Letras, que está completando 90 anos de trajetória. Sheila Pessoa para Educativa FM.
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1: 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Música boa, informação e cultura para deixar a sua sexta-feira ainda melhor. Agora eu trago essa música que é uma composição de Rita Lee e Roberto de Carvalho. E como eu prometi, na interpretação cheia de personalidade da Elis Regina. Alô, alô, Marciano.

0: clássico da carreira de Flávio Venturini. Você ouviu nessa parceria bem legal com a Glória Groove, Princesa. Você está na Educativa FM, eu sou Marilena Chociai. Até às 10 da noite tem música, cultura, curiosidades e informação no seu rádio. Pausa rápida e eu já volto. 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
1: Olá, hoje trago a você algumas ideias de conteúdo e programação para curtir com a criançada no final de semana. Anote aí. Doe um brinquedo e ganhe ingressos para o Circo das Emoções. O Circo das Emoções chega a Santa Felicidade com um espetáculo infantil que convida crianças e adultos a embarcarem em uma jornada pelas emoções com a arte circense, sensibilidade e muita diversão. A apresentação é uma ação beneficente realizada por artistas voluntários que transformam a arte em solidariedade. Todos os brinquedos arrecadados serão destinados a ONGs e instituições que atendem crianças, levando alegria no Dia das Crianças deste ano. Circo das Emoções, dia 27 de setembro, domingo, às 3 horas da tarde, no Espaço da Criança em Santa Felicidade. Doe um brinquedo novo ou em bom estado e ganhe 2 ingressos. Bora participar dessa corrente de solidariedade? Convide a família e seus amigos. E para saber mais, visite o site do Muralzinho de Ideias, muralzinhodeideias.com.br. A primavera chega com uma programação que vai ocupar Curitiba inteira. Até o dia 18 de outubro, o Festival Primavera Curitiba leva mais de 50 atrações gratuitas para praças, parques, bosques e memoriais da cidade. O festival funciona num formato itinerante, com shows e atividades de música, dança e circo em diferentes pontos da cidade a cada final de semana. Dentre os destaques da programação infantil, Vem Bumbá Meu Boi, espetáculo que celebra a riqueza dos folguedos do boi presentes em diferentes regiões do Brasil, com duas brincantes viajantes, Deise Santiago e Tayana Barbosa. As apresentações acontecem no Centro Cultural Boqueirão, dias 26 e 27 de setembro, sábado e domingo, com sessões gratuitas às 2 e às 4 horas da tarde. Participe em família. Se quiser mais sugestões, visite muralzinhodeideias.com.br. Desejo que você faça do final de semana da sua criança um lugar de inspiração, onde a arte e a infância se misturam e a vida acontece. Até!
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